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5: Estamos de volta para mais um espaço da Parentalidade Positiva. Hoje vamos olhar para os nossos filhos no tempo que eles dedicam ao estudo. Há uns que gostam mais de estudar, outros que nem por isso, fogem e correm disso. Há uns que ficam horas assim a fio, demoram horas a estudar. Será que eles realmente estão a estudar? Há outros que... é um flash. Em 5 minutos fazem os trabalhos de casa e dizem: mãe, já está. Será que fizeram mesmo tudo? Será que o cérebro deles assimilou aquilo que eles tinham mesmo para estudar? Há tempo certo e determinado para cada criança ou jovem dedicar ao estudo? Bom, hoje vamos precisamente falar um pouco sobre este tema e para isso está hoje connosco então a professora Carla Escada. Olá, bem-vinda.
6: Olá, bom dia Sara, bom dia aos senhores ouvintes. Será que há um tempo definido para eles precisarem estudar com qualidade? Vamos ver.
5: Então vamos lá. Ajude-nos nesta descoberta. Eu acredito que cada caso seja um caso, mas nem tanto ao mar, nem tanto à terra.
6: É, na verdade, eu vou respondendo a essa questão ao longo da rubrica de hoje, porque há crianças que demoram muito tempo a estudar e os pais ficam na dúvida, mas será que ele está realmente a estudar? E depois há o outro exemplo que a Sara deu e muito bem. Bem, 5 minutos, já está, já fiz os trabalhos de casa, não preciso fazer mais nada. E então, cada criança é uma criança, começar por dizer isto.
5: Então pode, portanto, haver crianças que são mais ao mar e outras que são mais à terra, usando a ilustração.
6: Pode haver, sem dúvida. Pode haver crianças que precisam efetivamente das 2 horas para fazer as coisas com calma, para se organizarem, ou até porque têm muita matéria para estudar naquele dia. E pode haver crianças que precisem menos tempo. 5 minutos talvez não seja suficiente. E eu já vou explicar porquê. Há de facto crianças que acabam por conseguir estudar mais rápido, outras que demoram um bocadinho mais tempo, e tem tudo a ver com o ritmo de cada criança, com a quantidade de trabalho que têm, com a forma como se estão a organizar. E então, mais do que pensarmos em tempo, quanto tempo é que eles precisam estudar, vamos pensar como é que eles estudam com qualidade. E quando estudam com qualidade, o tempo vai-se reduzindo, mas nunca se reduz ao ponto de eles não estudarem o suficiente que precisam estudar naquele dia ou naquela semana para preparar, para terem a devida preparação numa determinada disciplina. Então precisamos falar aqui de vários pontos. Quando uma criança está a estudar durante 2 horas, será que está concentrada a estudar durante 2 horas? É difícil. Os mais pequeninos, se pensarmos, por exemplo, em primeiro ciclo, é impensável, não têm uma capacidade de estar focados e concentrados durante 2 horas. Os mais crescidos, se pensarmos nos adolescentes, poderão estudar 2 horas, mas o nível de foco e concentração nunca será o mesmo ao longo das 2 horas. E então, independentemente da idade que eles têm, é preciso ir percebendo quanto tempo é que eles são capazes de estar concentrados.
5: Ai, que agora a nossa Carla Escada ficou congelada, deixámos de a ouvir. Logo no momento em que ela estava a dar uma explicação tão precisa. Deixámos de a ouvir, mas já estamos de volta. Sim, portanto, estava a dizer que 2 horas pode ser demais, sobretudo para uma criança mais pequena, não é? E depois, houve ali uma quebra, se calhar para mudar para o outro
6: pois,
5: extremo.
6: Eu também deixei de a ouvir, Sara. Então... Mas 2 horas pode ser demais, então o que é preciso fazermos? É preciso percebermos quanto tempo é que as nossas crianças são capazes de estar efetivamente concentradas e focadas no trabalho que estão a fazer. E então, quando nós nos apercebemos que temos uma criança de 8, 10 anos à nossa frente e ao final de 20 minutos já começa a quebrar a concentração, já nos começa a dizer que está com mais dúvidas ou que não está a saber fazer, ou mesmo que está cansado, muitas vezes eles verbalizam: mãe, estou cansado. Então é preferível convidarmos os nossos filhos a fazer uma pausa 5, 10 minutos para eles irem correr, saltar, jogar um bocadinho à bola, mexerem-se um bocadinho e depois convidá-los a regressar, do que estarmos a insistir que eles estudem durante 1 hora ou 2 seguidas, porque efetivamente vão acumulando cansaço, não conseguem estar concentrados e depois o rendimento daquilo que estão a fazer já não será o mesmo. Este convidar a ir fazer uma pausa e voltar, nós já falámos sobre isto em rubricas anteriores, portanto convido os senhores ouvintes a irem ao site da RCS ver as anteriores, mas numa próxima poderemos falar um pouco sobre isso. Outra coisa que é muito importante termos em atenção é o ambiente que é criado à volta daquela criança nos momentos em que está a estudar. E por vezes eu tenho pais, Sara, na orientação parental, que me perguntam: Carla, faz diferença o meu filho estudar no quarto, na secretária que lá está para esse efeito, em vez de estudar na cozinha onde eu estou porque estou a preparar o jantar? E a minha resposta é: depende. Claro que o quarto, se tem uma secretária que não tem grandes fatores de distração, que não leva um telemóvel, por exemplo, não tem o computador ligado sempre, e que a secretária está mais ou menos organizada, é convidativa a estudar. Mas se há um momento naquela dinâmica familiar em que o adulto que está em casa não está tão disponível para acompanhar o estudo, para ajudar, para tirar dúvidas, porque está na cozinha a preparar o jantar, então é preferível que a criança esteja lá, perto da mãe ou do pai ou do irmão mais velho, e sentir-se mais acompanhada. Mas aqui também é preciso dizer aos nossos ouvintes que têm que ter esta sensibilidade de perceber: o meu filho consegue estudar estando comigo na cozinha, ou é melhor estar no quarto e eu fazer de vai e vem, quando ele tem uma dúvida lá vou eu e depois volto. É esta sensibilidade que nós precisamos ter. E como eu dizia no início, as crianças são todas diferentes. E então é importante que se perceba em que ambiente é que a criança consegue estudar e favorecer esse ambiente. Por exemplo, uma criança que tem 10 anos e está a fazer os trabalhos de casa na mesa da cozinha, mas tem um irmão mais novo de 4 anos. Conseguimos que esse irmão mais novo não ande a correr à volta da mesa da cozinha? Conseguimos que esse irmão mais novo não esteja constantemente a interromper o irmão, a chamar a atenção, a falar com ele? Se conseguirmos, ótimo. Se não estiver a funcionar, então temos que encontrar aqui uma nova solução, porque se as crianças não conseguem estar concentradas durante muito tempo e ainda assim existirem ali fatores que os vão distraindo pelo meio, ainda estamos a prejudicar mais e depois naturalmente vão precisar de mais tempo para conseguir estudar. Outra questão que é importante deixar aqui é o planeamento daquilo que vão fazer. Uma criança que precisa de 2 horas para estudar, possivelmente, e eu vou deixar o possivelmente porque à medida que eles vão crescendo vão conseguindo estudar durante mais tempo, portanto até podem estar a fazer isto que eu vou sugerir agora, mas possivelmente não planeou aquilo que precisava estudar. E o planeamento não tem que começar só no 5º ano, porque tem mais disciplinas, porque tem mais trabalho. O planeamento começa logo desde o 1º ano, no 1º ciclo. Definir um horário em que a criança chega à casa e se senta a fazer trabalhos de casa. Se não tiver trabalhos de casa, vai só rever o que fez naquele dia, ou vai só fazer um desenho, se forem mais pequeninos. Mas é importante haver o planeamento de quando é que o nosso filho se senta a estudar. E depois o que é que vai estudar? Porque imagine, Sara, aquelas crianças que depois da escola têm muitas atividades e que chegam a casa já assim quase em cima da hora de jantar. Têm ali meia hora para se sentar em cada dia.

0: em cada dia o que é que vai trabalhar. Se tiveres trabalhos de casa, é isto que vais fazer. Se não tiveres trabalhos de casa, à segunda-feira trabalhas um bocadinho matemática, à terça-feira trabalhas um bocadinho português e por aí fora. Este planeamento ajuda a que a criança, quando se sente, já saiba exatamente o que é que tem que fazer. E então não perde ali 10 ou 15 minutos a pensar: será que tenho trabalhos de casa? Será que não tenho? Ai, afinal não tenho. Então agora o que é que eu tenho que fazer? Ah, o que é que eu estudei ontem? Já não me lembro. Tenho que trabalhar matemática ou tenho que trabalhar português? Isto é tempo que eles estão a gastar e que muitas vezes não têm esse tempo disponível, e mesmo quando têm, se puderem utilizá-lo de uma forma organizada para saber o que é que têm que fazer, é tempo que depois lhes sobra para fazer outras coisas, para serem crianças, para brincarem, para terem tempo de fazer nada. E então é, no fundo, juntar tudo isto que vai ajudar a que, por um lado, vamos perceber quanto tempo é que efetivamente eles precisam estudar e, com a nossa ajuda, eles organizarem-se e terem este tempo de mais qualidade, não tanto um tempo, a quantidade do tempo, mas a qualidade do tempo que eles estão a estudar, e é aquilo que é o mais importante.
1: Então vamos a isso, vamos ajudar as crianças e os jovens, mas de preferência quanto mais novos, melhores, a experimentarem, a encontrarem o seu próprio ritmo e cimentarem este bom hábito de terem um tempo em que, nem que seja só para um desenho, para uma revisão, poderem de facto dedicar-se tranquilamente ao estudo da matéria e assim a pouco e pouco irem ganhando gosto. Mas e quando eles fazem birra? Porque não gostam, não querem mesmo fazer trabalhos de casa, a matemática é tão difícil, é terrível. Como é que nós podemos então também, ainda assim, controlar a situação e ajudar a dar a volta para que eles reconquistem o gosto pelo estudo?
0: Essa questão é muito interessante, Sara, porque o facto da criança fazer uma birra porque não quer estudar não quer necessariamente dizer que não gosta da escola ou não gosta de aprender. É preciso perceber, naquele momento do dia, o que é que se está a passar com o nosso filho. Está a reagir assim porque está cansado, porque já é tarde, porque já é quase hora de jantar e está com fome? Vamos analisar estas variáveis todas e garantir que não é isso que está a acontecer. Se for simplesmente porque não lhe apetece, o facto de utilizarmos as estratégias que eu fui dizendo anteriormente, de organizar, de saber com aquilo que conta, de saber que em cada dia precisa sentar-se meia hora para trabalhar, ao longo do tempo a resistência por parte dos nossos filhos vai sendo menor. Eles vão percebendo que, assim como têm que ir à escola todos os dias, quando chegam a casa também precisam sentar-se meia hora a trabalhar. E então, não quer dizer que não haja um dia em que eles digam: ah, não me apetece, mas se tudo o resto estiver garantido, vamos convidá-los a sentar. Vamos sentar-nos ao lado deles. Olha, eu estou a perceber que hoje não estás assim com grande disposição para trabalhar, e se eu me sentar ao lado de ti e te ajudar? Ajudar não é fazer trabalhos por eles, é
1: Exato.
0: ajudar, é acompanhar, é acompanhar. Os nossos filhos precisam sentir-se acompanhados, independentemente da idade que eles tenham. Sentarmos ao lado deles a orientar, a ajudar a planear, independentemente da idade que tenham, podemos ir ao longo do tempo dando mais espaço e mais autonomia, mas eles precisam que nós estejamos lá presentes. E deixar aqui uma ressalva. Há muito a ideia de que as crianças no primeiro ciclo precisam dessa ajuda e, quando chegam ao quinto ano, já sabem estudar, já sabem organizar. Por norma, não sabem. E é quando mais precisam dos pais para saber planear e organizar-se e saber efetivamente o que é que têm que fazer. E depois há uma fase mais à frente em que eles vão adquirindo esta competência, e mais à frente, quando estão ali a entrar na adolescência, começam a ter outros interesses, começam a ser muito mais divertido estar com os amigos, fazer algum tipo de atividade, e a escola por vezes fica em segundo plano. E está tudo certo. Esta fase é uma fase em que é normal eles terem outros interesses, e se assim acontecer é saudável que aconteça. Mas é importante, mais uma vez, nós estarmos presentes, estarmos ao lado deles e mostrarmos que podem fazer tudo, assim se organizem, assim saibam definir as suas prioridades e planearem. E então, aqui o nosso papel enquanto pais é extremamente importante, porque tem que ser um papel em que vamos acompanhando, vamos orientando, vamos ajudando a planear e acabamos por nunca largar totalmente. Vamos dando um bocadinho mais de espaço, mas não largamos totalmente. Então, esta é uma das mensagens que eu hoje também queria deixar aqui aos nossos ouvintes.
1: Para terminar, deixamos então aqui também um desafio para esta semana.

0: verdade. Vamos então ao TPC desta semana,
1: Isso.
0: e ao qual eu chamei uma semana de estudo inteligente.
1: Boa.
0: Ah, e se nós dissermos aos nossos filhos, tenho um desafio para ti, esta semana vamos fazer a semana do estudo inteligente. E eles vão ficar à espera, o que é que a minha mãe ou o meu pai agora estão a inventar? Mas quando desafiamos os nossos filhos, quando trazemos algum humor para até para estas questões do estudo, é mais fácil cativá-los a fazer aquilo que nós entendemos que é importante ser feito. Então, a minha proposta ao TPC para esta semana é que os nossos ouvintes escolham um momento, um período do dia em que os filhos vão estudar, e é importante que esta escolha seja em conjunto com eles, que não sejam os pais a dizer agora, a partir de determinada hora, vais-te sentar a estudar. Não, é em conjunto, conversa, vamos definir meia hora, 45 minutos por dia para estudar, a que horas é que achas que isso se encaixa no teu horário? E esse momento vai ficar escrito. Vamos escrever à segunda-feira, das tantas horas às tantas, à terça, à outra, e vamos definir meia hora, 45 minutos por dia. E depois os pais vão orientar os filhos aqui em alguns pontos. Se tiverem um bloquinho e uma caneta, tomem nota. Então, o que é que vão fazer? Definir previamente o que é que vão estudar em cada um dos dias, e aqui escolher a disciplina, e em concreto, é uma ficha, é uma determinada página do livro, escrever lá, porque lá está, vamos ganhar tempo depois quando eles sentarem a estudar. Retirar distrações é o segundo ponto. O sítio onde eles vão estudar, seja a mesa da cozinha, seja a secretária no quarto, completamente livre de distrações, e preparar então o ambiente para que seja propício a que eles estejam concentrados. Terceiro ponto, vamos convidá-los a fazer pequenas pausas, e se estivermos a falar de um tempo de estudo de 45 minutos, a meio pode haver uma pausa de 5 minutos. E no final desta semana, vamos perguntar aos nossos filhos o que é que eles aprenderam durante esta semana. Vamos pedir-lhes aquilo que no mundo mais corporativo se chama de feedback, porque este feedback deles é importante para quando nos sentarmos a definir a próxima semana, tenhamos isso em atenção e eles se sintam escutados. Eles precisam muito sentir-se escutados. Então, no final da semana, o que é que aprendeste? O que é que te ajudou a melhorar nesta dinâmica toda? Com o objetivo, então, de perceber que estudar melhor não significa necessariamente estudar durante mais tempo, mas com esta organização vai acontecer.
1: Desafio feito, e acho que foi tudo muito bem explicadinho. Portanto, agora vamos lá à Semana do Estudo Inteligente. Obrigada, Carla. Entretanto, quem quiser colocar outras questões, dúvidas, sugerir temas que gostaria de ouvir aqui no espaço da Parentalidade Positiva, podem fazê-lo entrando diretamente em contacto connosco, Rádio RCS, pelos nossos canais habituais ou através do Instagram da professora Carla Escada.
0: Exatamente, Carla Escada, _ parentalidade, estou disponível para receber mensagens dos nossos ouvintes com dúvidas, desafios ou até sugestões de temas para as próximas rubricas. Agora, nesta fase, estamos a falar aqui muito da escola e da organização do estudo, ainda a propósito do regresso às aulas, mas estamos disponíveis para serem os ouvintes a escolher os próximos temas, não é, Sara?
1: Pronto, é isso mesmo, estamos prontíssimos para isso, gostamos mesmo de ajudar, estamos aqui para isso, para tornar as famílias mais equipadas, mais capazes, mais felizes. Obrigada, Carla Escada, e até para a semana, se Deus quiseres.
0: Muito obrigada. Até para a semana. Obrigada.
1: Para a semana à mesma hora, e este programa que fica também disponível em podcast no nosso site da RCS, o espaço Parentalidade Positiva, hoje sobre o drama, que não tem de ser um drama, pode ser transformado num estudo inteligente.
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8: Bem-vindos a mais um programa Equilíbrio. Muito obrigado pela sua audiência. Um estudo científico mostrou que as mães deprimidas que procuram tratamento e melhoram favorecem para que seus filhos evitem ter alguma desordem mental também. Mas se a mãe continua deprimida, seus filhos correm um risco grande de ter algum distúrbio emocional. Mirna Weissman, professora de psiquiatria da Universidade de Columbia e do Instituto de Psiquiatria do Estado de Nova York, diz que, enquanto a depressão pode ser uma desordem genética, ela tem um forte componente ambiental. E para uma criança, a doença dos pais é um efeito ambiental muito forte. Você pode reduzir essa influência de maneira que pode resultar num efeito benéfico para a criança. Estudos já haviam mostrado que filhos de pais deprimidos têm 2 a 3 vezes mais risco desse problema de saúde comparadas com filhos de pais sem depressão. No estudo científico, pesquisadores notaram que filhos de mães cuja depressão não melhorou tiveram cerca de 8% de aumento no diagnóstico de problemas mentais. Entre as crianças que tinham algum diagnóstico de doença psiquiátrica no início do estudo, 33% ficaram curados, cujas mães também ficaram curadas da depressão. Então, se comparou isso com os 12% que melhoraram, ainda que as mães não melhoraram. Todas as crianças que não tinham nenhum problema mental e que tiveram suas mães recuperadas da depressão permaneceram sem problemas. Também foi observado que 17% das crianças cujas mães permaneceram deprimidas continuaram com seu diagnóstico psiquiátrico durante o tempo da pesquisa. A doutora Weissman acredita que resultados semelhantes podem ser obtidos com os pais, não só com as mães. Eles enfocaram as mães naquele estudo científico porque a depressão afeta mais as mulheres do que os homens e porque as mulheres são mais abertas e dispostas a aceitarem tratamento. É importante lembrar que as crianças conseguem mudanças mais rápidas que adultos em circunstâncias variadas da vida. Elas são definitivamente mais flexíveis do que adultos. Esse estudo reforçou a já sabida informação de que e como o ambiente afetivo exerce forte influência sobre o surgimento de enfermidades mentais e, em especial, da depressão. Portanto, em crianças é possível evitar ou prevenir o surgimento dessa enfermidade dolorosa. Então, podemos fazer um importante trabalho em favor das crianças, ajudando seu pai e mãe a se tratarem de alguma enfermidade mental para que elas, as crianças, não sejam afetadas pela doença do pai ou da mãe. E interessante que nesse estudo científico se obtiveram bons resultados na recuperação das crianças doentes em apenas 3 meses após a melhora do sofrimento das mães. Então, papai, então, mamãe, cuidem bem de sua saúde mental para ajudar seus filhos a terem uma boa saúde mental também. Lembre-se, as crianças, seus filhos, né, não têm culpa das coisas que você sofreu lá no seu passado, na sua família de origem, e que podem ter realmente machucado você, papai, você, mamãe, e que pode ter gerado, por exemplo, nervosismo, uma impaciência, uma irritabilidade fácil. Então, seus filhos não têm culpa disso, do que você sofreu lá com seu pai, com sua mãe ou com quem cuidou de você, né? Procure uma ajuda, procure a ajuda de Deus. Respire fundo, evite estar perdendo o controle emocional com seus filhos, porque senão você vai repetir a mesma história na geração deles, né? A que você sofreu na geração anterior. Então, alguém tem que, em algum momento, parar essa escada rolante aí para que não fique geração após geração sofrendo mentalmente porque houve sofrimento lá no passado. Então, você pode, com a ajuda de Deus e possivelmente com algum tratamento psicológico, aprender a ter autocontrole emocional para proteger os seus filhos, para que então eles possam crescer com saúde mental boa e não repetir esse sofrimento lá quando casar e tiver os filhos deles. Um grande abraço, fiquem com Deus e até breve.
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11: E se os nossos pensamentos fossem visíveis. Imagina se de repente cada pensamento teu se materializasse diante de ti. Eles teriam cor, forma, textura. Seriam como balões translúcidos a flutuarem ao nosso redor. As ruas, escritórios e salas de aula seriam um espetáculo de ideias, ansiedades e desejos. Algumas brilhariam como o sol, carregadas de esperança e criatividade. Outras seriam pesadas e opacas, refletindo medos ou culpas que preferiríamos esconder. No mundo assim, viveríamos sem segredos. Seríamos obrigados a lidar com uma transparência absoluta onde cada pensamento sobre alguém seria conhecido por essa pessoa. Não poderíamos mais sorrir falsamente enquanto pensamos o oposto. Mas também, será que gostaríamos que todos soubessem das nossas inseguranças? Dos momentos de raiva que nem nós mesmos compreendemos? Talvez este cenário trouxesse consigo um choque inicial, uma exposição quase violenta do que realmente somos. No entanto, com o tempo, algo mais profundo poderia emergir, porque ao percebermos a complexidade dos pensamentos alheios, aprenderíamos a julgar menos. Aquele colega sempre confiante? Talvez os seus pensamentos visíveis mostrassem dúvidas tão humanas quanto as nossas. A pessoa que julgamos arrogante? Talvez os seus balões revelassem medo de rejeição ou uma busca desesperada por aprovação. Viver sem o véu da privacidade mental seria também um convite à autorresponsabilidade. Cada pensamento seria uma semente lançada ao mundo que germina diante dos olhos de todos. Quem cultivaria a raiva, sabendo que ela se espalha como uma sombra densa, sufocante? Quem escolheria alimentar ressentimentos se eles flutuassem visíveis a contaminar o ambiente? Por outro lado, pensamentos de amor, gratidão e compaixão seriam como faróis. A sua luz não só iluminaria os outros, mas também atrairia pensamentos semelhantes, criando espaços mais leves e humanos. E haveria uma beleza única nisso tudo. O caos inicial de balões desordenados poderia transformar-se numa sinfonia visual de humanidade, porque ao vermos os pensamentos dos outros, também veríamos o que é universal: o medo de não ser suficiente, o desejo de ser amado, a luta constante por ser melhor. Ah, mas com certeza há razão para que os pensamentos sejam invisíveis, estejam na mente. Mas a mente, muitas vezes, mente para nós. No fundo, talvez os nossos pensamentos visíveis nos ajudassem a lembrar de algo que esquecemos facilmente. Todos nós somos feitos de contrastes, dúvidas e certezas, e ao enxergar o que está dentro dos outros, aprenderíamos talvez a lidar melhor com o que está dentro de nós. Mas enfim, os pensamentos são invisíveis. E talvez ainda bem que assim sejam. Mas enquanto eles continuam invisíveis, que tal começar agora a cultivá-los com mais cuidado? Porque mesmo que ninguém os veja, ninguém a não ser Deus, eles moldam a forma como caminhamos pelo mundo. E lembra-te, um pensamento pode mudar um dia. E um dia pode mudar uma vida. Nos encontramos no próximo episódio. Até lá!
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1: Olá, obrigado por acompanhar mais um Diário da Saúde, o seu espaço diário dedicado ao bem-estar e à saúde aqui na RCS. Hoje quero falar de algo essencial para quem quer viver mais e melhor: a importância do exercício físico. Sabia que manter-se ativo é uma das formas mais eficazes de prevenir doenças e aumentar a qualidade de vida? Pois é, o exercício físico regular tem um impacto direto e muito positivo em quase todos os sistemas do nosso corpo. E o melhor, é uma prescrição natural, acessível e sem efeitos secundários indesejáveis. Pessoas fisicamente ativas têm menos probabilidade de desenvolver doenças cardíacas, respiratórias, neurológicas, metabólicas, psiquiátricas, musculares e até alguns tipos de cancro. É difícil encontrar um único medicamento que consiga proteger tantos órgãos e sistemas de uma só vez, não acha? Segundo o portal do INE, as doenças cardiovasculares continuam a ser a principal causa de morte em Portugal. Por isso mesmo, adotar um estilo de vida mais saudável, com exercício físico e uma alimentação equilibrada, é uma das melhores estratégias para contrariar esta realidade. E os benefícios vão muito além da prevenção. O exercício físico também ajuda a controlar fatores de risco como a diabetes, a pressão arterial elevada, o excesso de peso e o colesterol. E mais, reduz a probabilidade de eventos graves, como infartos ou AVCs. Mas atenção, como em qualquer tratamento, para tirar o máximo proveito do exercício físico, é essencial que ele seja bem orientado. Mesmo que seja pouco, mexer-se já faz uma enorme diferença. O mais importante é dar o primeiro passo. Antes de começar, consulte o seu médico, especialmente se tiver alguma condição prévia de saúde. Uma avaliação clínica regular pode garantir que está a praticar exercício em segurança, tirando o melhor partido dele e evitando risco. E lembre-se, nunca é tarde para começar. O seu corpo agradece e a sua saúde também. Por hoje é tudo no Diário da Saúde. Se gostou deste episódio, partilhe com quem mais precisa de ouvir esta mensagem. Cuide-se, mova-se e até ao próximo Diário da Saúde.
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1: Nas tuas orações costumas fazer muitos pedidos a Deus. Que tipo de pedidos tu fazes? O nosso texto de hoje é sobre pedidos, hoje e amanhã. Hoje nós vamos ver os pedidos que ele faz e amanhã vamos ver o porquê de ele fazer esses pedidos. Vê o que diz no capítulo 30, os versos 7 e 8, no livro de Provérbios. Peço-te duas coisas, meu Deus. Concede-mas antes de eu morrer. Afasta de mim a falsidade e a mentira e não me faças rico nem pobre. Salomão foi considerado um dos homens mais sábios que existiu sobre a terra. Porquê? Simplesmente porque ele pediu a Deus sabedoria. Quando ele começou a reinar, ele teve um sonho, e isso está relatado no livro de Reis. Quando ele começou a governar, Deus pergunta-lhe: diz-me o que é que queres e eu te darei. Queres riqueza, queres poder, eu vou-te dar aquilo que tu me pedires. E Salomão respondeu a Deus: Senhor, dá-me sabedoria para governar o meu povo. Um homem sábio. E agora ele está a orar a Deus e está a fazer simplesmente dois pedidos. Afasta de mim a falsidade e a mentira e não me faças nem muito rico, nem muito pobre. Nós temos que racionalizar muitas vezes os pedidos que nós fazemos a Deus. Nós temos que ser consistentes naquilo que pedimos a Deus. Deus promete ajudar-nos, Deus promete dar-nos aquilo que nós pedirmos, quando pedimos de acordo com a sua vontade, conforme diz Tiago. Mas nós temos que pedir alguma coisa que seja tanto útil para nós, como seja útil para aqueles que estão à nossa volta. Pensa, reconsidera os pedidos e o modo como os fazes a Deus também.
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0: Olá, seja muito bem-vindo a mais um episódio do Bíblia Aberta. Este é um programa semanal que passa na TV Novo Tempo Portugal, no canal 186 da Mel. Também poderá escutar-nos na Rádio RCS para a Grande Lisboa, nos 91.2 FM, ou então através do canal do YouTube da Novo Tempo Portugal. Aí encontra todos os episódios que já foram registados e que ficam para mais tarde nós podermos rever algumas das matérias que aqui foram ditas. Mas este também é um programa que você poderá assistir várias vezes através do canal do YouTube ou então na programação destes dois canais, canal 186 da Mel, Novo Tempo Portugal e também da Rádio RCS. É sempre um gosto muito grande voltarmos à sua companhia. Estivemos aqui na semana passada a abrir uma nova temporada onde nós iremos falar sobre os dons que Deus nos dá, especificamente o dom de profecia, ou seja, a forma como Deus comunicou com o homem e deu a possibilidade de hoje nós podermos ter muita da comunicação que o Senhor Deus deu a muitos dos homens e que chega até nós através da sua palavra. Ora, para nos ajudar a compreender e a desenvolver este tema, nós temos sempre connosco alguns convidados, pessoas que vêm ter connosco e que estão sempre disponíveis para conversarmos sobre a Palavra de Deus e o que existe na Palavra de Deus. E esta semana não é exceção. Tenho três amigos que simpaticamente aceitaram o convite de estar connosco. A Ana e o Ruben já estiveram aqui nas últimas duas semanas, já começam a ser repetentes, o que é bom porque é um bom sinal, é sinal que eu gosto de conversar convosco e que a vossa conversa e companhia é muito importante. Mas hoje também temos o Rui Bastos, que é pastor na Igreja do Porto e de Hermesinde, creio eu. Portanto, no norte do país. Sejas bem-vindo.
1: Obrigado,
0: Rui. Já estiveste aqui também noutras ocasiões, mas não estás sempre e por isso é sempre muito bom podermos ter-te para a nossa conversa. Colocadas todas as cartas na mesa, eu creio que agora é a hora de começarmos para podermos abrir, no fundo, a Bíblia e mantê-la aberta durante os próximos minutos, porque há muito para nós podermos tirar desta lição, ou melhor, desta temática, se quisermos. Nós hoje vamos falar sobre os profetas do Antigo Testamento. Vou-vos propor este tema para nós podermos ver aqui alguns destes profetas que Deus escolheu e que marcaram, no fundo, e marcam o Velho Testamento. Não são os únicos, nós não vamos conseguir falar de todos, mas pelo menos vamos falar aqui de dois ou três. Vamos começar por Elias. E falando de Elias, não vamos ler, digamos que, um livro do Velho Testamento, vamos pegar num livro do Novo Testamento para tentarmos perceber um pouquinho sobre a humanidade dos profetas e, neste caso, sobre Elias. Diz Tiago capítulo 5, versículo 17, que Elias era um homem sujeito às mesmas paixões que nós. Portanto, lá no final da Bíblia, diz que Elias vivia, no fundo, uma vida muito semelhante à nossa, ou seja, era uma pessoa normal como nós, não é? Ruben, como é que um crente lida, por exemplo, com o desânimo espiritual profundo, especialmente depois de momentos de grande fervor ou até mesmo de serviço a Deus? Isto porque, se olharmos para o caso de Elias, quando aparece na senda, vive um dos maiores milagres do Antigo Testamento e logo a seguir ele pede a Deus a morte.
2: Não é? Sim, isso mostra claramente que a nossa condição espiritual, ela não está sempre, ela não é estanque, ela não está num patamar que ou seja, que está sempre ali e que não há hipótese de variar, não é? E isto revela bastante a respeito daquilo que é Deus a usar o ser humano, porque às vezes nós podemos pensar que um profeta é alguém infalível, é alguém que não erra, e nós vemos claramente que Deus não usa pessoas sobre-humanas, Deus usa pessoas que estão dispostas a ser usadas. E é interessante aqui, quando Tiago, na sua epístola, fala sobre a necessidade da oração, a necessidade do ser humano orar a Deus para que Deus possa fazer milagres, inclusive até para pessoas que estão doentes, é precisamente para dizer que nós somos limitados e que precisamos da ação de Deus nas nossas vidas. É por isso que ele diz, e dá o exemplo de Elias, até Elias, que é aquele super-herói da fé que ascendeu ao céu no carro de fogo, segundo a Bíblia nos diz, até Elias era dado às mesmas paixões que nós. E isto é interessante perceber porque há um grande contraste na história de Elias, porque, como tu disseste, ele tinha participado de um grande milagre, talvez dos maiores milagres da Bíblia, em que ele está aparentemente sozinho a representar o povo ou o Deus de Israel contra 450 profetas de Baal, e vemos que Deus responde a uma oração e ele fica ali bem patente que é o representante do único Deus que existe, o Deus vivo. Só que depois percebe-se que há uma grande diferença para o que vem a seguir. Estava tudo bem espiritualmente, estava com a sua espiritualidade completamente cheia, porque assistiu e fez parte de algo bastante importante do ponto de vista espiritual, mas de repente ele sente-se sozinho, sente-se vazio, e há aqui quase um esgotamento espiritual, e percebemos que
1: se traduziu também num esgotamento físico e psicológico.
2: Sem dúvida. E nós podemos perceber que talvez o maior perigo da nossa condição espiritual seja realmente o que vem a seguir a algo que nos pode dizer: tu estás bem espiritualmente, tu és um bom crente, tu és um bom cristão. Pode acontecer que Deus responda a uma oração, pode acontecer que nós, no nosso contexto cristão e eclesiástico, até somos pessoas que somos requisitadas, que somos exemplo para uma comunidade de crentes, mas após esse boom espiritual parece que podemos também estar aqui ou ter algum tipo de caída. E isto é interessante porque nos livros que falam sobre a história de Elias diz precisamente que ele, quando depois foge, porque Jezabel queria ir atrás de Elias, ele sente-se sozinho e ele diz precisamente: só eu fiquei. Ele começa a olhar para si, ele começa a olhar para o seu ministério, para aquilo que seriam os seus méritos, e portanto desligou-se um pouco daquilo que era aquele que lhe alimentava espiritualmente. E é interessante porque para nós podermos lidar com o desânimo do ponto de vista espiritual, como fez Elias, nós devemos falar com Deus, mostrar aquilo que nós sentimos, não esconder aquilo que é a nossa dor, as nossas aflições. Também é interessante que a Bíblia e o próprio Cristo nos diz que nós devemos descansar. Aliás, Jesus, no seu ministério, quando estava com os discípulos, dizia: vamos parar um bocadinho, vamos descansar, vamos repousar aqui um pouco e já continuamos. Depois também devemos não tomar decisões precipitadas, porque Elias, houve um momento em que ele queria deixar de existir e não quero seguir mais, eu prefiro morrer do que continuar neste estado. Depois também devemos continuar e estar disponíveis para ouvir a voz de Deus, porque nós sabemos que ainda depois deste episódio Elias continua o seu ministério, ainda chegou a ungir reis, chegou a ser o mentor de Eliseu, e sabemos o que é que aconteceu posteriormente. E, portanto, podemos então perceber que o maior milagre desta história talvez não seja todo aquele milagre, o fogo do Carmelo, mas sim que Deus nunca deixou de desistir de Elias, porque Deus não ama somente os seus servos, os seus profetas, quando eles estão bem, quando eles estão fortes, quando eles estão no auge espiritual. Deus ama sempre. E do ponto de vista do chamado de um crente, é verdade que nem todos nós temos o dom profético, seria bom se assim fosse, mas poucos são aqueles que são chamados para ser representantes, para ser porta-vozes de Deus. Devemos perceber que nem sempre vamos estar no auge espiritual, mas é uma coisa que devemos reter, é que Deus nunca se esquece de nós, Deus nunca se separa de nós, e que devemos confiar sempre que temos um Deus que está aqui bem perto, embora não o vejamos.
0: Achas que a ideia de que os homens de Deus são muito tentados pelo inimigo, nós podemos eventualmente ver também esta questão da tentação, da reprovação do próprio inimigo em relação a Elias?
2: Uhum. Sem dúvida. Quando nós temos um propósito, quando nós temos uma missão, obviamente que há alguém que pode não gostar e que não gosta seguramente da missão que nós levamos a cabo. E portanto, a Bíblia diz que o inimigo de Deus anda à nossa volta como um leão a rugir. E isso acontece. Tudo serve para nos desviar daquilo que é o foco e, portanto, vai sempre haver um sem número de tentações para que aquele que acredita em Deus deixe de acreditar, fique em desânimo na sua fé. Mas o importante é, como eu disse, Deus nunca deixa de ir atrás de nós. E foi isso que aconteceu com Elias, e é isso que pode acontecer com qualquer um de nós, porque Elias, que era profeta, embora nós não sejamos, era sujeito às mesmas paixões que nós somos.
0: Muito bem, vemos que então aqui a humanidade e a fragilidade deste homem de Deus estava bem patente, ou seja, ele era um como nós, não é? Tal e qual com os nossos pontos positivos, com os nossos pontos negativos, ele era um homem que tinha a mesma natureza que nós. Apesar de hoje sabermos onde está Elias, e como tu dizias, a Bíblia revela que Elias ascendeu ao céu e que já existe, digamos, numa plataforma completamente diferente da nossa, não é?
3: Num
0: nível diferencial diferente do nosso. Mas é importante nós vermos que ao longo da história nós encontramos que a Bíblia tem muitos profetas e talvez pudéssemos aqui talvez identificar os verdadeiros profetas, porque se calhar nem todos foram verdadeiros profetas ou aqueles que se disseram profetas conseguiram atingir este patamar. Se formos a 2 de Crónicas, capítulo 20, versículo 20, diz aqui: crede no Senhor vosso Deus e estareis seguros, crede nos seus profetas e prosperareis. Está aqui um sentido de que Deus indica que o seu homem ou a pessoa que ele escolhe é uma pessoa que tem verdade e deve ser seguida. E olhando aqui um bocadinho para esta passagem que eu gostava que o Rui pudesse comentar, e olhando para o exemplo de Mica, Mica foi um outro profeta que aparece no Velho Testamento, ele ficou sozinho contra 400 homens que diziam precisamente o contrário daquilo que ele dizia. Ele era um solo, digamos, um solitário no meio de uma verdade que era importante levar à frente. Rui, talvez possas dizer um bocadinho quem foi este Mica, não é? Este profeta que talvez não seja tão conhecido como é Elias ou Moisés ou outros, e ao mesmo tempo os critérios práticos que nós podemos usar hoje para discernir se uma voz espiritual é de Deus, se vem de Deus, ou se é apenas, eu diria, uma voz popular, agradável, perante aquilo que nós estamos a ouvir.
3: Muito bem, então vamos fazer aqui um pequeno contexto histórico. Como provavelmente muitos de nós devemos saber, não é? Houve uma altura em que o reino de Israel, que era composto pelas 12 tribos, se dividiu. Então ficaram cerca de 11 tribos a ser governadas na região norte, que ficou a ser chamado historicamente do reino de Israel, com sede em

0: na história entre Israel e Judá, mas uma visita amistosa, diplomática, do rei Josafá. E então os dois estavam ali mais ou menos, diríamos assim, como dois miúdos no recreio, a combinar o que é que vamos fazer agora. E o rei, Acabe, tem uma ideia. Bom, vamos fazer uma empreitada militar, não é? As guerras naqueles tempos eram feitas normalmente entre o período da primavera até o final do verão, não é? Era o período em que os homens estavam disponíveis para ir para a guerra, visto que o serviço militar era muitas vezes um serviço em regime de voluntariado, quase. E então eles tomam a decisão. Contudo, o rei Josafá diz: mas espera aí, antes de irmos à guerra, vamos aqui fazer o seguinte: vamos consultar ao Senhor. Vamos ouvir o que é que os profetas, os mensageiros de Deus, podem nos trazer. Então aparecem aqueles 400 profetas, que eram normalmente pessoas a quem o rei Acabe costumava consultar, e lá no meio deles aparece então Mica, que é um diminutivo de Micaías, e o nome dele já por si só é muito significativo, quer dizer quem é como Jeová. E Micaías é descrito no texto de 1 Samuel capítulo 18, se não estou em erro, em que ele é descrito como alguém que não sonegava nenhuma informação que Deus lhe tivesse dado para transmitir. E quando ele então apresenta esta informação do que Deus tinha para dizer ao rei, Acabe disse: olha, tu não vais, porque eu vi o povo de Israel todo disperso, portanto o exército disperso como ovelhas sem pastor. E isto, diríamos assim, era uma mensagem muito impopular, porque o que os outros 400 profetas estavam a dizer não é: vais ser vitorioso, vais conseguir conquistar a região, a cidade de Ramote, Gileade, portanto vai correr tudo bem. E aquele homem, sozinho, entre 400 profetas, diz: não, cuidado, esta empreitada militar.
1: Foi a voz do contra, não é?
0: Exatamente. E soou mal. Agora, vem a questão: então como é que nós podemos distinguir entre a voz, diríamos assim,
1: da maioria,
0: popular, da maioria, não é? E a voz de Deus? Bem, há alguns critérios muito interessantes. Quando nós olhamos para a Bíblia, percebemos aqui o seguinte: Jesus, em Mateus capítulo 24, verso 24, e no verso 11 também deste mesmo capítulo, ele diz basicamente o seguinte: nós devemos acautelar-nos contra falsos profetas. E no verso 24, particularmente, Jesus inclusive até disse: cuidado com os falsos profetas e os falsos cristos, que eles operarão um tão grande número de sinais e maravilhas que, se possível, enganariam os próprios escolhidos.
1: Uhum.
0: E aqui nós vamos encontrar na Bíblia agora algumas dicas. Primeiro, o verdadeiro profeta, ele vai ter sempre uma mensagem que vai estar em sintonia geral com a Bíblia. Uhum. E onde é que nós encontramos isso? Bem, se formos a Isaías capítulo 8, verso 20, vamos encontrar ali o profeta Isaías falando em nome de Deus, dizendo que há a lei e os profetas, e se os mensageiros, os pretensos mensageiros, não falarem de acordo com a sintonia, com aquilo que já está revelado, eles jamais verão a alva. Isto quer dizer, jamais verão Jesus Cristo voltar para a sua redenção. Portanto, a primeira característica do verdadeiro profeta é que deve ter uma mensagem que deve estar alinhada com o conjunto geral da revelação bíblica que nós já dispomos. Okay? Segunda ideia: o verdadeiro profeta, ele também, as suas predições devem se cumprir. E nós encontramos isso em Deuteronômio, no capítulo 18, no verso 15, onde é dito que se o profeta disser uma coisa que não se cumprir, inclusive o próprio Moisés dizendo, falando da parte de Deus, ele diz: olha, nem sequer vocês devem ouvir nem temer aquilo que este profeta tenha a dizer. Depois, por outro lado, nós vamos encontrar Jesus, no Evangelho de Mateus, a dizer que pelos frutos nós conheceremos quem é o verdadeiro e o falso profeta. Ele inclusive até costuma, Jesus até está a fazer ali em Mateus capítulo 7, ele começa por dizer: cuidado com os falsos mensageiros, os falsos profetas, porque vêm até vós vestidos de ovelhas, mas no interior são lobos devoradores. Não é? E então Jesus diz: cuidado, porque pelos seus frutos os conhecereis. Então, se uma pessoa que se apresenta como mensageiro de Deus tem uma mensagem que é coerente com a Bíblia na sua globalidade, se as suas predições se cumprem e se a sua forma de viver, os frutos da sua vida, estão em sintonia com a vontade de Deus, com os mandamentos de Deus, ok, muito provavelmente esta pessoa deve merecer a nossa atenção.
1: Uhum.
0: Contudo, se nós vermos, por exemplo, alguém que se apresenta como mensageiro, como profeta de Deus, mas, por exemplo, flagrantemente

0: desobedece aos 10 mandamentos, isto já é um sinal de alerta. Já nos deve fazer perceber que, provavelmente, Deus não está a patrocinar o ministério desta pessoa. E já agora só uma última nota mesmo. No capítulo 7 de Mateus, Jesus também diz, referindo-se a uma possível conversa com estes pretensos profetas, que nos últimos momentos da história da Terra, diante do juízo divino, eles poderiam ter com Jesus, dizendo, Senhor, em teu nome não profetizámos, em teu nome não expulsámos demónios, em teu nome não fizemos sinais e maravilhas. E Jesus responde a este hipotético diálogo, dizendo, afastai-vos de mim, que eu não vos conheço. Ora, isto leva-nos também a uma outra questão muito interessante, é que a manifestação de poder sobrenatural na vida de um pretenso mensageiro da parte de Deus não é sinal do patrocínio divino. Isto por uma razão muito simples. É porque nós sabemos que o inimigo de Deus também tem acesso a recursos que nós poderemos considerar, de acordo com a nossa percepção sensorial, de natureza sobrenatural. Ou seja, o inimigo de Deus também pode fazer aquilo que chamamos genericamente de milagres. E isto não é, efetivamente, um sinal ou uma evidência inequívoca do patrocínio divino.
1: Eu acho muito interessante o que o Rui estava a dizer, no sentido que nós, como seres humanos, normalmente aliamo-nos ou juntamo-nos àquilo que é contrário à maioria. Nós temos essa tendência. Biblicamente, nós percebemos que existe o remanescente, há sempre um grupo de pessoas que rema contra
2: a maré
1: e que rema contra o popular. E biblicamente esse remanescente é sempre bem visto, porque há uma coerência, é um remanescente, é um povo que está aliado à vontade de Deus, à coerência bíblica, etc, etc. Mas às vezes nós, no nosso dia-a-dia, podemos cair no erro de existir grupos de minoria e nós acharmos que esses grupos de minoria são remanescente e são possuidores da verdade e são... E às vezes, porque é um pequeno grupo que está contra a opinião popular, nós podemos juntar-nos de forma consciente ou inconsciente às mensagens, às filosofias, aos conceitos desenvolvidos por esses pequenos grupos. Então é importante, só mesmo para sublinhar, porque achei interessantíssimo os pontos que o Rui citou biblicamente, de nós buscarmos sempre a coerência bíblica, de compreensão bíblica, de um relacionamento íntimo com Deus, para conseguirmos distinguir, mesmo sendo uma minoria ou mesmo sendo uma maioria, onde é que está a verdade, onde é que está Deus nesta questão.
0: Ser contra só porque se é contra não é, diríamos assim, garantia de estarmos do lado da verdade.
1: Exatamente.
3: Exato. O importante mesmo é termos a Bíblia como o nosso...
2: Nossa referência.
3: Referência, bem aberta, como nós temos aqui o nome deste programa. Eu creio que já vimos aqui o exemplo de Elias, um homem frágil como qualquer um de nós. Já vimos a necessidade de nós escrutinarmos bem, não só as profecias, mas também aqueles que anunciam as profecias. Talvez fosse bom agora nós podermos ver um bocadinho das funções que o profeta pode ter. E isso, eu gostava de lançar o desafio, utilizando aqui uma passagem de Zacarias, no Velho Testamento, capítulo 1, versículo 4, que diz: Assim diz o Senhor dos Exércitos, convertei-vos agora dos vossos maus caminhos. Eu diria que quase todos os profetas usavam muito esta temática, né, da conversão e dos maus caminhos. E isto era apontado a reis, sacerdotes, nações, não importava quem é que pudesse estar à frente, quando o profeta tinha que dar, no fundo, este conselho, eles iam até ao fim dizendo sempre: Assim diz o Senhor dos Exércitos, não é? Ana, o que é que isto nos diz a nós, não é, como crentes, sobre a responsabilidade de nós falarmos a verdade, e aqui estamos pelo lado da verdade, não é? Mesmo quando ela é, às vezes, inconveniente ou até impopular.
1: É interessante, porque quando nós pensamos em profetas, nós achamos sempre que é alguém, seja homem ou mulher, que vem trazer previsões para o futuro, da parte de Deus, que vem falar do futuro, que traz mensagens relativas àquilo que se espera, àquilo que vai acontecer. Mas a realidade é que, quando nós olhamos para a nossa Bíblia, nós encontramos homens e mulheres chamados por Deus, em que a mensagem está mais focada no presente do que propriamente no futuro, apesar do simbolismo e apesar das questões proféticas que nós também podemos tirar para os nossos dias, mas são mensagens para o presente. Deus chamava homens e mulheres para denunciar as injustiças sociais, para denunciar a idolatria, a hipocrisia, o afastamento espiritual, e isso era no presente, na vivência do povo. E é interessante porque Zacarias, como leste, ele vai dizer: convertei-vos dos vossos maus caminhos. O objetivo de Deus ao levantar um profeta nunca era para humilhar o povo, nunca era de repreensão só por repreensão. O objetivo principal de Deus, obviamente que existia uma repreensão, existia uma denúncia da atualidade, mas era uma mensagem de restauração, era uma mensagem de resgate, era uma mensagem de: olhem, eu estou aqui, bem presente, voltem para mim. Só que, como nós temos vindo a conversar, a realidade é que essa mensagem e era também no tempo bíblico impopular. São poucos os momentos, eu gostaria de dizer, é a grande maioria dos momentos em que o povo realmente se converte. Não, na realidade são poucos, em que vai o profeta, anuncia e o povo diz: realmente este homem tem razão, vamos voltar para Deus. Acontecem, mas não são tantos quantos eu gostaria de anunciar. Mas é interessante porque estes homens e estas mulheres confrontavam reis, confrontavam sacerdotes, líderes religiosos, confrontavam o próprio povo, mesmo sabendo o custo que isso lhes podia custar.
3: Aliás, o caso de Esther, por exemplo, não é? Quando ela confrontou o rei, nós sabíamos claramente o que é que ela sabia que podia acontecer, não é?
1: Sem dúvida. E o profeta anterior que falávamos, de Mica foi esbofeteado.
3: Exatamente.
1: Mica, a mensagem não foi bem recebida. João Batista foi decapitado. Elias, por acaso, teve um final feliz, mas
4: foi resgatado.
1: Foi resgatado, mas
3: fugiu de uma pressão tremenda, não é?
1: Ou seja, todos eles sabiam que tinham a vida em risco.
3: A prazo.
1: A prazo. E ainda assim, eles mantinham-se nos seus altos e baixos, mas mantinham-se confiantes e crendo que Deus faria a sua parte. E é interessante porque, trazendo para os nossos dias, nós vivemos num tempo em que muitas vezes confundimos aquilo que é o amor do amor bíblico. E nós achamos, pronto, nós amamos, está tudo bem, e vamos orar somente, vamos interceder, que é espetacular e todos nós devemos, mas às vezes confundimos a ação do amor real. E Deus, quando chamava estes homens para dar uma mensagem de arrependimento, de conversão, era porque amava. A mensagem era um resgate: venham para mim outra vez. E às vezes nós confundimos o amor com o não contrariar ninguém. Uhum. E deixarmos o outro seguir na sua vida, fazer o que ele quer, o que lhe apetecer, e eu estou na minha e eu amo a pessoa, mas eu não sou capaz de dizer algo. E a Bíblia apresenta-nos uma outra perspectiva. A Bíblia apresenta-nos a perspectiva de: se eu vejo alguém a caminhar perto de um precipício, eu não vou estar calado a dizer continua, ou força, vai, estás quase. Pelo contrário, nós vamos fazer o oposto, nós vamos resgatar, nós vamos impedir da pessoa cair, nós vamos querer o melhor para a pessoa.
3: Vamos adverti-la, por exemplo, não é?
1: Vamos adverti-la, vamos chamar a atenção, vamos...
4: Pelo menos avisar.
1: Avisar, vamos querer que a pessoa saiba que está numa posição perigosa, está entre um limbo e precisa de uma decisão. Porque se continuar assim, mais cedo ou mais tarde, os seus pés vão resvalar.
3: E os profetas, mesmo estando sozinhos, eles lutavam até ao fim para resgatar um povo.
1: Sem
3: não é?
1: Dúvida. Porque o confronto do profeta para com o povo, que seja para quem fosse, era um momento de manifestação da graça de Deus. Era um momento de acordar para a vida e perceberem aquilo que realmente importava no seu dia-a-dia, no seu relacionamento com Deus. Lembro-me, há umas semanas, o Rubén dizer que o povo de Israel, apesar de nós acharmos muitas vezes que era um povo monoteísta, era um povo henoteísta, porque acreditava no Deus vivo, mas também não punha de lado os outros deuses, e por isso é que caía tanto para Baal e etc., Mas a realidade é que o objetivo de Deus sempre foi ser o único Deus. E enquanto o povo caminhava entre o precipício de estar com Deus, não estar com Deus, de idolatria, não idolatria, nós percebemos que o objetivo de Deus sempre foi chamá-los à atenção e dizer: olhem para mim, o que realmente importa. Agora, em termos práticos para nós, o que é que significa tudo isto para um cristão, para alguém que nos está a assistir? A realidade é que, como já foi dito, nem todos seremos Elias, nem todos seremos Jeremias, nem todos seremos João Batistas, porque os dons o Espírito Santo distribui como ele quer a cada um da forma como entender. Mas isso não significa que eu deva negociar a verdade por medo da opinião pública. Isso não significa que eu devo esconder o Evangelho, aquilo que eu creio, por medo de não ser aceite. Ou relativizar até aquilo que Deus chama de pecado. E há uma diferença. Apesar de não ser profeta, há certos princípios que são transversais no chamado ao cristão, ao cristianismo de cada um de nós. Então nós devemos de entender que ter um relacionamento com Deus é primordial para conseguirmos distinguir e para conseguirmos também, como dizia a pergunta, de termos a responsabilidade de falar a verdade mesmo quando ela é inconveniente. O apóstolo Paulo vai dizer em Efésios que nós devemos de abordar a verdade, falar a verdade em amor. E para isso acontecer eu tenho que ir à fonte do amor, tenho que passar tempo com aquele que é amor. E isto vai exigir de cada um de nós um relacionamento íntimo e pessoal com Deus para que possamos avançar e possamos, mesmo sabendo aquilo que é impopular ou inconveniente, eu digo, ok, tudo bem, mas é a minha responsabilidade anunciar, independentemente das coisas, e testemunhar por aquele que eu creio e acredito.
3: E os verdadeiros profetas tinham um privilégio que os outros não tinham, que eles tinham sempre a possibilidade de dizer assim diz o Senhor, não é? Vir com a palavra, não é minha, vem de Deus. Eu sou um agente de Deus e aqui está a vontade de Deus para a nossa vida. É muito curioso que até agora só falámos de homens, mas podemos falar de mulheres, porque há mulheres que também receberam o chamado do dom de profecia, digamos assim, e podermos ver também dentro deste contexto do Velho Testamento, aquelas senhoras que porventura foram também chamadas como profetisas, mas isso ficará claramente para a segunda parte. Não saia do seu lugar, é um curto intervalo, mas temos mesmo que fazer aqui uma paragem, voltamos já a seguir.
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3: Tal como prometido, voltamos para a segunda parte do nosso programa, do nosso episódio de hoje. Estamos com a Bíblia aberta, semanalmente fazemo-lo consigo e com todos aqueles que seguem a programação, tanto no canal 186 da MEO, canal Novo Tempo Portugal, ou então através da Rádio RCS, ou até mesmo pelo YouTube. Estamos sempre de Bíblia aberta porque é através da Bíblia que nós encontramos as grandes verdades que o Senhor Deus deseja que cada um de nós conheça e desenvolva na sua vida espiritual para que um dia possa estar no céu. Por falar em céu, provavelmente já nos ouviu a nós e a outras pessoas dizer que nós não temos que pagar rigorosamente nada para estar no céu. Mas já chegou a essa conclusão por si? Já abriu a Bíblia? Já fez um estudo para perceber se realmente é preciso pagar alguma coisa para estar no céu? 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Quanto a nós, meus amigos, como eu disse no início, é um gosto ter-vos por aqui, podermos conversar sobre as coisas que a Bíblia tem para nos dizer, e tem tanto. Fechámos a primeira parte a falar de que há profetisas na Bíblia e que há pessoas, ou há mulheres que foram escolhidas também por Deus, portanto Deus não olhou ali muito para a questão do sexo ou das tendências que na altura havia, se eram mais os homens, se eram mais as mulheres. Eu gostava que nós pudéssemos ir a um texto que está em Êxodo capítulo 15, versículo 20, porque aqui fala exatamente de uma mulher que teve também o dom de profecia, vamos dizer assim, não é? Capítulo 15 de Êxodo, versículo 20, diz: e Miriam, a profetisa, portanto caracteriza o próprio versículo que ela era uma profetisa, irmã de Arão, tomou um tamborí na sua mão, e depois desenvolveu aqui todo um momento de litúrgico. Portanto, a Bíblia descreve este ministério que algumas mulheres tiveram, como Miriam, Débora, Hulda, enfim, várias que foram usadas por Deus em momentos decisivos da história de Israel. E por isso, Ruben, o que é que nós podemos dizer sobre os critérios que Deus usa, que Deus tem para escolher pessoas para o seu serviço? E não estamos aqui a dizer homens nem mulheres, pessoas. Portanto, agentes seus para o Ministério do Dom de Profecia.
2: Sim, antes de irmos aos critérios, porque os critérios, não há muitos critérios, uhum. É basicamente um, que é a disponibilidade das pessoas.
3: Isso. Okay.
2: Mas tu falaste já em Miriam. E é interessante que, após isto, ela também recebeu uma espécie de punição da parte de Deus por ter agido também incorretamente. Quer dizer que, assim como Elias, também era dada às mesmas paixões que nós. Mas é interessante que nós estamos habituados, porque a Bíblia reflete um pouco daquilo que é o contexto cultural de todas as épocas. E às vezes até podemos acusar a Bíblia de que é patriarcal, que é machista, mas a Bíblia é um livro que descreve, é um livro descritivo e, portanto, também acompanha aquilo que é o contexto cultural da sua época. E por isso mesmo estamos habituados a ver que a Bíblia fala somente ou maioritariamente de homens. E mesmo ao nível do profetismo, nós já falamos de alguns, já falamos de Elias, já falamos de Daniel, há alguns episódios atrás. Conhecemos também a Jeremias, conhecemos a Isaías, Paulo, que também era profeta, além de apóstolo. Mas é interessante que a Bíblia, apesar deste contexto mais masculino que nos vai descrevendo, também apresenta profetisas. E já disseste algumas, falaste em Miriam. Miriam, é interessante que ela, além de profetisa, também era música, conduzia liturgia, e aqui neste contexto deste versículo, ela, através de um instrumento de percussão, consegue aqui agregar ali a multidão para cantar louvores a Deus após terem passado pelo Mar Vermelho. E portanto nós vemos que, independentemente de géneros ou até mesmo da sua ocupação ou da profissão, Deus chama pessoas. Além de homens e mulheres, chama pessoas. Por exemplo, nós temos Moisés, que antes de ser, ou depois de ser príncipe do Egito, era pastor. Nós temos também Amós, que era agricultor. Nós temos Daniel, que era um governador, era um político, um estadista. Temos também Jeremias, que era muito jovem, e já falamos alguns episódios atrás que era o chorão, não era aquele que se lamentava muito. Isaías também era um homem eloquente, um homem influente na sociedade. E, portanto, quando vemos que Deus chama, Deus não olha a status social, não olha a género. Deus chama pessoas que estão realmente dispostas a poderem cumprir com essa missão que lhes é dada.
0: E até, se me permites, Rubem, isto até traz uma grande riqueza, porque cada uma destas pessoas, com a origem cultural e a experiência de vida que traz, acaba por acrescentar ao material revelado um pouco da sua própria experiência de vida, o que torna o texto bíblico muito rico. em termos de recursos, em termos até de estruturas de comunicação da verdade, que é um elemento bastante interessante.
3: E é interessante ver que nós muitas vezes revemos-nos mais no personagem A do que no personagem B.
1: Era isso mesmo que eu também estava a pensar. Deus agiu de forma a que todos pudessem ter representatividade.
3: Exato. Estar integrados.
2: A própria Bíblia é resultado de perspectivas. Não é? Apesar de nós não termos nenhuma mulher que tenha escrito alguma passagem bíblica ou que tenha contribuído para tal, se bem que temos palavras de mulheres que estão registadas na Bíblia.
3: Temos livros com o nome de mulher das histórias daquelas mulheres, não é?
2: A história delas, não é? Mas a Bíblia é isso mesmo, é resultado de várias perspectivas e Deus usa as perspectivas de vida das pessoas para poderem alcançar até mesmo um público-alvo. Neste caso, nós temos Miriam, que era alguém muito próximo do líder, é verdade, mas o profetismo não é dado por Moisés, o profetismo é dado pelo próprio Deus, e Miriam tinha também várias responsabilidades e percebe-se que, por ser música, podemos também aqui aliar o profetismo também à liderança, mesmo do ponto de vista do louvor e da adoração como comunidade. Nós temos também aqui o exemplo de Débora, e Débora, esta sim, olhando para a sua história, era quase um sargento e
0: uma líder militar.
2: Uma líder militar e líder de homens também. Conhecemos a história, sabemos que havia mais uma vez um contexto de guerra e Baraque, muito, muito tímido, não sabia o que fazer. E então Débora, com pulso firme e com braço forte, diz: olha, tu tens que ir. Mas se não fores, tu queres que vá contigo, eu vou contigo. Mas fica sabendo que o herói desta história não vai ser um homem, vai ser uma mulher. Não era ela, foi já ela, né? Mas percebemos então que Débora também destaca-se, curiosamente, para compensar a falta de coragem de um homem, mas o que nós podemos dizer é que o povo também reconheceu nela a autoridade. E, portanto, não falamos que a autoridade esteja relacionada e seja exclusiva de um género específico, mas vemos que Deus realmente utiliza todas as pessoas, independentemente do seu status e do seu género. Temos aqui também o caso de Hulda. É interessante porque quando o rei Josias ele tenta fazer uma reforma na nação, e também com a ajuda do sacerdote Ilquias, eles encontram a Torá, aquilo que estava disponível, e é interessante perceber como é que uma religião é desenvolvida liturgicamente e não só quando a sua regra de fé está esquecida e não se sabe onde é que está. Mas é interessante que o rei Josias, para poder saber o que fazer e para saber o que é que significava aquele livro, vai mandar uma delegação à profetisa Hulda, para que Hulda pudesse dizer o que é que iria acontecer. Portanto, vemos que, independentemente da Bíblia maioritariamente falar de homens, nós percebemos que Deus usa quem quer que seja, independentemente do seu género, da sua condição e do seu status. E, portanto, Deus faz o mesmo connosco hoje. Sejamos homens, mulheres, Deus quer utilizar-nos para sermos seus representantes.
3: E que tenhamos a coragem de aceitar esse desafio. Ainda há pouco nós falámos um pouquinho sobre os verdadeiros e os falsos profetas. Já demos aqui uma ideia, mas a Bíblia tem muitas vezes assinala, e Deus sente essa necessidade de assinalar, que temos que ter atenção entre aqueles que são verdadeiros e aqueles que, porventura, são os chamados falsos profetas. E, aliás, se formos a Jeremias capítulo 14, versículo 14, diz que os profetas profetizam falsamente em meu nome, nunca os enviei, nem lhes dei ordem, nem lhes falei. Vemos aqui o quadro de Jesus a tentar pôr um ponto de ordem em algumas intervenções que eram feitas junto de sobretudo no tempo de Jeremias, porque ele tinha esta preocupação com os falsos profetas. Rui, nós já falámos aqui um pouquinho, mas talvez seja bom nós vincarmos bem esta questão dos falsos profetas. Como é que uma pessoa reconhece, quando está a procurar mensagens espirituais, qual é aquela que é genuína, genuinamente a vontade de Deus e, porventura, aquela que parece, mas não é?
0: Ok. Há um texto no Novo Testamento que eu gostaria de ler, e é de autoria do apóstolo Paulo, está em 1 Coríntios capítulo 14, no verso 3, quando o apóstolo Paulo, aqui falando a respeito dos dons espirituais, ele valoriza o dom de profecia. Ele diz assim, o seguinte: o que profetiza, porém, fala aos homens para edificação, para exortação e para consolação. Ora, isto aqui põe, como dizias há instantes, um ponto de ordem, em certo sentido. Ou seja, a mensagem profética, ela deve ter estas três vertentes, não é? Ajudar a pessoa a crescer espiritualmente, ajudá-la, diríamos assim, a corrigir aquilo que por vezes pode não estar tão bem, mas também tem o lado motivacional, de encorajamento, e a mensagem profética muitas vezes é isto. Há pouquinho a Ana falava um pouco de que nem toda a mensagem profética é apenas prognóstico futuro, mas muitas vezes também tem um contexto aplicável ao presente. Agora, vem essa grande questão: como é que eu posso saber se esta mensagem que me está a ser trazida vem da parte de Deus ou não? E aqui há algumas questões que nós precisamos realmente ser honestos connosco mesmos. Nós temos, invariavelmente, e isto é transversal a praticamente todos os seres humanos, independentemente do seu contexto cultural, até académico, nós temos um viés cognitivo que nos leva, normalmente, a legitimar aquilo no qual nós já acreditamos. E vou contar uma história que pode parecer um tanto bizarra aqui neste contexto, mas que ajuda a entender esta questão. Há uns anos atrás, provavelmente vocês já ouviram, a história de que astrónomos encontraram, através da sua observação da constelação do Órion, particularmente na nebulosa do Órion, uma abertura que se estava a ampliar. Ora, alguns cristãos, ao ouvirem esta descrição, que inclusive da parte da radioastronomia foi feita, dizendo que havia quase como uma música que vinha desta parte do universo, disseram: bom, vejam, são os anjos de Deus que estão a preparar-se para vir para a Terra e por aí dentro. Bem, o que é que quero dizer com isto? É que esta, diríamos assim, é uma ideia que para muitas pessoas fez sentido, mas esquecemos-nos do óbvio, é que o som não se propaga no vácuo. Portanto, nós não poderíamos ouvir a orquestra celestial, por mais gigantesca que ela fosse, a partir daquele ponto do universo até o nosso. Não nos chegariam ondas sonoras, porque o som não se propaga no vácuo. Ponto final. Ora, mas nós muitas vezes somos propensos a aceitar determinadas ideias, por mais absurdas que elas sejam, porque de alguma forma elas se aliam àquilo que é a nossa própria cosmovisão ou conjunto de crenças que temos, não é? Ora, quando nós ouvimos uma determinada pregação, e aqui fica talvez um ponto de alerta, e pessoalmente faço isto com alguma frequência, se ouço um discurso, uma pregação ou uma mensagem ético-filosófica de cariz espiritual e religioso que está muito alinhada com o meu ponto de vista, isto deve fazer soar um certo alarme. Por quê? Porque nós temos a tendência a aceitar aquilo que nos é conveniente, aquilo que nos é confortável, que está de acordo com a nossa própria cosmovisão. Agora, nós temos que ter sempre esta noção. A palavra de Deus, ela é a base para qualquer pessoa que queira viver de acordo com a vontade de Deus. E lembrar, como há pouquinho a Ana também recordava, que a maioria das mensagens proféticas, ela era, na realidade, muitas vezes, uma advertência, uma censura aos próprios comportamentos humanos. Portanto, se uma mensagem profética me é muito agradável, é muito confortável, vem acalentar a minha autocondescendência, isto pode ser um sinal, diríamos assim, de alguma atenção. Lembrando, há pouquinho falávamos a respeito dos 400 profetas que acalentavam o ego de Acabe, mas que Micaías foi o único que teve a coragem de lhe dizer: olha, não é por aí, não vais por aí, porque isto vai resultar na tua morte. E efetivamente o rei Acabe morreu nesta batalha.
3: Quer isto dizer que mesmo algumas das ideias que possam surgir e de serem desenvolvidas, nós temos sempre que olhar para elas, mesmo se elas têm pontos que até parecem ser fiáveis, não é? Olharmos sempre na base da palavra de Deus e termos a palavra de Deus.
0: Como até isso, porque há um detalhe interessante. A mentira mais plausível é aquela que está adequadamente misturada com verdade.
3: Isso, não é? Isso. Não significa que a mentira seja toda ela mentira, não é?
0: Exato.
3: Há uma parte que poderá até ter verdade e nós olharmos para isso e acreditarmos no todo. Talvez fosse bom nós, nesta reta final do nosso programa de hoje, podermos falar um bocadinho aqui sobre o que poderá ser a voz profeta nos dias de hoje, não é? A voz profética nos dias de hoje. Porquê? Porque nós também nos dias de hoje nos relacionamos com a profecia, não é? Eu gostava talvez que nós pudéssemos abrir agora a nossa Bíblia em Amós, capítulo 3, versículo 7, porque aqui tem uma passagem de advertência que diz que certamente o Senhor não fará coisa alguma sem ter revelado o seu segredo aos seus servos, os profetas. O que significa que Deus, ao longo da história e através dos profetas humanos, já vimos e podemos afirmar aqui claramente frágeis e imperfeitos como qualquer um de nós, porventura, é e vive, mas o que é certo é que Deus nunca fez nada sem primeiro ter revelado aos seus profetas para que eles pudessem ser a voz de Deus neste mundo. Ana, o que é que pode impedir hoje uma pessoa de levar a sério aquilo que nós podemos chamar de voz de profética ou voz da profecia? E o que é que achas que mudaria na sua vida espiritual se seguisse a voz de Deus através da profecia?
1: Esta resposta é uma resposta de 10 segundos.
3: Mas porque, temos ainda tempo.
1: Porque na realidade, a voz profética é uma expressão do cuidado de Deus para com a humanidade. Deus fala porque nos ama, Deus fala porque nos quer bem, Deus fala porque nos quer resgatar. E sem dúvida que o maior obstáculo a esta voz profética, ou a este dom profético também, somos nós mesmos. A falta de disponibilidade do ser humano. A falta de querer ter um relacionamento íntimo com o Deus Criador, o Deus do Universo. O profeta Amós vai dizer que antes de agir, Deus revela, antes de até mesmo de julgar, Deus adverte, antes de uma disciplina, Deus chama ao arrependimento, e ao longo da história, Deus nunca deixou o seu povo sem orientação para os vários casos. Deus sempre tentou mostrar que ele não é indiferente ao pecado, Deus sempre tentou mostrar que ele não é distante ao pecador, Deus quer trazer de volta aquilo que é seu. Que somos cada um de nós.
3: Até mesmo quando acontecem aqueles momentos mais globais, sei lá, por exemplo, lembro-me do tempo de Noé, ou até mesmo do tempo de Jonas, não aconteceu aquilo que Deus pretendeu fazer e que fez, sem primeiro ter avisado
1: toda a
3: população daquele lugar.
1: E nós às vezes dizemos, 120 anos, Noé demorou 120 anos a construir uma arca. Não, Noé demorou 120 anos também a pregar e a falar deste Deus maravilhoso e incrível que ele conhecia.
3: E como tu disseste há pouco, desculpa só dizer, gostei da expressão que se nós estamos ao pé de um precipício, não, o profeta não tem a tendência de o atirar para o precipício, mas de resgatá-lo. Puxar. E vemos isso em Noé, vemos isso em Jonas
1: sem
3: e muitos
1: dúvida.
3: Outros, não é?
1: Porque Deus comunica-se com a humanidade porque o seu objetivo principal é salvá-la. Deus revela-se, Deus envia homens e mulheres, como víamos há pouco, para poderem ser instrumentos de salvação dele para cada um de nós. E é interessante porque nós falávamos o que é que pode realmente impedir, e ainda há pergunta, e falámos de pessoas frágeis há pouco, falávamos de pessoas que humanamente até seriam incapazes, seja pelo que for, seja pelo contexto social, pelo seu status, pelas suas próprias capacidades físicas e mentais, mas Deus não se importa com isso, porque é Deus que vai capacitar a cada ser humano. Mas algo que nos pode impedir é, sem dúvida alguma, o nosso ego, o nosso orgulho, porque se a voz profética confronta a realidade e mostra-nos que nós não estamos em sintonia com aquilo que é a vontade de Deus, então ninguém gosta naturalmente de ser confrontado. Nenhum dos que estamos aqui gosta de ser chamados à atenção, seja por que motivo for. Quer tenha muita ou pouca razão, nós não gostamos. É humanamente contra a nossa natureza.
0: Desconfortável.
1: É incómodo. Então, se vem Deus e vai nos abanar e vai confrontar as nossas escolhas e decisões, nós gostamos simplesmente de ouvir aquilo que confirma que estamos no bom caminho. E se vem Deus e diz não, então o meu orgulho pode, ok, Deus tem razão, amém, se assim for, mas a nossa tendência é resistir ao chamado de mudança que Deus nos faz. E isto é um primeiro ponto, que é o orgulho fecha muitas vezes o nosso coração e a nossa vida à transformação de Deus. E isto vai aliar-se à cultura do eu, O que é isto da cultura do eu? Nós vivemos num tempo em que é segue o teu coração, segue o teu instinto, segue aquilo que te dá prazer, aquilo que te faz bem.
3: As energias positivas.
1: A energia positiva, não é? Menos positiva, segue simplesmente o que tu gostas. E é interessante porque a Bíblia mostra-nos o oposto. A Bíblia não diz segue a ti, segue-te. A Bíblia diz segue-me, fazendo referência ao próprio Cristo, ao próprio Deus. Então, quando nós colocamos a nossa vontade por acima da vontade de Deus, qualquer voz que venha, profética, vai desafiar e confrontar a nossa situação. E por último, para terminar mesmo a minha intervenção, obviamente que num mundo cheio de ruído, e seja redes sociais, seja os programas que nós assistimos, os podcasts e etc., todos dizem ter respostas a tudo. Então é necessário nós entendermos realmente a importância deste livro, que é a Palavra de Deus, porque nenhuma voz profética vai substituir este livro. Nenhuma. A voz profética vai aliar-se
2: e confirmar.
1: E confirmar este livro. Então é importante nós termos uma vida de relação com Deus, pelo estudo da sua palavra, pela oração, pelo louvor, pela adoração, para que nós possamos estar receptivos à voz profética e possamos, apesar de todo o ruído que se faz sentir à nossa volta, conseguir ouvir a voz do Espírito a falar-nos e perceber que é Ele, que é Deus que está a falar connosco. E isso vai produzir transformação progressiva na nossa vida, diariamente caminhando com Jesus.
3: Significa que qualquer um de nós pode ser a voz profética, não tanto porque nos é dada uma nova revelação, mas usando a revelação já existente através da palavra de Deus, podermos ser nós hoje os comunicadores dessa grande verdade e dessas advertências que Deus faz à humanidade, não é? Olha, meus amigos, o nosso tempo esgotou-se e eu estou muito feliz de vos ter aqui, de ter conversado convosco. Foi uma ótima conversa e por isso fica já o convite para a próxima semana voltarmos a estar juntos e podermos continuar a falar, já que falámos dos profetas do Velho Testamento, para a semana iremos falar dos profetas do Novo Testamento e assim fechamos um pouco aqui a questão dos profetas na Bíblia. Muito obrigado pela vossa presença. Quero a Deus que durante esta semana vocês possam ser abençoados ricamente por Deus. Quanto a si que está aí em casa, o nosso tempo também já terminou para podermos continuar a ter a Bíblia aberta consigo, mas você poderá continuar a ter a sua Bíblia aberta. Nós queremos apenas dizer-lhe que temos aqui este guia de estudo bastante interessante que tem por título Céu ou Inferno. E aqui podermos encontrar vários temas ou subtemas que nos podem ajudar a compreender se nós estamos salvos ou se nós estamos perdidos. E se estamos salvos, o que é que precisamos de fazer para continuar neste estatuto? Ou se estivermos perdidos, o que é que poderá acontecer ou o que é que nós temos de fazer para sairmos desta perdição, digamos assim? 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Já sabe, para a semana nós voltamos, já disse aqui claramente que será com a mesma equipa, portanto estaremos aqui para voltarmos a conversar e vamos voltar a conversar sobre profetas, agora aqueles que ficaram responsáveis por escrever o Novo Testamento. Tudo isto é para a semana, guarde este tempo para si e volte a estar connosco. Um abraço.

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1: O imenso vazio. A terra, porém, era sem forma e vazia. Havia trevas sobre a face do abismo e o Espírito de Deus pairava sobre as águas. Gênesis capítulo 1, versículo 2. Muitas pessoas perguntam-se o que significa a palavra vazia neste versículo. O dicionário define-a como algo sem conteúdo, desocupado ou desprovido de forma. De acordo com a interpretação que sempre aprendi, nada existia aqui antes de Deus criar os céus e a terra. Outros entendem que a terra já existia como uma massa rochosa ou coberta por água, mas sem qualquer forma de vida até que Deus disse "haja luz". Provavelmente só conheceremos toda a verdade quando Jesus regressar e pudermos perguntar-lhe pessoalmente. Recentemente, os astrónomos descobriram uma região do universo que ficou conhecida como o imenso vazio. Trata-se de uma área aparentemente sem estrelas, sem galáxias e sem qualquer corpos celestes observáveis. A extensão deste vazio é impressionante. Cerca de 300 milhões de anos-luz. O que significa isso? Significa uma distância tão gigantesca que quase foge à compreensão humana. É uma vastidão inimaginável de espaço onde não se observa sequer uma única estrela. A descoberta deste enorme vazio obrigou muitos cientistas a reconsiderar algumas teorias sobre a estrutura do universo. Ao longo dos anos, diversos astrónomos procuram explicar a origem do universo sem recorrer ao relato bíblico da criação. Uma dessas explicações é a teoria do Big Bang, segundo a qual toda a matéria teria resultado de uma gigantesca explosão primordial. Segundo alguns investigadores da época, a existência de uma região tão vasta, praticamente desprovida de matéria, levanta novas questões acerca da distribuição das galáxias e da forma como o universo se organizou. Independentemente das teorias humanas, a Bíblia revela-nos algo extraordinário acerca do poder de Deus. Jó escreveu que o Senhor suspende a terra sobre o nada. Temos um Criador maravilhoso. Aquilo que para nós é um mistério insondável está completamente sobre o seu controle.
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0: Olá, é com enorme alegria que dou início a mais um Palavras e Virtudes. Eu sou Jorge Machado e é um prazer muito grande encontrarmo-nos aqui no canal Novo Tempo Portugal. Este é o espaço dedicado à reflexão sobre algumas das milhares de palavras que fazem parte do nosso cotidiano e que em seu significado traduzem as virtudes que dão sentido à vida. Hoje, o nosso ponto de partida é a palavra autoridade, uma palavra de grande peso que designa uma importante característica humana. Vamos refletir sobre como essa virtude nos desafia a exercer influência com justiça e sabedoria no nosso dia a dia. Mas antes de avançarmos na descoberta do que está por trás dessa palavra, faço aqui uma curta pausa para lhe apresentar uma sugestão de leitura, o estudo que certamente lhe irá interessar. 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Como anunciei no início deste programa, vamos falar de autoridade. Uma palavra que pode ser usada de acordo com o sentido que se lhe pretende dar. Daí a razão porque muitos não a consideram uma virtude. A autoridade é frequentemente confundida com o poder, mas sua essência reside na legitimidade e no reconhecimento, não na imposição. Refletir sobre este tema exige distinguir entre o exercício do poder e a influência conquistada pela competência, pelo prestígio, mas principalmente pela conduta e pelo exemplo. Mas vamos começar pela palavra. A palavra autoridade, como não podia deixar de ser, surgiu do latim, auctoritas. Ela originou-se a partir do termo latino auctor, que significa autor, juntando-se-lhe o sufixo latino atis, o que se traduz por idade. Então, o sentido etimológico desta palavra exprime a ideia do direito adquirido ou o direito adquirido pela idoneidade. Já na antiga língua grega, a palavra autoridade tem um sentido idêntico, mas reforça a ideia de algo que foi concedido ou adquirido para um determinado fim. A maior questão acerca da autoridade é, sem dúvida, o que diz respeito à consciência moral de cada indivíduo. A coerência entre o que se faz e o que se diz identifica e dá força à autoridade moral de cada pessoa. Lembro-me de ouvir uma pequena história acerca de uma mãe que estava muito preocupada com um filho porque ele estava a começar a fumar. Então, ela resolveu procurar um antigo professor por quem o filho tinha muita admiração. Aquela mãe sabia que se o professor instasse com seu filho para que parasse de fumar, ele certamente o ouviria e possivelmente até deixaria de fumar. O professor ouviu a preocupação daquela mãe e depois de alguma ponderação disse-lhe: olhe, venha ter comigo daqui a 2 semanas e traga o rapaz consigo. A senhora ficou um pouco confusa, indagando para si mesma, porque teria de esperar 2 semanas. Mas resignada, acabou por aceitar e aceitou a sugestão do professor. 2 semanas depois, ela voltou com o filho. Então o professor conversou com o rapaz, falou-lhe dos malefícios do tabaco. Depois de uma longa conversa, o jovem prometeu que nunca mais iria fumar. Aquela mãe ficou muito agradecida, mas ao mesmo tempo confusa, porque não conseguia entender a razão pela qual o professor lhe pediu que esperasse 2 semanas antes de falar com o filho. Então perguntou ao professor: "Por que me pediu 2 semanas? Aquilo que hoje disse ao meu filho não podia ter dito antes?" O professor deu um sorriso e respondeu: "É que há 2 semanas eu ainda não tinha deixado de fumar." Ora, como poderia eu convencer o seu filho a deixar de fumar se eu próprio ainda fumava? Bom, este episódio, sendo verdadeiro ou não, ajuda-nos a entender que a autoridade moral começa com o exemplo e o compromisso com a verdade. Vivemos numa era saturada de manuais e teorias sobre conduta. As orientações que tantos procuram estão ao alcance de um clique em qualquer rede social. No entanto, nenhum argumento lógico consegue sobreviver por muito tempo ao teste da vida diária se não for acompanhado pelo exemplo. A autoridade moral não se compra nem se decreta. Ela nasce no espaço entre o que é dito e o que é feito. E a isso chamamos de coerência no modo de vida. Todos conhecemos bem a velha frase: "Faz o que eu digo e não o que eu faço." Imagina o pai que exige honestidade a um filho, mas mente ao telefone. Ou então o gestor que prega o equilíbrio, mas ignora o descanso da sua equipa de trabalho. Ambos, mais tarde ou mais cedo, perdem a sua autoridade porque agem contra o que dizem, contra o que professam. A autoridade moral é um estatuto que alguém adquiriu por causa da sua postura ética e dos valores que lhe vão sendo reconhecidos. Este estatuto pode ser obtido por alguém que tenha sido veraz nas decisões que tomou ou por adotar uma conduta nobre, apoiada por ações para o bem. Em suma, um indivíduo com autoridade moral é aquele que se compromete com as suas convicções, com os seus valores íntegros, até às últimas consequências. Nas Sagradas Escrituras, a questão da autoridade moral é um tema relevante e começa com uma abordagem sobre a autoridade de Deus que está baseada nos seus atributos. E são esses atributos que o tornam soberano perante o universo. 2 dos atributos do caráter de Deus são o seu amor e a sua santidade. Quando Deus diz ao homem: "Sede santos, como eu sou santo", ele está evocando a sua autoridade moral, porque ele é santo. Aqui, o apelo à santidade não é uma sugestão ética, mas um reflexo da sua própria essência. Deus evoca a sua natureza transcendente para chamar o homem a separar-se do que é comum e profano. Quando Jesus disse: "Amai-vos uns aos outros assim como eu vos amei", ele estava a evocar a sua autoridade, porque ele deu a sua vida por amor a nós. A sua autoridade para exigir amor não provém apenas da sua divindade, mas da sua entrega voluntária. Ele não pediu um amor teórico, ele estabeleceu a medida desse amor ao dar a sua própria vida. E é precisamente aqui, na entrega total através da cruz, que encontramos a autoridade suprema de Jesus Cristo. São múltiplos os relatos bíblicos sobre figuras masculinas e femininas cuja conduta marcou a história como modelo de integridade moral. No segundo bloco deste nosso programa, vamos falar de alguns desses exemplos de autoridade movida pela nobreza de caráter. Convido para uma pequena pausa, um brevíssimo intervalo. Voltamos num instante para o nosso Palavras e Virtudes.
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0: Estamos de volta ao Palavras e Virtudes e à sua companhia. Antes de retomarmos o tema de hoje, quero chamar a sua atenção uma vez mais para este precioso material Marcadas pela Fé. 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Um dos personagens mais admirados da Bíblia é, sem dúvida, Daniel. Daniel não é apenas admirado pelos seus escritos proféticos de elevada importância para os dias de hoje, mas principalmente pela sua conduta irrepreensível que o levou a granjear a confiança do rei de Babilónia. Ele era aquele tipo de pessoa que nunca esconde o que é. Quando foi chamado a falar das suas crenças e do seu Deus, ele o fez com toda a verdade do seu coração, não temendo qualquer tipo de punição. Perante o rei de Babilónia, o qual era considerado pelos seus súditos como um Deus, Daniel, sem hesitar, exaltou a soberania e a grandeza do verdadeiro Deus Criador. Quando ele foi levado à presença de Nabucodonosor, não pretendeu afrontar o rei, nem impor as suas convicções. Ele simplesmente falou da verdade que abrigava em seu coração, sem qualquer intenção de ferir a dignidade do rei. Ouça o que ele disse. Podemos consultar o livro de Daniel, no capítulo 2, versículos 20 e 22. O que ele diz é o seguinte: dele, referindo-se a Deus, é

está em trevas. Daniel sabia que aquelas palavras, as suas palavras, podiam levá-lo à morte, à condenação. Então, por que razão Daniel o fez? Para afrontar o rei? Não. A questão é que Daniel era honesto em relação a si mesmo, honesto em relação às suas convicções e àquilo em que cria. O rei não viu em Daniel alguém que quisesse afrontar, mas viu honestidade nas suas convicções e uma segurança que vinha de um Deus que o próprio Nabucodonosor ainda não conhecia, mas que a partir dali começou a conhecer. Foi essa honestidade e essa segurança, sem qualquer intenção de ferir ou magoar, que fez com que Daniel ganhasse autoridade em Babilónia e que conquistasse o coração do rei Nabucodonosor. O maior exemplo de autoridade chegou-nos através de Cristo. Para Jesus, a autoridade era a virtude do serviço e não o privilégio do poder. Nos Evangelhos, a autoridade de Jesus Cristo era evidenciada tanto em sua natureza divina como em sua natureza humana. Ao mesmo tempo que realizava milagres e prodígios, Jesus demonstrava uma firmeza de caráter que lhe era reconhecida. Cristo ensinava, pregava, exortava e repreendia com autoridade, porque a sua vida era uma demonstração de elevados princípios, os quais adotou desde a sua meninice. Segundo a perspectiva bíblica, Jesus Cristo não foi apenas um mestre, mas a personificação da autoridade moral fundamentada na integridade absoluta entre o seu discurso e as suas ações. Na parte final da narrativa do Sermão da Montanha, no Evangelho segundo Mateus, sobressai o reconhecimento da autoridade de Jesus ao ensinar e que era fruto da sua experiência de vida. Todos os que o escutavam, sem se poderem conter, manifestaram a sua profunda admiração por Cristo. Ouça o que lemos na Bíblia, no Evangelho de Mateus, no capítulo 7, e vamos ler. E aconteceu que, concluindo Jesus este discurso, a multidão admirou-se da sua doutrina, porquanto os ensinava como tendo autoridade e não como os escribas. Pois é, o ensino da maioria dos escribas não originava nenhuma influência nos seus ouvintes. Era um discurso sustentado pelas tradições já desgastadas e que eram transmitidas oralmente através das sucessivas gerações. Enquanto os escritos dos escribas e fariseus exerciam um ensino autoritário e incoerente, Cristo ensinava através da retidão prática e da compaixão, marcando a diferença fundamental entre a imposição e o exemplo. Um dia, trouxeram a Jesus um homem paralítico, deitado numa espécie de maca. E Jesus, vendo a fé daquelas pessoas, encheu-se de compaixão e, voltando-se para o paralítico, disse: "Filho, tem bom ânimo, perdoados te são os teus pecados." Logo, alguns fariseus e escribas que estavam por perto começaram a razoar entre si, dizendo: "Ele blasfema! Só Deus pode perdoar pecados? Como é que ele se atreve a conceder o perdão dos pecados? Só Deus pode perdoar pecados." Mas Jesus, lendo os seus pensamentos, disse: "Por que pensais mal em vossos corações? Afinal, o que é mais fácil dizer? Perdoados te são os teus pecados, ou dizer, levanta-te e anda?" Então, Jesus olhou para aquele homem paralítico e, movido pelo seu imenso amor, estendeu-lhe a mão, enquanto respondia aos fariseus: "Para que saibais que o Filho do Homem tem sobre a terra autoridade para perdoar pecados, levanta-te, toma o teu leito e vai.

0: para a tua casa. A Bíblia diz que o homem levantou-se de imediato, pegou na sua cama e foi para a sua casa, glorificando a Deus. Perdoar pecados é algo que ninguém consegue ver acontecer. Ao curar o paralítico, Jesus usa um milagre visível aos olhos humanos para provar que a transformação invisível, ou seja, o perdão como resultado do arrependimento e da graça de Cristo, de facto ocorreu naquela vida. E é isso que é fruto da autoridade de Deus. Se repararmos bem nas palavras de Jesus dirigidas aos fariseus, ele faz questão de dizer que tem autoridade sobre a terra. Ora, isso significa que o perdão não é algo guardado apenas para o julgamento final, mas para uma realidade presente que liberta o homem aqui e agora das suas culpas. Muitas vezes vivemos como se o perdão de Deus fosse um verídito guardado para o fim dos tempos, uma sentença que só conheceremos na eternidade. Não. Mas Jesus é categórico ao afirmar que a sua autoridade se exerce sobre a terra. Isso significa que ele hoje, aqui e agora, ele pode libertar-nos do peso da culpa e do pecado. Meu amigo, eu não sei nada sobre a sua vida. Não sei se, porventura, está a carregar fardos invisíveis, vivendo como se o perdão de Deus fosse algo impossível de alcançar. Na verdade, ninguém está tão distante de Deus que não possa ser por ele alcançado. É através de Cristo que Deus nos alcança. Como eu disse, eu nada sei acerca da sua vida, mas se sente hoje que a sua vida estagnou por causa de erros passados, se a voz da acusação lhe diz que não é digno de continuar a sua caminhada com Cristo, se tem vivido à espera de um futuro remoto para se sentir em paz com Deus, então ouça a voz daquele que tem toda a autoridade. É Jesus quem lhe diz, quem lhe estende a mão e lhe diz hoje: levanta-te. Não precisamos de carregar mais o fardo que Jesus, pela sua autoridade e pela sua graça, já removeu. Muitas vezes guardamos áreas da nossa vida sob o domínio do medo e da culpa, como se Jesus não tivesse o direito de entrar no nosso presente. Mas hoje ele convida-o a trocar o fardo da culpa pela leveza da sua graça. Ele diz: eu tenho autoridade sobre a terra para perdoar pecados. Aquele que foi o seu apóstolo e que ficou conhecido como o discípulo amado, o apóstolo João, na sua primeira epístola, no capítulo 1, escreveu o seguinte: se confessarmos os nossos pecados, ele é fiel e justo para nos perdoar os pecados e nos purificar de toda a injustiça. O que João está a dizer é que Jesus é o Senhor que perdoa, que purifica e que restaura. Por isso podemos entregar tudo nas suas mãos, entregar não apenas os nossos planos, mas as nossas culpas. Entregar não apenas o nosso futuro, mas o peso do nosso passado que nos impede muitas vezes de caminhar ao seu lado. Meu amigo, minha amiga, se tiver essa liberdade, se quer viver essa liberdade agora, da certeza do perdão, então entregue hoje a sua vida a Jesus. Entregue hoje a sua vida àquele que tem autoridade para o levantar do leito do pecado e oferecer-lhe a sua paz. Não é uma paz qualquer, é uma paz abundante, uma paz duradoura, que estará sempre presente, mesmo no meio das tormentas da sua vida. Não espere para amanhã, não faça planos para depois, pode ir a Jesus agora mesmo, tal como está. Jesus o receberá de braços abertos, como o Pai recebeu o Filho que voltou ao lar. O nosso tempo está a chegar ao fim. Hoje tive a oportunidade de falar-lhe de autoridade. Que bom refletirmos sobre o modo como Jesus exercia a sua autoridade em nosso benefício. 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Foi com muito gosto que hoje lhe trouxemos mais uma edição de Palavras e Virtudes. Falamos-lhe de Jesus, aquele que recebe os seus filhos de braços abertos. Agora, o desafio é levar essa força de Jesus para o seu dia-a-dia, junto dos seus familiares e amigos. Tenha uma semana fantástica, cheia de paz e da luz que vem de Deus. Fique bem, fique com Deus. Vamos marcar novo encontro para a próxima semana, aqui na TV Novo Tempo Portugal. Em nome de toda a equipa que realizou e produziu este programa, o nosso muito obrigado. Até breve.
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1: Ao longo da história da humanidade, a fé foi diversas vezes utilizada como meio de obtenção de poder. Alguns utilizaram a fé para associar ao poder político e assim poder obter poder, estatuto ou visibilidade. Outros utilizaram a fé como meio de obter sucesso e riqueza, ouvindo alguns que usaram a fé para privar outros da sua liberdade e da sua vida. Mas será que a fé pura e genuína deve ter associação com o mundo da política ou dos negócios? Se sim, até onde é o limite dessa associação? Nos tempos modernos, temos visto várias pessoas conhecidas trazerem a componente da fé para os mais variados espectros da sociedade, incluindo a esfera religiosa. Vemos políticos a fazerem declarações de fé e de religiosidade para fundamentar as suas convicções e a atraírem a atenção das pessoas para si. A estratégia é simples: fazer as pessoas acreditarem que aquilo que os move é altruísta e genuíno. Intitulam-se uma espécie de mensageiros divinos e salvadores da pátria que pretendem governar. Mas há ainda alguns gurus mentais que pretendem atrair as pessoas para as suas palestras transformadoras. A estratégia é praticamente a mesma dos políticos: usar Deus e a fé nos seus discursos para convencer as pessoas que aquilo que eles falam tem alguma origem divina. A diferença é que um pretende votos e poder e o outro pretende ganhos financeiros e visibilidade. Mas o uso da fé para ganhos financeiros não se fica apenas pelos gurus espirituais. Ela é a tentação e, por vezes, a motivação de líderes religiosos. Estes são meros exemplos para lhe trazer algo que entendo ser relevante para cada um de nós. Como é que podemos identificar se alguém tem uma fé genuína ou se está apenas a usar-se da fé para um ganho pessoal? Quando a fé é um meio para algum ganho em causa própria, então porque a origem daquela fé não é de Deus. Ao longo de toda a história bíblica, vemos que Deus nunca pretendeu que o mundo se regesse pela soberania autoritária de alguém ou de um grupo. A liberdade individual é algo de muito valioso para Deus. Nenhum povo ou pessoa deveria governar através da desculpa da fé. O povo de Israel foi escolhido por Deus para ser uma referência e uma bênção, e nunca um povo que regesse o mundo de uma forma autoritária ou sob a desculpa da sua missão. Quando Jesus esteve nesta terra, essa confusão ainda permanecia na cabeça daquele povo. Por várias vezes, Jesus teve a necessidade de dizer que o seu reino não era terreno. Quando foi desafiado com o facto de pagar impostos a Roma, Jesus respondeu: "Deem a César o que é de César e a Deus o que é de Deus." Com uma moeda de prata na mão, Jesus disse que Deus não precisa de dinheiro. E a verdade é mesmo essa: Deus não precisa do nosso dinheiro. É por isso que qualquer tentativa de ligar fé com dinheiro não tem origem em Deus. É óbvio que as estruturas religiosas precisam de recursos para funcionar e elas advêm de uma dinâmica de dádiva voluntária para esse efeito. Mas nunca se deve acreditar na narrativa de que quanto mais se der para um líder religioso ou não, ou para uma entidade religiosa ou não, mais relevância e benefício se tem perante Deus. Os enviados de Deus, sejam eles políticos, famosos ou religiosos, não acumulam benefícios à custa da fé e da persuasão da entrega de bens e riquezas. Foi por isso que Jesus enviou os seus seguidores em missão e lhes disse: "Pelo caminho, anunciem que o reino dos céus está a chegar, curem os que estão doentes, purifiquem os leprosos, ressuscitem os mortos e expulsem os espíritos maus. Receberam de graça, deem de graça." O negócio da fé é muito tentador e muito próspero, mas certamente não é a instrução de Deus. Muitas pessoas deixaram de acreditar em Deus por verem outras abusar da sua autoridade ou a viverem com ostentação, às custas de narrativas falsas sobre a fé. O motivo pelo qual lhe trago hoje esta reflexão é para que esteja alerta a todos estes agentes que tentam levar-nos a acreditar que, através deles, Deus está a levar-nos a fazer algo ou a trazer algum tipo de mensagem. O meu desejo é que não perca a sua fé caindo nestes contos do vigário mascarados de fé. Que não se deixe enganar por estes traficantes da fé. Há uma frase comum que nos diz que não há almoços grátis. Ou seja, se alguém me pede algo em troca da minha fé, então algo está errado. Lembre-se que Deus não pretende impor-se através de governantes ou outro tipo de líderes. Alguns líderes podem até ser dirigidos por Deus, mas eles nunca terão intenções discriminatórias ou de ganho de dinheiro. Deus não quer os nossos recursos. Deus não quer os seus recursos. Deus não quer a sua casa. Deus não quer a sua conta bancária, a sua liberdade, o seu voto ou a sua inscrição num evento. Nunca se esqueça que Deus sempre quis e sempre quererá apenas e só o seu coração.
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Pensar faz bem. A diferença que faz diferença. Nunca antes falou tanto em crise económica, monetária e financeira como desde os fins de 2007. Nas várias tentativas de busca de soluções, muitas há que não são mais do que o camuflar e adiar do próprio colapso inevitável, dizem alguns especialistas. Por outro lado, sabe-se também que os desejos primários de todas as pessoas passam pela felicidade, pelo progresso e pelo ganho. Uma forma efetiva e óbvia de alcançar estes anseios é sendo ricos e prósperos. Tal como há pessoas pobres e pessoas ricas, há países pobres e países ricos. A diferença entre os países pobres e os ricos tem sido demonstrada. Não é a antiguidade, também não está nos recursos naturais de que dispõem ou na inteligência dos cidadãos. Isto significa que não se pode afirmar que a raça ou a etnia faz a diferença. Mas o que tem sido verificado é que a atitude das pessoas faz a diferença. Ao estudar a conduta das pessoas nos países ricos, descobriu-se que a maior parte da população cumpre as regras do progresso social, cuja ordem pode ser discutida, mas cumpre. São elas: a moral como princípio básico, a ordem e a limpeza, a integridade, a pontualidade, a responsabilidade, o desejo de superação, o respeito das leis e dos regulamentos, o respeito pelos direitos dos outros, o amor ao trabalho, o esforço pela economia e pelo investimento. E pergunta-se, serão necessárias mais leis? Não seria suficiente cumprir e fazer cumprir estas 10 simples regras? Verificou-se também que nos países pobres apenas uma minoria da população segue estas regras na vida diária. Em conclusão, os países pobres não o são só porque faltam riquezas naturais ou porque o ambiente ou a natureza tenham sido cruéis para com eles, mas em grande medida pela atitude dos cidadãos. Nota-se que faltam a disciplina e a determinação para cumprir estas premissas básicas de funcionamento das sociedades. Ora, o mesmo pode passar-se connosco. O empenho que colocarmos em mudar a nossa atitude poderá significar a entrada do nosso país na senda do progresso e do bem-estar. Escreveu Don Herold: a infelicidade é não saber o que queremos e nos matarmos para consegui-lo. Pensar faz bem.

E foi assim que Deus mostrou seu amor por nós. Deu seu Filho único ao mundo para que pudéssemos ter vida. E o amor é justamente isto. Não fomos nós que amamos a Deus, Ele que nos amou primeiro. E hoje, através de Jesus, nossos pecados foram perdoados. 1 João 4.

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1: Olá, obrigado por acompanhar mais um Diário da Saúde, o seu espaço diário dedicado ao bem-estar e à saúde aqui na RCS. Hoje quero falar de algo essencial para quem quer viver mais e melhor: a importância do exercício físico. Sabia que manter-se ativo é uma das formas mais eficazes de prevenir doenças e aumentar a qualidade de vida? Pois é, o exercício físico regular tem um impacto direto e muito positivo em quase todos os sistemas do nosso corpo. E o melhor, é uma prescrição natural, acessível e sem efeitos secundários indesejáveis. Pessoas fisicamente ativas têm menos probabilidade de desenvolver doenças cardíacas, respiratórias, neurológicas, metabólicas, psiquiátricas, musculares e até alguns tipos de cancro. É difícil encontrar um único medicamento que consiga proteger tantos órgãos e sistemas de uma só vez, não acha? Segundo o portal do INE, as doenças cardiovasculares continuam a ser a principal causa de morte em Portugal. Por isso mesmo, adotar um estilo de vida mais saudável, com exercício físico e uma alimentação equilibrada, é uma das melhores estratégias para contrariar esta realidade. E os benefícios vão muito além da prevenção. O exercício físico também ajuda a controlar fatores de risco como a diabetes, a pressão arterial elevada, o excesso de peso e o colesterol. E mais, reduz a probabilidade de eventos graves, como infartos ou AVCs. Mas atenção, como em qualquer tratamento, para tirar o máximo proveito do exercício físico, é essencial que ele seja bem orientado. Mesmo que seja pouco, mexer-se já faz uma enorme diferença. O mais importante é dar o primeiro passo. Antes de começar, consulte o seu médico, especialmente se tiver alguma condição prévia de saúde. Uma avaliação clínica regular pode garantir que está a praticar exercício em segurança, tirando o melhor partido dele e evitando riscos. E lembre-se, nunca é tarde para começar. O seu corpo agradece e a sua saúde também. Por hoje é tudo no Diário da Saúde. Se gostou deste episódio, partilhe com quem mais precisa de ouvir esta mensagem. Cuide-se, mova-se e até ao próximo Diário da Saúde.
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1: Sejam bem-vindos, estamos de regresso aqui à Voz da Esperança na Novo Tempo Portugal. É um prazer estar aqui na sua companhia. Talvez possa escutar-me também na rádio, nesta hora, quem sabe está aí no seu computador ou até no telemóvel, com o telemóvel na mão, no sofá ou até já na cama, porque a Novo Tempo também está nos meios digitais e hoje, se calhar até muitos, é assim que consumimos e vemos o conteúdo. Bom, os canais são muitos, mas é um prazer estar de novo consigo e podermos hoje, mais uma vez, voltar a explorar a esperança. Aqui sempre estamos à procura de entender melhor de que forma Jesus enche a nossa vida de esperança, que exemplos Ele nos deixou, que ensinos. E hoje vamos a uma das grandes histórias, uma das mais conhecidas, mas também com mais significado que encontramos em todo o Evangelho. Hoje voltamos até ao Evangelho de João para descobrir Jesus como a fonte da vida, a fonte da verdadeira vida, da ressurreição e da vida. Esta é a Voz da Esperança, aqui cantamos, falamos e apelamos a que a sua vida também seja um lugar de esperança. Obrigado por estar connosco. Esta é a Voz da Esperança.

para as pessoas que creem em Deus e que têm fé, às vezes o silêncio de Deus, o aparente silêncio de Deus, parece uma coisa insuportável. Porque quando parece que o pedido que fazemos, a mensagem enviada, a oração que erguemos ao céu, simplesmente parece que não produz nenhum efeito e que Deus não está, que não aparece. Como se Ele não estivesse sequer a ouvir-nos. E enquanto esperamos, às vezes a vida vai desenvolvendo-se, as lutas acumulam-se. Às vezes é aquele que estava doente que finalmente perdeu a luta e partiu. Aquele que estava em risco, que desmorona mesmo. E diante destas, aparentemente, não respostas, nós ficamos ali diante apenas da dor que ficou e a pensar, porquê é que Deus não me respondeu? Esta é uma realidade que nós vivemos na nossa vida espiritual e na nossa experiência com Deus muitas vezes. Hoje vamos viajar até uma história da Bíblia em que duas mulheres, duas irmãs, se sentiram exatamente assim como eu acabei de descrever aqui. Marta e Maria, as célebres irmãs, amigas de Jesus, irmãs de Lázaro também. E hoje este é o nome central que vamos falar aqui, Lázaro. Lázaro também era um bom amigo de Jesus. Não era apenas um conhecido de passagem, alguém com quem Jesus se cruzou na rua. Os evangelhos mostram-nos que realmente esta era uma família muito próxima de Jesus e Lázaro era um amigo profundo, alguém a quem o Salvador amava, podemos dizer, com um laço especial. Esta casa, o lar desta família, ficava em Betânia e era ali, na casa destes irmãos, o lugar onde Jesus muitas vezes descansava das multidões, onde ele podia, se calhar até abrir o coração, falar livremente, talvez um lugar onde Jesus se sentia realmente acolhido e em casa, uma vez que ele próprio era como se não tivesse a sua casa. Aliás, é isso que os evangelhos dizem. E foi deste lar, desta família, que chegou uma mensagem muito dolorosa, a mais dolorosa que, com certeza, uma irmã, neste caso, podia ouvir. Senhor, eis que está enfermo aquele que tu amas. Foi a mensagem que foi enviada por estas irmãs para Jesus. Hoje estamos em João. Voltamos ao Evangelho de João e ao capítulo 11, onde está toda esta história. Elas não pediram que Jesus viesse imediatamente, não exigiram, mas enviaram apenas uma mensagem com aquela confiança de quem conhece Jesus. Porque elas sabiam que Jesus amava Lázaro e, portanto, acreditavam que esse amor de Jesus seria suficiente para o fazer agir. E Jesus ouviu, claro, só que ficou onde estava 2 dias completos. 2 dias de total silêncio, enquanto as irmãs cuidavam e velavam praticamente já o irmão que estava a morrer. 2 dias também que os discípulos não entenderam bem. 2 dias que Marta e Maria passaram a olhar para a porta, não havia telemóvel para ligar ou dizer estou a caminho, e elas olhavam para a porta à espera de o ver chegar, como a fonte da esperança. Só que Jesus não veio nesses dias, não chegou, e Lázaro morreu. Lázaro foi enterrado e Jesus sem aparecer. Quando finalmente Jesus se pôs a caminho, disse aos discípulos uma frase que os deixou assim meio perturbados. E disse-lhes, folgo, fico contente em saber, é isso, por amor de vós, de que eu lá não estivesse, para que acrediteis. Por amor de vós, dizia Jesus, como se houvesse uma intenção em ele não ter ido e por causa disso Lázaro perdeu a vida. Mas esta frase, no versículo 15 de João 11, já mostra que a demora de Jesus não foi uma indiferença, foi um propósito. Jesus tinha uma razão. Também não foi abandono. Só que o amor de Jesus via mais longe do que aquela dor do momento, obviamente, podia ver. Quando Jesus, então, finalmente chega a Betânia, a história o que é que nos diz? Que Marta correu ao seu encontro. E Marta corre, mas com o seu coração quebrantado. E disse a Jesus agora, ali, olhos nos olhos, aquilo que ela tinha estado a repetir durante 4 dias. Senhor, se tu estivesses aqui, o meu irmão não teria morrido. Bom, soa um pouco uma acusação, mas nós percebemos que Maria não dizia isto com acusação. Era uma expressão da sua dor, claro. A dor de alguém
que acredita que Jesus pode, mas não compreende porque é que não fez. Era uma expressão de quem ama, mas não vê. De quem confia, só que está no limite para deixar de confiar. Interessante porque Jesus não a repreendeu. Jesus olhou para ela, claro, como um amigo, com o seu olhar de mestre, este ser humano e divino. Jesus disse-lhe: o teu irmão há de ressuscitar. Mas Marta respondeu com, podemos dizer assim, com a teologia que ela conhecia. Portanto, ela provou que conhecia alguma coisa das Escrituras. E Marta respondeu assim: eu sei que meu irmão há de ressuscitar na ressurreição do último dia. Ou seja, Marta fala de uma verdade correta, ela conhece a verdade da Bíblia. Um parênteses para lhe dizer que esta é uma das grandes mensagens da Bíblia, que um dia o Senhor Jesus voltará e há de ressuscitar os vivos e os mortos. Mas para Marta isto era uma verdade distante. Portanto, não lhe resolvia nenhum problema. Era uma esperança. Só que era uma esperança futura, muito futura. Mas não era uma esperança para agora, não era uma esperança para a dor, não era uma esperança para aquele dia. Então Jesus disse-lhe algo que mudaria tudo. E é realmente a primeira grande afirmação de Jesus que como que vira o curso desta história. Não apenas para Marta, na verdade para toda a humanidade. Jesus vai dizer a esta mulher: eu sou a ressurreição e a vida. Quem crê em mim, ainda que esteja morto, viverá. E todo aquele que vive e crê em mim, nunca morrerá. E depois desafia Marta com uma pergunta: crês tu nisto? Jesus disse: eu sou. Jesus não disse: eu dou. Não disse: eu prometo. Não disse: eu posso fazer alguma coisa. Jesus disse: eu sou. A ressurreição, portanto, segundo Jesus, não é um evento. Não é uma coisa que Deus administra. A ressurreição é a própria natureza de Jesus. É o que Ele é. E isto é muito importante. A vida não é um dom que Jesus possui num frasco e distribui. A vida é uma coisa que Jesus tem nele, porque Ele é o Criador. Ele é a fonte da vida. Em Cristo há o que podíamos dizer a vida original. A vida que Jesus tem não é emprestada, não é derivada de alguma coisa, porque Ele não foi criado nem derivou de ninguém. Jesus é Deus. É também o grande ensino desta história. Por isso é que ele dizia: quem tem o Filho tem a vida, porque ele é o autor da vida. Marta então respondeu a este desafio, talvez com uma das confissões mais belas que nós encontramos aqui no Evangelho. E Marta disse: sim, Senhor, eu creio que tu és o Cristo, o Filho de Deus, que havia de vir ao mundo. Então, como crente, Marta não compreendia tudo, mas confiava em quem Jesus era. Por isso ela declara sobre a sua essência. E esta era a confiança de Marta. Mas depois veio Maria. E agora Maria vai novamente, ela vai também ela ajoelhar-se aos pés e vai dizer as mesmas palavras da irmã: ah, Senhor, se tu estivesses aqui, o meu irmão não teria morrido. Podemos imaginar as lágrimas que corriam. Os que rodeavam estas irmãs também choravam. E então aconteceu alguma coisa que talvez poderia fazer parar qualquer coração que duvidasse do amor de Deus. Porque o versículo 35, estamos sempre em João no capítulo 11, vai dizer este curto versículo, talvez o mais curto de todos: Jesus chorou. Porquê? O Filho de Deus, aquele que estava prestes a ressuscitar Lázaro, aquele que sabia exatamente o que aqui ia acontecer, e dali a poucos minutos, diz o texto que chorou. E porquê que Jesus chorou? Não por ignorância. Jesus não chorou por sentir-se impotente diante da realidade. Jesus chorou porque a dor daquelas pessoas era real para ele. O sofrimento humano sempre comoveu o coração de Jesus. Quase que podíamos dizer, porque Jesus chora com os que choram. Porque o amor verdadeiro, ele não fica de fora da dor.
entra nela, reconhece a dor. E Jesus chorou ao sentir e perceber essa dor. Só que ele depois avançou para o sepulcro. E quando Jesus chega ali ao sepulcro, então ele dá uma ordem que muda toda a ordem estabelecida, porque os mortos estão no lugar dos mortos. Mas a ordem de Jesus foi: tirem a pedra. Bom, a situação era tal que Marta até hesitou. Porquê? Porque 4 dias era tempo demais. Por isso ela hesitou. Só que Jesus voltou a confirmar-lhe: não te disse eu que se creres, verás a glória de Deus? E assim aconteceu então. A pedra foi removida. Cristo ergueu os olhos ao céu e orou ao Pai. E depois, com uma voz que atravessou não apenas os metros daquele lugar, mas uma voz que atravessou a morte, Jesus disse: Lázaro, sai para fora. Resultado: Lázaro saiu. Lázaro saiu daquele lugar onde há 4 dias estava morto. Lázaro não saiu fraco, não saiu vacilante. Lázaro saiu no vigor da vida, com os seus olhos brilhantes, com o seu coração agora ainda mais repleto de amor pelo seu Salvador. Jesus já não era só o seu amigo, era o seu Salvador. Esta história é uma evidência de que a morte recuou. O sepulcro devolveu aquilo que ele tinha tomado e toda a multidão ficou em silêncio. Agora não era Jesus que estava em silêncio. Todos em silêncio, antes de depois irromperem numa alegria, claro, que nós até dificilmente podemos descrever. Este milagre podemos considerá-lo ou chamá-lo como a coroa de todos os milagres de Jesus. Porque aqui não está apenas a história de Lázaro. Aqui está uma declaração, talvez a mais clara que Jesus fez alguma vez, sobre quem ele é e sobre o que é que ele veio fazer, qual é a sua missão. Porque esta ressurreição de um homem que estava morto há 4 dias é uma espécie de quê? De prenúncio da ressurreição de todos aqueles que creem e que já morreram ou que ainda vão morrer até que Jesus venha. Por isso, a história de Lázaro é a garantia de que a morte não tem a última palavra. Mas também há aqui uma outra lição que eu acho que é importante nós não deixarmos passar hoje. Durante os 2 dias em que Jesus ficou lá onde estava, as irmãs de Lázaro, em luto e em sofrimento, não compreenderam. Por isso, podemos dizer que a sua fé foi posta à prova, quase até ao limite. E é exatamente aqui que muitos de nós também nos podemos encontrar ainda hoje. Quem sabe você aí desse lado? Vou explicar. Talvez já tenha enviado a sua mensagem a Jesus algumas vezes, através de uma oração, uma súplica, através de uma lágrima, de um clamor, através só da fé, que às vezes já nem consegue expressar as palavras. Só que o silêncio continuou, a situação piorou e talvez comece a perguntar-se: será que Deus ouviu? Será que Deus ainda se importa? Será que Deus de alguma maneira vai sequer se manifestar? Jesus, lembra-se, há bocadinho eu dizia-lhe que Jesus, quando explicou aos discípulos, quando estava a sair para a Betânia, disse: é por amor de vós. Foi como se ele dissesse: esta demora e este silêncio não, tem um propósito, não é o abandono. E eu hoje queria dizer-lhe que se Deus às vezes parece estar em silêncio na sua vida, isso não significa que ele o abandonou. Porque Deus nunca está ausente das suas horas mais escuras e difíceis. Deus está presente nelas, a trabalhar algo que só, muitas vezes, só pode ser feito precisamente nesse contexto. Há coisas que nós podemos viver, há profundidades que podemos atingir, só num momento destes. O momento do maior desânimo, muitas vezes, é aquele que é o momento em que mais perto está a presença de Deus e de nós sentirmos a sua presença. Talvez olhe para trás um dia, para uma parte sombria do seu caminho, e ali vai reconhecer que a mão de Deus esteve ali consigo. Jesus hoje ainda opera
se quiser assim, da mesma forma. Com a mesma voz, esta voz poderosa. Ela hoje podemos não ouvi-la fisicamente, mas é uma voz que, sim, que entra na nossa vida. A voz que tirou Lázaro da morte. Hoje é uma voz que também pode chamar pelo seu nome. Eu tenho cruzado no meu caminho muitas pessoas que sentiram Deus chamá-las como se fosse pelo nome. E eu posso dar-lhe o testemunho que já o senti muitas vezes, como se Deus me chamasse a mim. E Deus muitas vezes chama o que está morto na nossa vida. E Deus chama para sair. Deus chama a esperança que foi sepultada. Às vezes a fé que ficou bloqueada no meio dos nossos caminhos, do desânimo. E diante dessas coisas que às vezes estão a morrer na nossa vida, Jesus diz, tirem a pedra. Tirem a pedra. Meu querido amigo, prezada amiga, hoje que estão aí desse lado, há algo que Jesus lhe pede para fazer. Pode ser um ato de fé, uma obediência à sua vontade, à sua palavra, uma rendição, uma entrega que ainda não fez. Mas eu hoje quero dizer-lhe que quando fizer essa entrega, quando a pedra, uma pedra que hoje separa talvez Jesus da sua vida, quando essa pedra for removida, então a voz de Jesus vai soar claramente como se calhar nunca e vai dizer, anda, sai para fora. A ressurreição e a vida hoje estão a chegar à tua vida. E por isso hoje, pergunte-lhe. Deixo consigo esta pergunta que é aquela que Jesus poderia hoje fazer. Crês tu nisto? Crês tu que Jesus pode transformar a tua vida, trazer vida àquilo que hoje está em trevas, está morto? Eu hoje desejo profundamente que aceite, que escute e abra o seu ouvido para a voz do Senhor que o chama.

0: Se crê, se quer ouvir a voz que o chama, então essa oportunidade está sempre diante da sua vida. Na verdade, hoje, para o ajudar a fazer isso, trouxe-lhe este guia de estudo chamado Eu Creio, que pode ser uma forma precisamente de o ajudar a responder de forma mais profunda às perguntas de Jesus na sua vida, ao chamado de Deus. 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E nós vamos fazer chegar até si, Eu Creio, tal como Marta e Maria aprenderam a crer, como Lázaro aprendeu a crer, também a sua vida hoje pode precisar desta crença profunda. Nós ficamos por aqui, foi uma bênção termos estado juntos, obrigado pela sua presença mais uma vez aqui connosco. Nosso encontro, já sabe, está sempre marcado, se não for nos canais da Novo Tempo, onde pode até voltar a ver os episódios anteriores, se perdeu algum, se não, na próxima semana, cá estaremos juntos, se Deus quiser. Até lá, Deus o abençoe.
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Às vezes aqueles que dizem que são nossos amigos são os mesmos que andam-se atrás, nos falam mal, nos invejam, nos acusam. É duro, né? Yeah. Mas sabem o quê?

Quando eu me sinto fraco, ele está aí. Quando eu me sinto em baixo, ele está aí. Eu não sei quem é o teu melhor amigo, mas sabes, o meu melhor amigo pode ser o teu melhor amigo também. É só tu aceitares e vais ver. Vais ver como é que a tua vida vai mudar. Vais ver como é que ele vai te amar. É verdade. Acredito.

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1: Meu nome é Lara, tenho 5 anos e moro na Amadora. Quero saber qual é o osso menor do corpo.
2: Por quê? Por quê? Por quê?
3: O menor osso do corpo humano é o estribo, que faz parte do ouvido médio. Ele tem aproximadamente o tamanho de um grão de arroz e é fundamental para a audição, pois transmite as vibrações sonoras da membrana timpânica para o ouvido interno, onde o som é processado. O estribo é um dos 3 ossículos do ouvido médio, juntamente com o martelo e a bigorna. Nomes engraçados, não achas?
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5: A nossa querida professora Amélia neste Mil e Um Porquês. E para os mais novos que nos estão a ouvir, então vá lá, boas aulas, boa escola, esta música é para vocês.

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1: Está a gostar das músicas que temos para si? Mas há mais. Até às 10, aqui nas manhãs da RCS.

0: Bom dia, e seguimos aqui nas manhãs da RCS com mais um apontamento, desta vez virado para a educação. É isso mesmo, ponto e vírgula, é já a seguir com Jorge Branquinho.
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2: Olá! Nos primórdios da educação formal, da dita educação escolar, atribuía-se uma grande relevância ao esforço pessoal na aprendizagem. Aprender com esforço. A tal ideia não era alheia à concepção da criança como um adulto em miniatura. É no início do século XIX que alguns pedagogos, entre os quais Friedrich Froebel, começaram a chamar a atenção para o facto de a criança ser um homo ludens, isto é, um ser que naturalmente brinca. Com base nesse reconhecimento, ele propõe que a educação se deve basear no contexto natural das atividades da criança, onde a brincadeira é um elemento essencial e um elemento natural. Nascia assim a chamada pedagogia lúdica, cujas virtudes o famoso Claparède viria a sublinhar pouco tempo depois. Disse ele, seja qual for a tarefa que pretendeis realizada pelo aluno, se houverdes conseguido achar o meio de lhe apresentar como um jogo, ele será capaz de libertar em seu proveito torrentes de energia. Tendo em mente o pressuposto anterior, justifica fazer um ponto e vírgula para analisarmos aqui e refletirmos um pouco sobre o que se passa na escola dos nossos dias. E existem duas reflexões que me parecem importantes fazer. A primeira dá nota de uma tónica excessiva que alguns colocam na referida pedagogia lúdica. Aprender só a brincar. Sem querer aqui beliscar a sua pertinência, a sua importância, nem o seu potencial, eu diria que atribuir à ludicidade a exclusividade didática não permite às crianças confrontarem-se com a necessidade do esforço pessoal, que é igualmente necessário no seu desenvolvimento. Na vida, como se costuma dizer, nem tudo são rosas. Também nem tudo são brincadeiras. O esforço, o confronto com dificuldades, o fazer aquilo que não se gosta, são exigências que a própria vida coloca com vista ao sucesso. Por isso, não devem ser subtraídas à educação. A segunda reflexão prende-se com uma espécie de compensação, o verso da moeda. Se o que era instrução passa a ser lúdico, assistimos agora a uma transformação do lúdico em instrutivo, em académico. Os tempos de brincadeira livre, tão necessários ao tal homo ludens, tendem a ser transformados em momentos instrutivos, seja na escola, com as chamadas AEC, onde chega a haver a disciplina do brincar ativo, seja também fora da própria escola, onde o subir às árvores passa a ser uma disciplina técnica, o arborismo, ou então o balé, a equitação, o desporto, a música, tudo passou a ser instrutivo. Não estaremos nós a brincar com as brincadeiras? Fica a reflexão. Até que nos encontremos no próximo encontro, já marcado, no próximo ponto e vírgula. Até lá!
1: 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Ponto e vírgula. 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

0: Doce voz de Miriam Oliveira, aqui nas manhãs da RCS. Já estamos a 26 minutos das 9.
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0: E hoje começou assim uma manhã mais fresca, mas vai estar calor. Acredite, as temperaturas em Lisboa hoje vão chegar aos inesperados 32 graus. 24 de máxima para o Porto, 27 para Faro. Para Sintra hoje as temperaturas podem chegar aos 26 graus e, portanto, tudo indica que nos próximos dias o sol vai continuar. De manhãs com manhãs e noites mais frescas, mas durante o dia vai estar ainda calor. Olhando agora para o trânsito...

começamos aqui pela Ponte Vasco da Gama, com trânsito lento nos acessos da A3, no Montijo, para as portagens e tabuleiros. E aqui já foi resolvido um acidente a seguir às portagens, com dificuldades nas saídas para Lisboa. Cabos d'Ávila, com trânsito condicionado até ao acesso à A5, há um alerta para um derrame de combustível no ramo de acesso da Amadora para o IC19, em direção a Lisboa. IC19 com paragens do Cacém para a Amadora e de Alfragide para Pinamanique. A8 também com trânsito lento entre Louros e Frielas para o túnel do Grilo e nos acessos à calçada de Carris. No eixo norte-sul, demora da Ameixoeira para Sete Rios. Acril com abrandamento entre o túnel do Grilo e a Pontinha para os túneis de Benfica. Há fila ainda nos acessos da A8, IC22 e IC16. Na marginal, paragens entre as rotundas de Carcavelos para Oeiras em direção a Algés. Segunda circular com resistência nos acessos da Encarnação para o aeroporto e à fila para o Campo Grande, Calvanas, nos dois sentidos. Há 5 também com trânsito condicionado de Carcavelos para Linda Velha, com informação de um acidente ao quilómetro 12, com uma avaria ao quilómetro 7, na via da direita. Na Nacional 116, Alverca-Lisboa, há um acidente nos acessos para A1 com trânsito demorado e ainda na travessia da Ponte 25 de Abril já foi resolvido o acidente na zona de portagens, mas ainda há dificuldades ali nos acessos sul com fila na A2 entre Foros da Amora e Corroios. É tudo para já, boa viagem, continuamos então atentos ao trânsito e sempre prontos aqui também para atualizar as notícias que daqui a pouquinho já voltam atualizadas. A seguir avançamos com mais uma palavra amiga que o pastor Samuel Aires nos traz. Para já ficamos com a música dos Forgiven.

0: 8h41 e agora o imenso vazio. A palavra amiga que o pastor Samuel Aires nos traz.
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2: O imenso vazio. A terra, porém, era sem forma e vazia. Havia trevas sobre a face do abismo e o Espírito de Deus pairava sobre as águas. Gênesis capítulo 1, versículo 2. Muitas pessoas perguntam-se o que significa a palavra vazia neste versículo. O dicionário define-a como algo sem conteúdo, desocupado ou desprovido de forma. De acordo com a interpretação que sempre aprendi, nada existia aqui antes de Deus criar os céus e a terra. Outros entendem que a terra já existia como uma massa rochosa ou coberta por água, mas sem qualquer forma de vida até que Deus disse haja luz. Provavelmente só conheceremos toda a verdade quando Jesus regressar e pudermos perguntar-lhe pessoalmente. Recentemente, os astrónomos descobriram uma região do universo que ficou conhecida como o imenso vazio. Trata-se de uma área aparentemente sem estrelas, sem galáxias e sem qualquer corpos celestes observáveis. A extensão deste vazio é impressionante, cerca de 300 milhões de anos-luz. O que significa isso? Significa uma distância tão gigantesca que quase foge à compreensão humana. É uma vastidão inimaginável de espaço onde não se observa sequer uma única estrela. A descoberta deste enorme vazio obrigou muitos cientistas a reconsiderar algumas teorias sobre a estrutura do universo. Ao longo dos anos, diversos astrónomos procuram explicar a origem do universo sem recorrer ao relato bíblico da criação. Uma dessas explicações é a teoria do Big Bang, segundo a qual toda a matéria teria resultado de uma gigantesca explosão primordial. Segundo alguns investigadores da época, a existência de uma região tão vasta, praticamente desprovida de matéria, levanta novas questões acerca da distribuição das galáxias e da forma como o universo se organizou. Independentemente das teorias humanas, a Bíblia revela-nos algo extraordinário acerca do poder de Deus. Jó escreveu que o Senhor suspende a terra sobre o nada. Temos um Criador maravilhoso. Aquilo que para nós é um mistério insondável está completamente sob o seu controle.
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0: Olá, obrigado por acompanhar mais um Diário da Saúde, o seu espaço diário dedicado ao bem-estar e à saúde aqui na RCS. Hoje quero falar de algo essencial para quem quer viver mais e melhor: a importância do exercício físico. Sabia que manter-se ativo é uma das formas mais eficazes de prevenir doenças e aumentar a qualidade de vida? Pois é, o exercício físico regular tem um impacto direto e muito positivo em quase todos os sistemas do nosso corpo. E o melhor é uma prescrição natural, acessível e sem efeitos secundários indesejáveis. Pessoas fisicamente ativas têm menos probabilidade de desenvolver doenças cardíacas, respiratórias, neurológicas, metabólicas, psiquiátricas, musculares e até alguns tipos de cancro. É difícil encontrar um único medicamento que consiga proteger tantos órgãos e sistemas de uma só vez, não acha? Segundo o portal do INE, as doenças cardiovasculares continuam a ser a principal causa de morte em Portugal. Por isso mesmo, adotar um estilo de vida mais saudável, com exercício físico e uma alimentação equilibrada, é uma das melhores estratégias para contrariar esta realidade. E os benefícios vão muito além da prevenção. O exercício físico também ajuda a controlar fatores de risco como a diabetes, a pressão arterial elevada, o excesso de peso e o colesterol. E mais, reduz a probabilidade de eventos graves, como infartos ou AVCs. Mas atenção, como em qualquer tratamento, para tirar o máximo proveito do exercício físico, é essencial que ele seja bem orientado. Mesmo que seja pouco, mexer-se já faz uma enorme diferença. O mais importante é dar o primeiro passo. Antes de começar, consulte o seu médico, especialmente se tiver alguma condição prévia de saúde. Uma avaliação clínica regular pode garantir que está a praticar exercício em segurança, tirando o melhor partido dele e evitando risco. E lembre-se, nunca é tarde para começar. O seu corpo agradece e a sua saúde também. Por hoje é tudo no Diário da Saúde. Se gostou deste episódio, partilhe com quem mais precisa de ouvir esta mensagem. Cuide-se, mova-se e até ao próximo Diário da Saúde.
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0: Nas manhãs da RCS, músicas como esta quase dá vontade de fazer uma pausa. Mas na rádio não pode haver muitas pausas, não é? Para podermos realmente receber cada mensagem de tranquilidade para começarmos bem o dia. Que assim seja. E agora, porque a música, a pausa, respirar fundo, às vezes o silêncio também, são formas, são remédios naturais para calar os ruídos do dia a dia. Hoje, avançamos agora com o Diário da Saúde, com Marco Figueiredo, que nos fala de um outro remédio natural, que é o exercício. Vamos então receber Marco Figueiredo neste Diário da Saúde, quando já estamos a 11 minutos das 9.
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0: A música com os Homaira, aqui nas manhãs da RCS, a 5 minutos das 9.
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E são horas de olharmos rapidamente para os principais temas da atualidade. Vamos lá então ver, antes ainda de avançarmos para a revista de imprensa, é isso mesmo. Ora bem, e começamos com a greve no metro. Esta é uma manhã difícil, pois. Está tudo explicado porque é que na estrada também há assim um bocadinho mais de tribulação hoje. A circulação do metro está suspensa esta quarta-feira e as estações encerradas, precisamente devido a uma greve de 24 horas das FIAs da Direção de Operação. Portanto, hoje, nesta paralisação convocada pela Federação dos Sindicatos de Transportes e Comunicação, promete ser um dia mais difícil, terá de optar por outras alternativas ao metro. A retenção do IRS com corte 50% já em novembro. Crise energética pode custar 440 mil empregos na União Europeia. E noutros destaques, a cirurgia ao Papa Leão XIV decorreu com sucesso. O Papa deu entrada no Hospital Gemelli, em Roma, para uma operação a um nódulo no pulmão e, ao que parece, correu bem. Estas são algumas das notícias que estão a marcar a atualidade. Também para hoje o Governo vai anunciar o vencedor da privatização da TAP. São temas que vamos continuar a acompanhar daqui a pouco também com a revista de imprensa.

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1: 9 horas e 1 minuto. Avançamos agora com a revista de imprensa.

Para os principais assuntos da manhã hoje, num dia marcado também pela greve no metro. Em relação então aos temas dominantes nos jornais de hoje, vamos já então espreitá-los e começamos precisamente pelo Diário de Notícias, que dá conta de que 63% dos portugueses adiaram projetos devido ao aumento do custo de vida. O Jornal de Notícias revela que negócio da roupa e calçado sofre com verão prolongado e o Público diz que o teto máximo das rendas acessíveis sobe mais 50% em alguns municípios. Mais dinheiro para o Natal, retenção do IRS com corte 50% em novembro, é a manchete do Correio da Manhã. A revista Sábado sai hoje e convida a conhecer os segredos dos super idosos. Olhamos também para o Negócios, que fala da renda acessível para T0 em Lisboa será de 785 euros e a hotelaria capta quase 40% do investimento imobiliário, é o que escreve o Jornal Económico. Nos desportivos, o jogo fala da Liga dos Campeões, Betis Futebol Clube do Porto, queremos outra boa memória. A Bola titula União Europeia, Leão Solidário, continua processo de afirmação internacional. E no Record, também o mesmo assunto com o Sporting que ganhou por 2-0 o Lens. Leão acelera, Mercedes verde e branco ganha velocidade na Champions. E agora sim é tudo quanto a estes temas nos jornais de hoje.

Temperaturas de verão, hoje vai estar sol, temperaturas que podem chegar em Sintra aos 26 graus, Lisboa aos 32, Porto 24 e Faro 27. Quanto ao trânsito? Começamos então aqui com a Ponto Baixo da Gama, ainda com lentidão nos acessos da A33 no Montijo para as portagens e tabuleiro da ponte. Já foi resolvido um acidente a seguir às portagens, com dificuldades ainda assim na saída para Lisboa. E também na travessia da ponte 25 de Abril já foi resolvido o acidente na zona das portagens, mas ainda com dificuldades nos acessos sul, com fila na A2 entre Foros da Amora e Corroios, e também nas ligações do IC20 e Centro-Sul para o Nó de Almada. Na calçada de Carris, há abrandamento de Odivelas para o Lumiar, em direção à Avenida Padre Cruz. A Nacional 116, aqui com um acidente nos acessos para A1 em Alverca, trânsito demorado. E na A5, trânsito condicionado de Carcavelos para Linda a Velha. Há também informação de um acidente

0: quilómetro 12 e uma avaria ao quilómetro 7 na via da direita. Segunda circular com resistência nos acessos da Encarnação para o aeroporto, fila para o Campo Grande Calvanas nos dois sentidos, na Marginal, paragens, entre as rotundas de Carcavelos para Oeiras, em direção a Algés. Acril também com abrandamento entre o túnel do Grilo e a Pontinha para os túneis de Benfica, há fila nos acessos da A8, IC22 e IC16, eixo norte-sul com demora, da Ameixoeira para Sete Rios, A8 com trânsito lento entre Loures e Frielas para o túnel do Grilo e nos acessos à Calçada de Carris, IC19 ainda com paragens do Cacém para Amadora e de Alfragide para Pinamanique, nos Cabos d'Ávila, trânsito condicionado até aos acessos da A5 e há alerta, atenção, para derrame de combustível no ramo de acesso da Amadora para o IC19 em direção a Lisboa.
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0: E é o final da... quer dizer, é o início da última hora, não é o final, ainda é o início, ainda são 9 da manhã, 9:06 das manhãs da RCS. Daqui a pouco, no Pensar Faz Bem, Ezequiel Quintino fala-nos hoje sobre a diferença que faz diferença. É já a seguir, para já ficamos com a música do Wesley Fonseca.

0: E ao final, então, desta música com David Neutel, e agora é o início do Pensar Faz Bem. Ezequiel Quintino hoje fala-nos sobre a diferença que faz a diferença. Vamos ouvir.
1: 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A diferença que faz diferença. Nunca antes falou tanto em crise económica, monetária e financeira como desde os fins de 2007. Nas várias tentativas de busca de soluções, muitas há que não são mais do que o camuflar e adiar do próprio colapso inevitável, dizem alguns especialistas. Por outro lado, sabe-se também que os desejos primários de todas as pessoas passam pela felicidade, pelo progresso e pelo ganho. Uma forma efetiva e óbvia de alcançar estes anseios é sendo ricos e prósperos. Tal como há pessoas pobres e pessoas ricas, há países pobres e países ricos. A diferença entre os países pobres e os ricos tem sido demonstrada. Não é a antiguidade, também não está nos recursos naturais de que dispõem ou na inteligência dos cidadãos. Isto significa que não se pode afirmar que a raça ou a etnia faz a diferença. Mas o que tem sido verificado é que a atitude das pessoas faz a diferença. Ao estudar a conduta das pessoas nos países ricos, descobriu-se que a maior parte da população cumpre as regras do progresso social, cuja ordem pode ser discutida, mas cumpre. São elas: a moral como princípio básico, a ordem e a limpeza, a integridade, a pontualidade, a responsabilidade, o desejo de superação, o respeito das leis e dos regulamentos, o respeito pelos direitos dos outros, o amor ao trabalho, o esforço pela economia e pelo investimento. E pergunta-se, serão necessárias mais leis? Não seria suficiente cumprir e fazer cumprir estas 10 simples regras? Verificou-se também que nos países pobres apenas uma minoria da população segue estas regras na vida diária. Em conclusão, os países pobres não o são só porque faltam riquezas naturais ou porque o ambiente ou a natureza tenham sido cruéis para com eles, mas em grande medida pela atitude dos cidadãos. Nota-se que faltam a disciplina e a determinação para cumprir estas premissas básicas de funcionamento das sociedades. Ora, o mesmo pode passar-se connosco. O empenho que colocarmos em mudar a nossa atitude poderá significar a entrada do nosso país na senda do progresso e do bem-estar. Escreveu Don Herold: a infelicidade é não saber o que queremos e nos matarmos para consegui-lo. 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
1: E sabem que dia hoje? Hoje é Dia Mundial do Careca, é verdade. E quem é que disse que a calvície não é... Olha, até fez verso. Quem é que disse que a calvície é só velhice? Não, também é sabedoria, sim, mas também é charme, também é opção, é verdade. E hoje em dia temos de estar, não é, abertos às tantas e tantas formas, não é? De cada um se apresentar conforme gosta, conforme queres, e longe de uma fraqueza, a calvície é um sinal também de coragem em muitas situações, nós sabemos, de liberdade. Alguns carecas mudaram o mundo sem um único gesto violento, por exemplo, Mahatma Gandhi, não é? É um bom exemplo de um dos carecas mais importantes da história mundial. Então, porquê criaram este dia? Bom, eu não sei muito bem porquê, mas o objetivo é honrar a força dos homens, das mulheres que assumiram a sua calvície sem recorrerem a perucas, carapichos, chapéus de implantes, assim como celebrar os scalps perfeitamente rapados e as cabeças brilhantes em toda a sua glória. Por isso, hoje, não sei desde quando, mas de facto parece que o mundo assim o escolheu, Be Bold and Free Day, este Dia Mundial do Careca que hoje se assinala. E só por curiosidade, quis também partilhar esta efeméride consigo aqui na RCS.
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1: E agora seguimos com mais música, vamos lá. É sempre bom começar o dia com um coração grato, não é? Gratidão faz bem ao coração. Então aí está, agradeço, com Ana Beatriz.

0: São os Voz de Júbilo neste tema para lhe inspirar mais confiança.
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0: Confiança na estrada também. Hoje um dia difícil com a greve no metro. O metro que só volta a circular a partir das 6:30 da manhã de quinta-feira. Olhamos agora para o trânsito e por isso também é possível que haja mais congestionamento. Na travessia da Ponte 25 de Abril, podemos começar por aqui, há dificuldade

acidentes nos acessos sul, com fila entre Foros da Amora e Corroios e também nas ligações do IC20 e Centro-Sul para o Nó de Almada. Para a Vasco da Gama, também trânsito lento no Tabuleiro até às saídas para Lisboa. A8, trânsito lento entre Loures e Frielas para o Túnel do Grilo e nos acessos à Calçada de Carris. A5, trânsito condicionado de Carcavelos para Linda a Velha. Há uma avaria ao quilómetro 7 na via da direita em direção a Lisboa e há um acidente também nos acessos ao viaduto Duarte Pacheco com lentidão em Monsanto. Segunda circular com resistência nos acessos da A1 Encarnação Campo Grande, sentido oposto à fila desde as Torres de Lisboa para as Calvanas. Calçada de Carris, temos um acidente no Lumiar, trânsito lento na Avenida Padre Cruz. Há dificuldades no sentido Odivelas, Lisboa a partir dos acessos da Cril, A8 e C22. A Cril com fila de Sacavém para Odivelas e da Pontinha para os túneis de Benfica. Há fila também nos acessos da A8 e C22 e

e o IMI. Ainda por Sintra, quase 192 quilos de alimentos foram ontem apreendidos num mini mercado em Queluz. Lá por fora, o Papa Leão XIV deu entrada no Hospital Gemelli, em Roma, para uma operação a um nódulo no pulmão. Segundo as últimas informações, a cirurgia correu com sucesso. São temas que vamos continuar a acompanhar. A informação regressa às 10h30, atualizada.

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0: Olá, é sempre muito bom poder estar convosco. É mais uma semana em que aqui estamos neste programa Mentes que Sentem e estamos aqui para mais um episódio conversando, falando, refletindo sobre aquilo que é importante na nossa vida, que no fundo é o nosso dia a dia no contacto uns com os outros, gerindo, experimentando, vivenciando aquilo que são as nossas emoções. E mais uma vez nós temos a doutora Cristina connosco. Olá, Cristina, seja bem-vinda mais uma vez e obrigada pela tua presença.
1: Obrigada, Milu. É muito bom estar aqui e é muito bom explorarmos estes temas e pensarmos um bocadinho fora da caixa.
0: É verdade. Esta questão das emoções, como nós estamos a aprender, e como dissemos no último episódio e temos refletido, portanto, não é o facto de nós não as termos que por si só é negativo, porque as temos e graças a Deus por isso, foi Ele que nos criou a seres emocionais e que partilhamos e sentimos as coisas, mas é particularmente a forma como vivenciamos cada emoção. Nós já tivemos a oportunidade no último episódio, estudamos duas delas, portanto, a alegria e o medo, e hoje vamos continuar refletindo sobre outras também importantes para a nossa vida.
1: E sabes, Milo, foi interessante tu teres ido buscar algo que disseste no episódio anterior que tinha a ver com a forma como nós administramos as emoções. E eu recordo-me que uma característica típica de todos nós é, imagina, uma criança pequena que diz.
0: De mim. Quando eu naquela situação teria uma atitude completamente diferente e acho que para ele seria natural também reagir como eu reagiria naquela situação. E eu creio que isto realmente é uma graça que nos tem ser dada por Deus, compreendida psicologicamente, emocionalmente, mentalmente, mas ao mesmo tempo gerida realmente nesta graça que vem de Deus para, como costuma dizer o provérbio português, colocar-nos nos sapatos do outro, não é? E que temos
1: Exato.
0: muita dificuldade.
1: Então vamos recapitular um bocadinho. Estamos a falar de emoções,
0: Isso.
1: funcionalidade, ok?
0: Exato.
1: Qual a função delas? A alegria tem uma função agregadora socialmente. O medo é uma emoção de alerta, tem como objetivo proteger-nos. E agora vamos falar talvez de uma das emoções menos compreendidas, que é a raiva. Não, não podes estar assim, não podes sentir isso, não podes expressar dessa forma. E mais uma vez volto a reforçar aquilo que tu dizias. A questão não está na emoção, está na forma como nós a vivenciamos, ou como nós a exprimimos, ou como nós a gerimos. E porquê que a raiva é uma emoção que normalmente nós temos alguma até fobia? Não, não pode, não é correto, não é aceito. Exatamente pela forma como nós a exprimimos, porque muitas vezes ela é expressa de uma forma violenta ou agressiva, através de uma comunicação mais agressiva ou de um comportamento mais violento. Mas a raiva, enquanto emoção e enquanto função, cumpre o que põe em causa os nossos próprios valores. E a investigação tem demonstrado que a raiva ocorre como emoção, normalmente em circunstâncias em que nós sentimos que está a haver algo que põe em causa a nossa integridade física, algo que nós interpretamos como sendo um insulto, alguma coisa que se relacione com a nossa família, algo que tem a ver com a ordem social, quando envolve dinheiro, é muito comum isto ocorrer também, quando mexe com o nosso grupo, com a nossa tribo, ou quando existe algo que nos impede de fazer alguma coisa. E aqui eu gostava de pegar nesta última categoria e dar um exemplo prático. Imagina que eu te digo, Milu, vamos fazer uma experiência. Eu prendo-te as mãos, tu estás sentada, eu prendo-te as mãos e prendo-te os pés. Tu, como confias em mim, eu não te explico o porquê, mas inicialmente vais aceitar. Agora imagina que eu me vou embora e te deixo aqui uma hora seguida sem te dizer rigorosamente nada. Entre a surpresa, entre o desconforto, entre a tristeza,
0: A
1: entre a
0: perplexidade.
1: perplexidade, a determinada altura vais começar a dizer: mas o que é que lhe deu na cabeça? Porque é que ela está a fazer uma coisa destas, não é? Tu começas a sentir-te impedida de teres autonomia e capacidade de ação. E agora eu vou pegar neste exemplo e vou transpô-lo para dois exemplos da nossa realidade. Imagina uma pessoa que tem uma questão de saúde, perdeu a funcionalidade de

0: Temos ou não temos muitas vezes pessoas que reagem agressivamente perante isso? A pessoa está ou não está a sentir um impedimento à sua autonomia? A pessoa está a lidar com algo que antes conseguia fazer e agora não consegue fazer.
1: Sente-se frustrada.
0: E nós muitas vezes dizemos, também não é caso para tanto. Mas se fôssemos nós que estivéssemos a ser presos, nós não iríamos reagir de uma forma um bocadinho diferente. Ou melhor, a emoção que nos é as pessoas, mas contra o problema que a causou. Imagina uma coisa tão simples como... Eu tive e tu tiveste que preparar este programa e isso implicou que, por exemplo, eu não pudesse sair com um grupo de amigos. E eu estou aborrecida. E porque eles estão-se a divertir, e porque não ligam nenhuma, e porque isto não deveria acontecer, eu estou a direcionar a raiva contra as pessoas. Agora imagina que eu direciono a raiva contra o problema que a causou. E qual foi o problema? O problema foi o facto de eu estar a preparar o programa quando na realidade eu queria estar com os meus amigos. Ok, será que eu não consigo no futuro organizar o meu tempo de maneira a ser diferente? Então, não estamos mais uma vez a falar da emoção enquanto negativa, sendo que nós já tínhamos falado que as emoções têm a característica de serem positivas quando cumprem a sua função. Portanto, nós é que as atribuímos como, classificamos como
1: Positivas,
0: agradáveis ou
1: exato.
0: desagradáveis de sentir, mas eu estou a focar a forma, o impacto que ela tem em mim. No tipo de comportamento que eu terei. Outra questão que é extremamente importante refletir sobre esta questão da raiva. Uma das coisas que sempre nos ensinam a dizer é: tu não podes ter raiva. Então, suprime a tua emoção. Mas, Milu, sempre que nós suprimimos uma coisa que tem que ser trabalhada emocionalmente, o nosso organismo somatiza. E há algum tempo atrás, eu fui confrontada com um livro muito interessante, escrito por um médico, cujo título é Como Curar a Dor de Costas.
1: Precisamos muitos.
0: Mas é que super interessante, porque a determinada altura, ele diz, começaram a aparecer na prática clínica imensas situações de pessoas que não tiveram lesões, não deram um jeito, não fizeram uma contratura e aparentemente não havia explicação. Nem em termos de faixa etária, nem em termos de circunstâncias, para aquilo continuar a acontecer. O que é que ele percebeu? Que o fator comum em todas estas situações é que as pessoas tinham ressentimentos, coisas que não estavam trabalhadas. Então, quando nós estamos a lidar com esta emoção e estamos a ter alguma dificuldade em geri-la, em administrá-la, suprimir não é uma boa opção. Mas distrair é uma boa opção. Porque o teu cérebro não consegue estar com uma atenção plena em duas tarefas ao mesmo tempo. Lá se vai o multitasking.
1: Pois.
0: Portanto, nós muitas vezes dizemos que somos multitasking, efetivamente fazemos muitas coisas, mas é como se o cérebro estivesse. Imagina que eu começo a perceber que, na realidade, apesar de ele gritar comigo, ele grita com toda a gente. Então, a verdade é que o comportamento continua a não ser aceitável. Mas o facto de eu mudar o paradigma, de mudar a crença de que era só comigo ou faz com toda a gente, retira ou não retira peso à situação. Raiva. Função de defesa de direitos. Então, quando eu começar a sentir isto, eu tenho que perguntar: o que é que está a ser posto em causa que eu classifico como um direito ou um valor fundamental e que me está a deixar desconfortável? Essa é a pergunta que eu tenho que fazer.
1: É interessante, não sei se por isso o Senhor diz: irai-vos e não
0: Não
1: pequeis.
0: peques. Não diz, não
1: Porque,
0: se irai.
1: exatamente, ou seja, esta gestão correta e assimilação desta emoção que existe, mas ao mesmo tempo, quando é bem orientada,

0: Parece aí uma contradição, não é? Qualquer coisa que não joga bem.
1: Viste a tua reação espontânea? Sim. É a reação espontânea que todos nós temos. O que é que uma coisa tem a ver com a outra? E esta é uma daquelas emoções que, por ser muito desagradável de vivenciar, nós queremos distância dela. Mas será que esta emoção tem alguma função ou algum propósito? E é, quando eu estudava sobre esta emoção, eu fiquei francamente surpresa. Eu disse, uau, olhar para ela nesta perspectiva muda-me completamente o contexto das coisas. Então pensa comigo, quando nós estamos alegres, nós dissemos que a emoção da alegria agrega socialmente. Uhum. Quando nós estamos tristes, queremos estar com muita gente, leva-nos a quê? A isolar. Mas este propósito do isolamento, da recolha, tem a ver com tu refletires. Esta é uma emoção da reflexão. E é uma emoção que tem como objetivo olhares e perguntares o que é que isto me está a querer dizer? Porquê é que me está a querer causar? Porquê é que me está a causar tristeza? Uhum. Estou a lidar com uma perda, com uma frustração, com um desencanto? E aqui gostava mais uma vez, nós já abordamos isto noutros episódios, mas gostava mais uma vez de fazer a diferenciação entre tristeza como emoção e tristeza como sintoma. Exato. Ok? Portanto, eu estou a dar esta questão de que a emoção é reflexiva porque esta é a funcionalidade dela. Mas quando nós estamos efetivamente ao longo do tempo num estado continuado desproporcional, então nós já poderemos estar a lidar com a tristeza como sintoma, como por exemplo ocorre na depressão. Então vamos voltar à tristeza como emoção, à sua funcionalidade. Tem a funcionalidade de nos levar a recolher, a refletirmos, mas esta é a função que nos leva a agir. É a emoção que nos leva a agir, perdão. E nós ficamos surpresos. Como é que a tristeza me leva a agir? Porque a maior parte das vezes nós paramos no início do processo. Paramos no não quero sentir isto. Vamos a um exemplo concreto. Imagina que eu estou profundamente triste porque terminei um relacionamento amoroso. Uhum. E aquilo está efetivamente a causar-me uma profunda tristeza. Eu não me quero sentir triste. Mas quando eu me recolho e faço um movimento de reflexão sobre esta situação, porquê? Porque é que isto aconteceu? Em vez de olhar de forma a culpabilizar, mas olhar de uma forma um bocadinho mais objetiva e pragmática, eu posso começar a perceber, olha, funcionou por isto, não funcionou por aquilo. Em situações futuras, eu poderei ter que estar mais atenta a isto ou aquilo. Ou eu posso até perceber que estive numa relação que acabou por ser um bocadinho abusiva. Foram ultrapassados determinados limites. Eu não posso permitir que isso ocorra no futuro. Eu estou a fazer o quê? Eu estou a ressignificar. Eu estou a dar um novo significado às coisas. Então, a emoção da tristeza é uma emoção que nos leva à reflexão, que nos leva à mudança. E agora, mais uma vez, para tornar isto taxativo em termos de exemplo. Imagina que tu tens, calçaste um sapato que te magoa. Uhum. Ok. Tu vais trocar porquê?
0: Porque magoa.
1: Porque te magoa. Se tu estivesses confortável com o sapato, claro, tu não trocavas. Uhum. Ok? Então, quando nós olhamos para a tristeza na perspectiva de o que é que tu me estás a querer dizer? O que é que pode estar aqui ao meu alcance? Porque eu posso não conseguir mudar a circunstância, mas posso conseguir mudar a minha perspectiva sobre a circunstância. Então, isto vai-me ajudar a ter outra capacidade de reflexão. Então, resumindo, para continuarmos neste contexto, todas as emoções são positivas e cumprem um propósito. Elas vão e vêm, as emoções são efêmeras, portanto, isto faz parte do cumprimento do seu propósito e aprender a conhecer as emoções acaba por nos trazer para um contexto que tem a ver com a regulação. E aqui, Milu, se me permites, eu gostava de partilhar uma citação de Daniel Goleman, o tal investigador na área da inteligência emocional, que eu acho, no mínimo, provocadora. E ele diz algo do género, e passo a citar, ele diz, um aspecto do relacionamento bem-sucedido não é o quão compatível somos, mas como gerimos as nossas incompatibilidades. Ok? O que é que ele está a dizer? Em termos práticos, ele está a dizer, ele não está a dizer que é incorreto tu procurares uma pessoa compatível.
0: Pois.

0: Mas o que ele está a dizer é que enquanto tu te mantiveres apenas neste registro, tu não deste um salto qualitativo. Ele está a mudar o paradigma, está a dizer, centra-te no teu desenvolvimento. Por outro lado, eu tenho que identificar os meus gatilhos. Quais são os meus gatilhos para as emoções? E aqui eu vou dar um exemplo muito caseiro. Uma coisa que é prática em casa é quando vem a comida para a mesa, nós agradecemos à pessoa que fez a comida. Aliás, isto está tão automatizado lá em casa que a comida está a ser posta e às vezes já ouvimos obrigado, mamã ou papá, pela comida que está muito boa. Ainda não aprovaram, mas já está automatizado. Mas eu já fico feliz. E há algum tempo atrás, pusemos a comida na mesa e eu, na brincadeira, disse: então, não se diz nada. E um deles, não vou preferenciar qual, começa e diz assim: obrigado, Lidl, pelo arroz. Obrigado, Continente, pelas maçãs. Obrigado, Pingo Doce, não sei porquê. Portanto, ele foi buscar, e passa a publicidade aos supermercados, não é? Ele foi buscar a referência de cada alimento a um supermercado diferente. E a minha primeira reação foi semelhante à tua. Eu dei uma gargalhada. Porque eu percebi claramente que ele estava a brincar.
1: Claro.
0: Mas dei uma gargalhada não sem um pontinho de desconforto. Mas ignorei aquilo. Na refeição seguinte, voltamos à carga. E desta eu já não fiquei com tanta vontade de dar uma gargalhada, mas estava-me a trazer desconforto. Eu comecei a perguntar: porquê é que isto me está a trazer desconforto? Então eu agora sou um vidrinho de cheiro, não se pode falar, não se pode dizer nada. E fiz a pergunta ao contrário: porquê é que nós ensinamos isto cá em casa? Porquê é que agradecemos a quem põe na mesa? Porque para mim é uma forma de demonstrar ao outro que eu valorizo o esforço que a pessoa tem. Então o que é que isto me está a querer dizer? Que quando tu estás a brincar desta forma, tu estás a desvalorizar o
1: Exato.
0: esforço que eu fiz, o que eu tenho. Eu ali tinha duas soluções. Ou relevava a situação, já encontrei um significado e a interpretei, ou eu falava e fui ter com o meu filho e disse: ó, querido, eu tenho noção plena que tu estás a fazer isto na brincadeira, mas olha, está-me a incomodar, está-me a deixar desconfortável, porque é como se tu não estivesses a valorizar o esforço que nós temos, que nós estamos a ter. Por favor, não voltes a fazer isto. E isto desenvolve outra competência, que iremos abordar em episódios futuros, que tem a ver com a assertividade da comunicação e a forma como demonstramos.

0: alimentos, vestuário e produtos de higiene pessoal, sem o cumprimento dos procedimentos aduaneiros e fiscais aplicáveis. O estabelecimento foi encerrado de imediato devido à degradação das condições sanitárias e ao risco para a saúde pública. Lá por fora, o Papa Leão XIV deu já entrada no hospital em Roma para uma operação a um nódulo no pulmão. Segundo as últimas informações, a cirurgia decorreu com sucesso. Entretanto, no desporto, o que temos a dizer?
1: No Mundial do World Skate Games, a seleção nacional de hóquei patins cai diante da congénere espanhola por 4-2 e despede-se da competição. No futebol feminino, Portugal vence a Irlanda do Norte por 3-1 e está mais perto do Mundial. Próximo adversário é Islândia. Na Champions, Sporting vence de forma segura em Lens por 2-0 e soma segundo triunfo em dois jogos na Champions, com o Suárez a tornar-se o melhor marcador da história do Sporting nesta competição. Esta noite, o Futebol Clube do Porto entra em campo na prova milionária para defrontar o Betis de Sevilha, com apito inicial às 20 horas.
0: Então, uma noite de grande adrenalina para os portistas. A fechar, é já neste fim de semana que o Parque 25 de Abril, em Montabrão, vai transformar-se num cenário de outros tempos para receber a Feira Medieval, num ambiente da época medieval com animação, música, dança e atividades para todos. Entre reis e rainhas, cavaleiros, jograis, saltimbancos, o recinto será palco de momentos de animação e recriação histórica, com personagens da época, demonstrações e várias surpresas. A iniciativa conta ainda com o tradicional mercado medieval, convidando os visitantes a descobrir produtos e propostas inspiradas noutros tempos. A feira arranca na sexta-feira e prossegue até às 10 da noite de domingo. E é tudo quanto às notícias que marcam a atualidade.

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1: Olá, o meu nome é José Lagoa e sou pastor da Igreja Adventista e também um apaixonado pela música. Comecei a minha formação desde muito cedo na música, fiz formação musical e pelos meus 10 anos já tocava órgão na igreja, nem sequer chegava com os pés lá embaixo aos pedais, mas estive sempre muito ligado à música. Já tive a oportunidade de trabalhar em várias áreas também na música, também já trabalhei em várias rádios, sobretudo no norte do país, e é uma alegria estar aqui convosco, porque é um privilégio trabalhar também para a rádio. Estou muito grato, sobretudo à RCS, pelo convite que me fez. Por isso, estimados ouvintes, sejam bem-vindos a mais uma edição especial do nosso programa Música na Minha Vida. Hoje nós embarcamos em mais uma jornada musical que vai além das melodias. É uma viagem pela história, pelas histórias que moldaram as nossas vidas e também pelas mensagens que ecoam também nos nossos corações. Sabem, Ellen White, uma escritora cristã, ela tem um livro cujo título é Educação, na página 167. Quando ela fala da música, ela diz que a música realmente é algo muito poderoso. Ela diz que a música tem poder para subjugar as naturezas rudes e incultas, poder para suscitar pensamentos, imaginem, despertar simpatia de Pai Celestial em cada passo da jornada. A música que segue é mais do que uma melodia, um clamor de almas à procura, em busca da verdadeira transformação e do amor que só Deus nos pode oferecer. Então abram os corações e permitam ser tocados pela primeira música desta viagem, uma música que nos lembra da humildade necessária para buscarmos a face do Criador. Esta música é Necessito de Ti, de David Mano, aqui no Música da Minha Vida. Aproveitem!

0: contar.
1: Que buscassem a Deus, se porventura tateando o pudessem achar, ainda que não está longe de cada um de nós. Este versículo revela-nos que Deus não está distante, mas sim muito próximo, acessível a todos os que a procuram com sinceridade. Às vezes na correria do cotidiano, nas preocupações que nos consomem e no ruído que nos rodeia, podemos sentir-nos distantes do divino. Contudo, a mensagem desta música é um convite à reflexão e à busca de Deus, que está sempre pronto para nos ajudar. Assim, convido-vos a abrir os vossos corações e a permitir que esta música vos envolva a considerar a possibilidade de procurar o Deus que está à nossa espera. A Procura de um Deus, de Pedro Santos, é mais do que uma melodia, é uma jornada de descoberta e encontro divino. Preparem-se para mergulhar nesta experiência musical e para se deixarem inspirar a procurar aquele que nunca está longe, mas sempre perto de nós. Esta é A Procura de um Deus, de Pedro Santos, aqui no Música da Minha Vida. Aproveitem esta viagem.

deixarmos envolver pela melodia inspiradora desta música, eu quero partilhar um trecho bíblico que reflete esta mensagem central. Diz-nos no Salmo 46, no verso 10: aquietai-vos e sabei que eu sou Deus. Este verso premiado de serenidade convida-nos a buscar tranquilidade em Deus, a reconhecer que verdadeiramente o melhor lugar do mundo é aos pés do Salvador. Esta música é uma expressão sincera sobre a amizade especial que temos em Jesus, aquele que nos auxilia nos momentos mais difíceis da vida. Em João 15, 13, Jesus nos revela o ápice do seu amor, dizendo que ninguém tem maior amor do que aquele que dá a sua vida pelos seus amigos. Assim, ao nos aproximarmos desta mensagem musical, recordamos que Jesus veio a esta terra para nos resgatar, para nos salvar, proporcionando-nos um aconchego único e a paz que só Ele pode oferecer. Agora, permitam que esta música vos envolva, esta melodia reconfortante, o melhor lugar do mundo, enquanto refletimos sobre a preciosidade de estar na presença do nosso Salvador. Que esta música inspira todos a buscar o aconchego de Jesus, o nosso amigo fiel, que nos ama incondicionalmente. Esta é o melhor lugar do mundo, uma criação magnífica que nos recorda da proximidade e do amor de Jesus. Aqui no Música da Minha Vida, apreciem este momento especial.

Queridos ouvintes, continuamos a nossa viagem musical no programa Música da Minha Vida. E neste momento eu quero apresentar uma música que ressoa com muitos de nós que cresceram ouvindo as melodias inspiradoras do grupo Heritage Singers. A música que escolhi é uma verdadeira joia intitulada Champion of Love, que lembra-nos que Jesus é o verdadeiro campeão do amor. Ao longo da minha juventude, este grupo sempre ocupou um lugar especial no meu coração, proporcionando-me músicas incríveis e mensagens inspiradoras. Champion of Love é uma dessas que ecoou não apenas na melodia, mas também na profunda verdade espiritual que carrega consigo. Ao considerarmos Jesus como campeão do amor e ao refletir sobre 1 João 4, 7 a 8, a palavra de Deus, ela diz-nos: amados, amemo-nos uns aos outros, pois o amor procede de Deus. Aquele que ama é nascido de Deus e conhece a Deus. Quem não ama não conhece a Deus, porque Deus é amor. Esta passagem bíblica ilustra a essência do amor divino que encontramos em Jesus, o nosso verdadeiro campeão. Ao ouvirmos Champion of Love, lembramos-nos da generosidade do amor que Jesus nos oferece. E Ele é aquele que venceu todas as barreiras e derrotou o pecado e a morte, emergindo-o como campeão supremo. Prepare-se então para ser envolvido pela melodia e pela mensagem poderosa de Champion of Love dos Heritage Singers, aqui no Música da Minha Vida. Que esta música inspire e toque os nossos corações, lembrando-nos do amor imensurável que temos em Jesus, o nosso eterno campeão do amor. Apreciem esta experiência única.

É com grande prazer que partilho um pouco da história por trás do hino Lindo País. Do Hinário Adventista é o número 571, uma bela composição cuja letra foi escrita pelo saudoso João José de Oliveira. Esta obra tem uma história fascinante que remonta aos anos 1980. O hino Lindo País fazia parte de uma cantata em inglês chamada This Same Jesus. João José Oliveira não apenas traduziu, mas sobretudo compôs a letra em português para todos os hinos desta cantata. João era o regente do coral da Igreja do Portão, em Cotia, São Paulo, enquanto o pianista responsável era o Arinei Oliveira. Durante essa época, o coral entoava a cantata, encantando os ouvintes com a sua música tocante e as mensagens inspiradoras. Notavelmente, João José de Oliveira tinha o hábito de não assinar as suas partituras, o que resultou na atribuição do hino Lindo País como um autor desconhecido. Mas é importante observar que esta composição não é uma tradução. A melodia original, conhecida como The Savior of the World, foi escrita por William Fulton em 1857-1932 para a cantata This Same Jesus. A letra correspondente a essa melodia é amplamente conhecida em hinários de todo o mundo com o título equivalente à primeira linha do poema I cannot tell why he whom

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Portanto, Lindo País é uma obra original em português, adaptada à melodia existente. Esta peça não só enriquece o nosso inário adventista, mas também representa a expressão única da fé e a adoração de um compositor inspirado. Agora convido todos os ouvintes a se deleitarem nesta melodia especial, lembrando-nos que não apenas da beleza da música, mas também da história rica e significativa por trás do hino Lindo País. Que esta música toque profundamente os nossos, os vossos corações e sirva como uma expressão de louvor ao nosso Deus. Apreciem este momento musical aqui no Música da Minha Vida.

A música Pingo de Chuva, neste caso escolhi até do grupo vocal Que da Minha Vida, que esta música seja um lembrete especial de quão significativo e amado és para Deus. Aprecie este momento de reflexão e celebração da diversidade que faz de cada um de nós uma obra única nas mãos do Criador.

especialmente nos momentos mais desafiadores. Esta é a oitava música, Nosso Refúgio, de Helena Antunes, aqui no Música da Minha Vida. Que esta música continue a ser uma fonte de conforto e renovação para que cada um de nós aproveite este momento musical como um lembrete do refúgio seguro que encontramos em Deus, nesta música, na fé e na presença de Deus.

A música Caminho da Cruz, de João Parreirinha, é uma expressão comovente sobre o sacrifício que Jesus fez ao caminhar em direção à cruz. Antes de nos entregarmos a esta melodia profunda, permita-me destacar a importância de refletirmos sobre o significado desse momento crucial na fé cristã. Esta canção, esta música, convida-nos a meditar sobre a jornada de Jesus rumo à cruz, um ato de amor incomensurável que representa a redenção da humanidade. Através das suas palavras, somos conduzidos a visualizar o caminho da cruz como o símbolo da graça divina e do sacrifício que proporciona a salvação. Agora convido-te a emergir nesta poderosa melodia Caminho da Cruz, de João Parreirinha, que cada acorde e cada verso ecoa no teu coração, lembrando-te do sacrifício inigualável de Jesus e do imenso amor que ele demonstrou ao tocar sobre si, ao tomar sobre si os nossos pecados. Esta é a nona música, Caminho da Cruz, de João Parreirinha, aqui no Música da Minha Vida. Que esta música seja uma oportunidade para contemplar o significado mais profundo da morte de Cristo e apreciar a mensagem de redenção que ecoa através do caminho da cruz. Aproveita este momento musical de reflexão e de adoração.

Certamente a música Meu Lar, do Prisma Brasil, é uma escolha maravilhosa para terminarmos o nosso programa e refletirmos sobre a promessa reconfortante feita por Jesus de um dia voltar para nos buscar. Antes de mergulharmos nesta melodia inspiradora, permita-me partilhar consigo uma breve introdução para realçar a significância desta poderosa promessa que eu acredito e que partilho também consigo. A música Meu Lar lembra das palavras que nós encontramos em João capítulo 14, versículo 2 e 3. São palavras de Jesus. Ele diz: "Na casa do meu Pai há muitos aposentos. Se não fosse assim, eu lhes teria dito: vou preparar-lhes lugar. E quando eu for lhes preparar lugar, voltarei e vos levarei para mim mesmo, para que vocês estejam onde eu estiver." Esta promessa ecoa através dos séculos e traz-nos conforto e esperança. Agora convido-te a fechar os olhos e a permitir que a música Meu Lar, do Prisma Brasil, envolva o teu coração. Deixa-te transportar para um lugar de tranquilidade e reflexão, onde a promessa de Jesus de nos buscar se torna cada vez mais do que uma melodia, torna-se uma verdade que recoa, que ressoa na nossa alma. Esta música Meu Lar, do Prisma Brasil, aqui no Música da Minha Vida, que cada nota, cada palavra dessa música inspira uma maior confiança na promessa de Jesus e que ele ressoe como uma doce melodia de esperança nos teus ouvidos. Aproveita este momento especial de adoração e contemplação. Foi muito bom ter estado consigo, passar estes momentos, que Deus realmente o possa abençoar e que esta última música de promessa possa ficar também no teu, assim como está também no meu coração. Um grande abraço.

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0: Tenho 5 anos e moro no Barreiro. Gostaria de saber qual é o animal mais rápido do planeta.
1: O animal mais rápido do planeta é uma espécie de ácaro, que consegue percorrer uma distância 322 vezes maior que o seu comprimento, em apenas um segundo. Anteriormente, considerava-se o guepardo como o mais rápido, que atingia cerca de 100 km/h. Entretanto, esse ácaro é 20 vezes mais rápido que o felino africano. É melhor não fazermos corridas, eles são mesmo muito rápidos. Se também quiseres fazer uma pergunta, já sabes. Fazes a pergunta para programas@radiorcs.pt. Até à próxima!

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1: Nas tuas orações costumas fazer muitos pedidos a Deus. Que tipo de pedidos tu fazes? O nosso texto de hoje é sobre pedidos, hoje e amanhã. Hoje nós vamos ver os pedidos que ele faz e amanhã vamos ver o porquê de ele fazer esses pedidos. Vê o que diz no capítulo 30, os versos 7 e 8, no livro de Provérbios. Peço-te duas coisas, meu Deus. Concede-mas antes de eu morrer. Afasta de mim a falsidade e a mentira e não me faças rico nem pobre. Salomão foi considerado um dos homens mais sábios que existiu sobre a terra. Porquê? Simplesmente porque ele pediu a Deus sabedoria. Quando ele começou a reinar, ele teve um sonho, e isso está relatado no livro de Reis. Quando ele começou a governar, Deus pergunta-lhe: diz-me o que é que queres e eu te darei. Queres riqueza, queres poder, eu vou-te dar aquilo que tu me pedires. E Salomão respondeu a Deus: Senhor, dá-me sabedoria para governar o meu povo. Um homem sábio. E agora ele está a orar a Deus e está a fazer simplesmente dois pedidos. Afasta de mim a falsidade e a mentira e não me faças nem muito rico, nem muito pobre. Nós temos que racionalizar muitas vezes os pedidos que nós fazemos a Deus. Nós temos que ser consistentes naquilo que pedimos a Deus. Deus promete ajudar-nos, Deus promete dar-nos aquilo que nós pedirmos, quando pedimos de acordo com a sua vontade, conforme diz Tiago, mas nós temos que pedir alguma coisa que seja tanto útil para nós, como seja útil para aqueles que estão à nossa volta. Pensa, reconsidera os pedidos e o modo como os fazes a Deus também.
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1: Bem-vindo ao Comportamento, que está começando aqui na Rádio Novo Tempo. Eu sou a Aline Carvalho e quem...

0: conselho que eu tenho certeza que irá funcionar. Então eu darei a minha sugestão. Você faz se você quiser, mas dará certo. A primeira coisa, quando nós não colocamos limites para as pessoas, elas não sabem até onde elas vão com a gente. Faltou uma reunião nessa casa. Aqui você nos escreve, eu não quero discutir, mas você também está cansada de limpar. E quem disse, querida ouvinte, que precisa haver discussão para pôr limites? Limites nós estabelecemos com amor. Você pode até fazer um lanche gostoso para suas duas amigas e estabelecer limites, sentarem juntas, olhando nos olhos e abrindo seu coração e dizendo para elas, meninas, a sujeira é de todo mundo. Incomoda somente a mim ou incomoda vocês também? Querida ouvinte, enquanto você fizer todo o trabalho, elas não vão notar que a sujeira está incomodando. E imagino que deva ser horrível você vendo, ajuntando e ninguém faz nada. Mas enquanto você não parar de fazer a parte delas, elas não vão notar. Ninguém pode morar junto sem assumir responsabilidades. Ou você poderá também orar para encontrar um outro lugar para morar, com pessoas comprometidas com a ordem do lugar que é tão importante. Mas eu sei que são suas amigas. E o verdadeiro amigo, ele salva o outro. Então diga para elas o quanto a sujeira tem te incomodado, sem acusação. Senta, bate um papo legal. E todas as vezes que você vê a pia juntando de louça, converse com elas. Sabe por quê? Toda pessoa que não põe limites, ela fica com raiva do outro. Mas, na verdade, o outro não está nem passando pela cabeça deles que você está com raiva porque lavou a louça, porque você foi lá e fez tudo quietinha e não sinalizou quais eram os seus sentimentos. Então, por favor, atenda o meu conselho, faça uma reunião com as suas amigas e diga, a partir de hoje, eu estou me sentindo sobrecarregada, meninas. Eu amo vocês, minhas amigas, e para que possamos viver bem em comunidade, nós vamos ter que dividir responsabilidades. Dividir responsabilidades não é somente dividir o aluguel, querida. É dividir o que cada um faz. Cada um cuida do seu canto. Cada um lava o banheiro. Cada um guarda e lava sua louça. Isso é o mais normal. Portanto, você está sobrecarregada, sabe por quê? Porque não tem tido coragem de conversar com as pessoas que você mora. Faça isso ou as coisas vão piorar bem para você. Eu gostaria que elas melhorassem. A conversa, a comunicação nos traz entendimento. Tem faltado você colocar limites, portanto, as meninas não estão nem aí. Uma está focada na viagem, a outra está namorando. Elas não estão nem fazendo por mal. A jornada delas tem sido uma jornada de desorganização. E você ensinando essas meninas a introduzirem na rotina delas a ordem e a limpeza. Porque já deu para perceber que você veio de um lar onde alguém te ensinou. Então, passe esse aprendizado para frente. Um grande abraço no seu coração. Quero ver você feliz, colocando limites e não carregando nas costas a responsabilidade que é dos outros. Um abraço no seu coração e um dia feliz.
1: Muito obrigada, Rosana, por suas dicas. O programa de hoje fica por aqui e a gente se encontra no próximo.
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1: Olá, amigo ouvinte. É com prazer que volto à sua companhia. Hoje trago-lhe uma palavra que representa, no seu significado, um dos maiores bens consignados à vida humana. Segurança. Segurança é uma das palavras mais frequentemente usadas no nosso dia-a-dia, que traz consigo os mais diversos significados, pois não possui uma definição rígida e invariável, e a sua interpretação muda de acordo com o contexto em que é aplicada. Ao ponderarmos sobre esta palavra, talvez não seja possível defini-la exatamente, mas todos com relativa facilidade podemos compreender a sua relevância no nosso cotidiano. Com a evolução da comunicação humana, esta palavra ganhou acentuada amplitude. Originou-se a partir do latim sine cura, que em português seria sem cura, ou o que numa primeira análise parece dar a entender que é algo irremediável. No entanto, no latim, a palavra tem um sentido diferente, pois reflete a ideia de algo que dispensa qualquer tipo de cuidado. Sine cura seria então o mesmo que não necessita de cura. A conotação literal a partir do latim remete à ausência de preocupação, ou seja, confiança, tranquilidade e serenidade de ânimo. Ora, aí está o que realmente pensamos quando nos queremos referir à segurança. Estar sem ameaças, sem perigo e sem temor. Bom, se é assim, então cabe perguntar-nos: é possível alguém estar completamente seguro ou em segurança? A resposta a esta pergunta leva-nos a outras maiores complexidades. Antes de tudo, é bom lembrar que segurança não é um estado de espírito, embora possa contribuir para uma boa e saudável disposição emocional num determinado momento ou circunstância da vida. Afinal, como podemos avaliar segurança? Para o antropólogo e etnólogo polaco-britânico Malinowski, segurança é uma das 7 necessidades básicas do ser humano. Mas, provavelmente, será a mais ausente da vida de cada ser que habita o planeta. De acordo com os mais recentes dados do relatório do Programa das Nações Unidas para o Desenvolvimento sobre a Segurança Humana, a sensação de segurança das pessoas tem diminuído drasticamente em quase todos os países, inclusive nas nações mais ricas do mundo. Segundo esse relatório, 6 em cada 7 pessoas no mundo não se sentem seguras. O fluxo migratório que acontece na maioria dos continentes tem como principal motivo a insegurança que os cidadãos sentem nos seus próprios países de origem. Por fim, o mesmo relatório conclui que o progresso do desenvolvimento científico não resulta em maior sensação de segurança. A grande motivação para a criação da Organização das Nações Unidas em 24 de outubro de 1945 foi garantir total segurança às gerações que se seguiram à devastação deixada pelas duas grandes guerras mundiais. No entanto, apesar de todos os esforços que de lá para cá se têm desenvolvido, a realidade é que este organismo não tem conseguido pôr fim aos conflitos que se seguiram e está longe de garantir a segurança no mundo atual. A falta de segurança em nosso mundo é uma consequência do mau uso da inteligência, do desequilíbrio da vontade e do egocentrismo. É isso que conduz o homem ao desrespeito pelos valores fundamentais da dignidade humana, com consequências nefastas para o planeta que habitamos. A tudo isso chamamos, numa só palavra, pecado. Esta palavra, que tantas vezes é ignorada ou reprimida,

0: temida por todo aquele que insiste em ver o mundo pelo lado oposto àquele que Cristo vê. Jesus Cristo não nos engana a respeito de nada e falou-nos com clareza das consequências do pecado e de como, por meio dele, nos desviamos do plano primário de Deus para a nossa existência plena. O pecado não foi uma história inventada e, por muito que seja ignorado, existe. E foi ele que desfiou o caráter do homem, tornando o mundo um lugar inseguro e, para muitos, insuportável. Não pode haver total segurança sem Cristo, da mesma forma que não pode haver solução para o pecado sem Cristo. Quando o pecado for completamente erradicado da vida humana, então teremos um mundo seguro, sem conflitos, sem desigualdades e, acima de tudo, sem egoísmo. A segurança oferecida por Cristo não é falsa nem utópica. Não se trata de uma estabilidade de forças ou de qualquer coexistência pacífica à semelhança da Pax Romana. A paz e segurança que Cristo oferece provém do Calvário e da Cruz, o lugar e o meio pelo qual Deus quis reconciliar o homem consigo. Amigo ouvinte, o futuro eterno que Cristo tem reservado para o homem reconciliado com Deus foi claramente anunciado pouco antes de se oferecer em resgate pelo pecador. Ao olhar para os séculos que se seguiriam após a sua morte, deixou-nos como âncora segura a promessa da sua próxima intervenção na história deste mundo. E Jesus dizia: "Não se turbe o vosso coração. Na casa de meu Pai há muitas moradas. Virei outra vez e vos levarei para mim mesmo." E mais adiante concluía: "Deixo-vos a paz. A minha paz vos dou. Não vo-la dou como o mundo a dá. Não se turbe o vosso coração, nem se atemorize." Estimado ouvinte, é sublime sabermos que a nossa caminhada com Cristo não é uma aventura qualquer, mas é uma jornada de esperança que sabemos para onde nos irá conduzir. Não importa o que aconteça ao nosso redor, em Jesus estamos seguros. Sim, estamos seguros numa aliança eterna com Deus através de Cristo. E é com essa certeza em nosso coração que me despeço de si. Conto consigo para o próximo encontro. Até lá.
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3: Boa tarde. Está a ouvir a

0: Hoje é dia de greve no metro em Lisboa. A circulação só é retomada amanhã a partir das 6:30 da manhã. O governo vai anunciar esta quarta-feira o vencedor da privatização da TAP. A decisão, que será entre Air France, KLM e a Lufthansa. Além do preço, são avaliados os planos de investimento, o desenvolvimento da frota, a conectividade aérea, a aposta em áreas como a manutenção e os combustíveis sustentáveis e o respeito pelos compromissos laborais. A escolha do vencedor não significará, contudo, a conclusão da operação. Haverá ainda uma última fase de negociações e de autorizações regulatórias. No plano regional, a Câmara de Sintra aprovou esta terça-feira, em reunião de executivo, a manutenção das taxas principais e dos principais impostos municipais para 2027, nomeadamente a derrama, o IRS e o IMI. Daniel Galaio.
1: A taxa de derrama municipal em Sintra mantém-se então nos 1,5% sobre o lucro tributável sujeito e não isento de imposto sobre o rendimento de pessoas coletivas, portanto o IRC, aplicável às empresas com volume de negócios superior a 150 mil euros. A autarquia, em nota de imprensa, referiu ainda que as empresas com faturação igual ou inferior a este valor continuarão isentas, uma medida que visa apoiar o tecido empresarial local.
0: E no que diz respeito ao IRS?
1: No que diz respeito ao imposto sobre o rendimento das pessoas singulares, o município mantém a participação variável nos 3,5%, permitindo que uma parte das receitas fiscais permaneça na esfera dos contribuintes residentes no concelho. Já a taxa do imposto municipal sobre imóveis, portanto o IMI, continuará fixada em 0,30% do valor mínimo legal para os prédios urbanos.
0: Câmara de Sintra mantém assim as taxas dos impostos municipais para 2027. Segundo a autarquia, esta decisão pretende conciliar a sustentabilidade financeira do município com o apoio às famílias e às empresas, contribuindo para a atratividade e a competitividade do concelho. Ainda por Sintra, quase 192 quilos de alimentos foram ontem apreendidos num mini-mercado em Queluz. As autoridades detectaram ainda indícios de que o estabelecimento estaria a funcionar como entreposto logístico informal para a consolidação e a expedição de mercadorias destinada à exportação, incluindo alimentos, vestuário e produtos de higiene pessoal, sem o cumprimento dos procedimentos aduaneiros.

0: financeiros e fiscais aplicáveis. O estabelecimento foi encerrado de imediato devido à degradação das condições sanitárias e ao risco para a saúde pública. Lá por fora, o Papa Leão XIV deu já entrada no hospital em Roma para uma operação a um nódulo no pulmão. Segundo as últimas informações, a cirurgia decorreu com sucesso. Entretanto, no desporto, o que temos a dizer?
1: No Mundial do World Skate Games, a seleção nacional de hóquei patins cai diante da congénere espanhola por 4-2 e despede-se da competição. No futebol feminino, Portugal vence a Irlanda do Norte por 3-1 e está mais perto do Mundial. O próximo adversário é Islândia. Na Champions, Sporting vence de forma segura em Lens por 2-0 e soma segundo triunfo em dois jogos na Champions, com o Suárez a tornar-se o melhor marcador da história do Sporting nesta competição. Esta noite, o Futebol do Porto entra em campo na prova milionária para defrontar o Betis de Sevilha, com apito inicial às 20 horas.
0: Então, uma noite de grande adrenalina para os portistas. A fechar, é já neste fim de semana que o Parque 25 de Abril, em Montabrão, vai transformar-se num cenário de outros tempos para receber a Feira Medieval, num ambiente da época medieval com animação, música, dança e atividades para todos. Entre reis e rainhas, cavaleiros, jograis, saltimbancos, o recinto será palco de momentos de animação e recriação histórica, com personagens da época, demonstrações e várias surpresas. A iniciativa conta ainda com o tradicional mercado medieval, convidando os visitantes a descobrir produtos e propostas inspiradas noutros tempos. A feira arranca na sexta-feira e prossegue até às 10 da noite de domingo. E é tudo quanto às notícias que marcam a atualidade.

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1: Olá, seja muito bem-vindo de volta ao Fórum Bíblico. Aqui estamos nós para mais este encontro dedicado ao conhecimento e à reflexão sobre a Palavra de Deus. Aproveito para deixar, uma vez mais, um agradecimento muito especial a todos aqueles que têm participado através do envio das suas perguntas. Na verdade, são essas contribuições que vão enriquecendo e vão dando sentido a este fórum e que fazem deste programa um espaço de aprendizagem, mas também de partilha, semana após semana. Assim, sempre que tiver alguma questão, já sabe, pode enviá-la por uma mensagem para o número 933-939291, um número muito fácil de memorizar, mas se lhe for mais conveniente, também pode contactar-nos por e-mail através do endereço programas@novotempo.pt, tal como já fizeram vários participantes deste programa. É o momento agora de darmos a conhecer a primeira pergunta e que, como sempre, lança também o tema que hoje estará em destaque, a qual será respondida com a ajuda, sempre muito bem fundamentada, do nosso convidado, o teólogo Artur Machado. Olá, Artur, bem-vindo.
2: Olá,
1: também.
2: Marco.
1: Muito obrigado pela sua presença e também por estar disponível hoje para responder a mais duas questões que temos para colocar. E a primeira é a seguinte. Li em alguns livros que os autores dos Evangelhos copiaram relatos de outros escritos pagãos relativos a certos aspectos da vida de Jesus e que os colocaram nos Evangelhos de forma a dar mais credibilidade à sua vida. Há alguma verdade nisso?
2: Ora, esta não é uma questão recente, poderíamos pensar, sobretudo a partir do século XIX, com o avanço do racionalismo, em que vários filósofos e até depois, mais tarde, alguns teólogos e especialistas do texto bíblico vieram justamente a dizer que várias partes da Bíblia eram mitos. Eu relembro aqui os primeiros dois capítulos do livro de Gênesis, a passagem do Mar Vermelho e até algumas partes dos Evangelhos. Mas, na realidade, aqui concretamente com os Evangelhos, esta acusação já remonta há muitos séculos mesmo. Por exemplo, um filósofo pagão chamado Celso dizia, num dos seus escritos, O Discurso Verdadeiro, que os cristãos tinham usado os mitos de Danaé e Melanipe, do Auge e do Antíope, para fabricar a história do nascimento de Jesus. Portanto, estes mitos eram mitos que já existiam no tempo de Celso, e embora esta obra de Celso se tenha perdido, nós conhecemos o seu conteúdo através de um pai da Igreja que viveu entre o 3º e o 4º século, chamado Orígenes, porque Orígenes também escreveu uma obra contra Celso, portanto, a refutar os argumentos que Celso empregava para descredibilizar o cristianismo.
1: Por isso ia citando muito dos textos dele.
2: Exatamente, e portanto, Orígenes ajuda-nos a perceber o que é que naquela altura se dizia contra os cristãos. E portanto, este já era um argumento que se utilizava para dizer que os evangelhos não tinham tido qualquer, não eram originais, portanto, tinham realmente copiado dos mitos à volta para dar credibilidade a uma história que não a merecia. Mas ao longo dos séculos esta tem vindo a ser realmente uma ideia, como eu poderia dizer, recorrente de certos autores que querem fazer acreditar que aquilo que os evangelhos dizem acerca de Jesus é tão credível como o que Homero diz acerca de Troia ou como o que Virgílio diz sobre a fundação de Roma. No fundo, o que estes céticos procuram alegar é que os evangelhos são mitos, ou seja, são histórias que na verdade não aconteceram, uma espécie de conto de fadas que não deve ser levado a sério. Às vezes estes autores fazem algumas comparações entre aquilo que acontece nos evangelhos e os relatos que nós temos de outras religiões egípcias ou gregas ou até romanas para dizer que aquilo que se relata acerca de Jesus Cristo, afinal de contas, já tinha acontecido séculos antes nesses mesmos escritos pagãos. Relatos como o nascimento milagroso de Jesus, por exemplo, a ideia de uma divindade que morre e que ressuscita de novo, são paralelos que realmente se encontram em textos antigos. muito antes do primeiro século da nossa era, portanto, indo lá para trás, nós temos as divindades egípcias como Osíris, Adonis, Atis e Horus, que já incluíam realmente contos de morte destes deuses e de ressurreição. Portanto, estes deuses morriam e depois renasciam. Os persas veneravam o deus Mitra, que, curiosamente, vai aparecer mais tarde no tempo do Império Romano, já no período do cristianismo, e estas duas religiões vão ser concorrentes uma da outra. O cristianismo e Mitra, o culto de Mitra, vão realmente concorrer. Dizia-se que Mitra era uma divindade que teria nascido de uma virgem, que morreu e que depois ressuscitou dos mortos. E, portanto, houve muitos escritores que foram retomando, como eu dizia, estes argumentos. Até que há um poeta espiritualista que se chamou Geraldo Massi e que queria justamente que as pessoas acreditassem que o sistema de crenças preconizado pelo cristianismo era inteiramente derivado e roubado dos relatos pagãos. E este senhor fez uma obra colossal. O título dessa obra era O Antigo Egito, A Luz do Mundo. É uma obra que foi lançada no início do século XX e que insistia que a história de Jesus, entre outras narrativas bíblicas, tinha sido essencialmente plagiada da mitologia egípcia. Sobretudo, uma história que era decalcada do deus Horus. E, portanto, este autor escreveu esta obra. Porquê é que eu estou a citar este autor? Porque não é porque as pessoas leiam bastante, e se calhar muitas das pessoas que nos estão a ver nem sequer conhecem este senhor chamado Geraldo Massi.
1: Mas eu sou uma delas, portanto.
2: Nós vemos hoje, ou assistimos, quer através da televisão, quer através dos nossos tablets, assistimos a muitos talk shows. Os talk shows estão na ordem do dia. E há um apresentador, um comediante americano chamado Bill Maher, que é apresentador, portanto, de um talk show, que é bastante crítico também da fé religiosa, e retomou alguns destes argumentos que Massi aponta nesse seu livro. E ele dizia o seguinte: escrito em 1280 a.C., o Livro dos Mortos descreve um deus, Horus. Horus é o filho de deus Osíris, nascido de uma mãe virgem. Foi batizado no rio por Anup, o batizador, que mais tarde foi decapitado. Como Jesus, Horus foi tentado sozinho no deserto, curou doentes e cegos, expulsou demónios e andou sobre a água, ressuscitou Azar dos mortos. Azar seria aqui um equivalente de Lázaro. Ah, sim, diz ele. Também tinha 12 discípulos. Horus foi crucificado e depois de 3 dias, duas mulheres anunciaram que Horus, o salvador da humanidade, tinha ressuscitado. Isto foi integralmente dito por este apresentador de televisão, portanto por este comediante Bill Maher, num talk show. E podem assistir, portanto, a isto através do YouTube. E como é dito por uma pessoa famosa, se nós não fizermos uma pesquisa aprofundada e bastante
1: rigorosa,
2: se calhar nós vamos acreditar nisto, tal como vamos acreditar naquilo que o Sr. Massi escreveu na sua obra colossal sobre o Antigo Egito. E o que é que está em questão é que, se realmente o que os evangelhos nos dizem acerca de Jesus não passou de um plágio, então, logo, aquilo que Jesus disse e a ética que ele propõe também não é vinculativa.
1: Está comprometida.
2: Portanto, uma coisa leva rigorosamente à outra. Se nós aceitarmos que Jesus é uma invenção, a fé cristã perde essência e também perde consistência. Ora, mas quando nós começamos a pesquisar, nós percebemos que a história que Bill Maher conta, essa sim é uma invenção, baseada na outra invenção de Massi. Porque, na verdade, todos nós sabemos que há um livro dos mortos. Até há mais do que um. Uhum. Para dizer a verdade, há mais do que um livro dos mortos. Mas Horus nunca é descrito da forma como Bill Maher o apresenta. Horus era realmente um filho de uma deusa egípcia, Ísis. Mas Ísis era tudo menos virgem. Os egípcios, ou seja, uma fábula antiga, diz-nos que ela gerou o seu filho a partir do seu marido, mas o marido estava morto, o que só por si já é um fenómeno milagroso, digamos assim. Mas é precisamente aí que a comparação com Jesus Cristo termina, porque Ísis não era o modelo de virtude nas fábulas egípcias. Também não temos nenhum registro no Antigo Egito de um Anup batizador. Na verdade, este nome Anup é um nome modificado de Anpu, que é um nome copta, que os coptas dão ao deus egípcio Anubis. Mas Anubis nunca batizou ninguém. E Anubis também nunca foi decapitado.
1: Portanto, essa informação não está em nenhum documento da arqueologia?
2: Não existe. Não existe. Na lenda egípcia, nós sabemos que Horus vai lutar com Set, que é o deus do mal. Mas não há qualquer relato de que Horus tenha sido tentado pelo diabo. Além do mais, nos mitos egípcios, Horus faz as pazes com Set. Ele luta com Set, mas nos mitos egípcios ele faz as pazes com Set. Enquanto que quando nós lemos os evangelhos, nós percebemos que Jesus é tentado pelo diabo e nunca faz as pazes com o diabo. Aliás, há um conflito enorme entre os dois. Os relatos dos evangelhos dizem mesmo que após o relato da tentação, o diabo deixou Jesus por um tempo, mas que foi sempre. Esteve sempre por detrás de todas as tentações, de todos os, até mesmo de algumas alegações dos fariseus para tentarem encontrar alguma coisa em Jesus. Várias vezes Jesus teve que enfrentar endemoninhados. Portanto, há um conflito aberto entre Cristo e Satanás em todo o relato dos evangelhos. Também não encontramos nenhum registro de que Horus tenha ressuscitado um homem chamado Azar. E Horus nunca teve 12 discípulos, nunca andou sobre as águas, nunca foi crucificado. E, portanto, este relato que Bilmar conta, baseado na obra de Massi, é, na verdade, uma história fabricada. Eu até poderia dizer que, ironicamente, é um mito. Isto, sim, é um mito, porque estamos a dizer alguma coisa sobre alguém que nunca...
1: Não há substância.
2: Não há qualquer prova, não há qualquer evidência. Também há autores que sugerem que o deus Mitra terá sido a base para os autores dos evangelhos. Segundo se diz, Mitra nasceu a 25 de dezembro, tinha 12 discípulos, realizou milagres, esteve morto durante 3 dias e depois voltou à vida. Ora, este deus Mitra era um deus persa que os romanos, portanto, depois adotaram como sua religião e durante o Império Romano aconteceu que eram cultos, digamos, como eu disse ainda há pouco, concorrentes. Mas o facto de Mitra ter nascido a 25 de dezembro não tem nada a ver com Jesus Cristo, por uma razão muito simples. Os evangelhos não nos dizem que Jesus Cristo nasceu a 25 de dezembro. Aliás, num programa anterior que eu fiz aqui sobre o Natal, eu comprovei que Jesus, pela Bíblia, nunca nasceu a 25 de dezembro, nem a 6 de janeiro, que são as duas datas mais celebradas pelo mundo cristão. E, portanto, aqui nós não temos qualquer semelhança entre eles. Eu vou continuar a falar sobre Mitra e sobre Jesus na segunda parte. Nosso programa, para nós podermos aqui fazer um pequeno intervalo.
1: Muito bem. Para já ficamos com esta ideia que, se nós tivermos como base estas fontes de informação, uma análise rigorosa, percebemos que não há evidência nenhuma.
2: Não há evidência.
1: Que, de facto, os evangelhos tenham copiado, portanto, algo proveniente de uma fonte da mitologia.
2: Claro,
1: ou
2: credível.
1: Ou pagã,
2: credível.
1: Não é? Muito bem. Nós temos que avançar e, como já sucedeu com episódios anteriores, muitas vezes nós temos colocado aqui o assunto da credibilidade da Bíblia e A propósito desse mesmo assunto, eu gostaria de apresentar o Guia de Estudo da Bíblia, A Origem de Tudo. E este guia aborda diversos temas, como, por exemplo, a origem do universo, a origem da vida, a origem dos dinossauros, a origem do ser humano, a origem da ciência, e tem um tema específico sobre a origem da palavra. Um estudo que trata precisamente do tema da credibilidade das Escrituras, ou seja, se a Bíblia pode ser confiável do ponto de vista histórico e científico, e se existe alguma evidência de que ela seja efetivamente a palavra de Deus, o que estamos também hoje a ver no nosso episódio. Por isso, se nunca pediu este guia e gostava de aprofundar, em particular, estes temas, mas em específico o tema da credibilidade da Bíblia, então aqui eu deixo-lhe um bom motivo para pedir agora mesmo o guia A Origem de Tudo, através de uma mensagem que pode enviar para o número 933 939

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1: Muito obrigado por continuar connosco para acompanhar a segunda parte do Fórum Bíblico. No programa de hoje estamos a analisar a alegação de que os autores dos Evangelhos recorreram a relatos e mitos pagãos para compor alguns episódios da vida de Jesus e assim, dessa forma, conferir maior credibilidade à sua história. Muito bem, Arthur, é este assunto que estamos a tratar. Já vimos na primeira parte, explicou-nos que essa alegação acompanha a história do cristianismo desde a antiguidade. Teve também a oportunidade de nos mostrar que alguns dos paralelos que muitas vezes são apresentados entre Jesus e divindades pagãs, mencionou Horus, Mitra, muitas vezes essas comparações que são feitas baseiam-se em informações ou que são incorretas ou, como vimos na primeira parte, muitas vezes até acabam por ser inventadas. E a segunda pergunta é a seguinte: o que podemos concluir, lá está, acerca dos supostos paralelos entre relatos mitológicos e evangelhos, e muito importante, e que confiança podemos ter nos relatos dos evangelhos acerca de Jesus, se isto for uma verdade, que já vimos que provavelmente
2: Portanto,
1: não é.
2: Como vimos, estes supostos paralelos não estão.
1: Não fazem sentido.
2: Regressando a Mitra, há quem diga que Mitra estava sempre acompanhado de 12 discípulos. Não eram bem forçosamente 12 discípulos. Há quem diga também que Mitra nasceu de uma virgem. Não, Mitra, segundo os relatos que nós temos, nasceu de uma rocha. E já vinha com uma espada na mão. E realmente era acompanhado do número 12, mas eram os 12 signos do zodíaco. Não eram os 12 discípulos, tal como Jesus. Dificilmente nós poderíamos ver que o Capricórnio, o Escorpião e o Sagitário teriam alguma coisa em comum com Pedro, Tiago e João. Portanto, daí nós não temos bem qualquer paralelo. E, portanto, o que nós verificamos é que provavelmente o que existia neste período de tempo, e isso é verdade, nós vemos que no momento em que os evangelhos aparecem, e eles são escritos muito rapidamente, quase após a ascensão de Jesus ao céu, pouco tempo depois os evangelhos começam realmente a ser redigidos, portanto não se passa muito tempo entre o evento e a redação, é que havia uma grande expectativa naquela altura de um Salvador. E todas estas religiões precisavam de um Salvador. Ora, o apóstolo Pedro vai justamente dizer-nos na sua segunda epístola, no capítulo 1, nos versículos 16 a 18, ele vai dizer assim: não vos fizemos saber a virtude e a vinda do nosso Senhor Jesus Cristo seguindo fábulas artificialmente compostas, mas nós mesmos vimos a sua majestade. Porquanto ele recebeu de Deus Pai honra e glória, quando da magnífica glória lhe foi dirigida a seguinte voz: este é o meu filho amado em quem tenho comprazido. E ouvimos esta voz dirigida do céu, estando nós com ele no Monte Santo. Pedro faz aqui alusão à transfiguração. Mas ele diz: nós não redigimos os evangelhos a partir de fábulas. Poderíamos dizer a partir de mitos, a partir de mentiras. Nós fomos testemunhas oculares. E portanto, o que os evangelhos descrevem é aquilo que os discípulos Mateus, Marcos e João viveram. Lucas, é verdade, não foi discípulo de Jesus, mas o próprio Lucas, no início do seu evangelho, diz-nos que fez uma pesquisa acurada daquilo que tinha sucedido com Jesus depois de outros já terem escrito os seus relatos. Lucas assinala isso no capítulo 1. E é interessante que Lucas, quando escreve o seu evangelho, por exemplo, ao relatar que o sacerdote Zacarias teve a visão do anjo Gabriel no templo, ele vai nos dar alguns detalhes que podem ser verificáveis. Ele diz-nos que Zacarias pertencia à ordem de Abias. Pela ordem de Abias, nós podemos saber quando é que Zacarias foi ao templo. Ele diz-nos que isso aconteceu no tempo de Herodes o Grande. E, portanto, nós também sabemos

0: quando é que Herodes o Grande reinou. Da mesma maneira, no batismo de Jesus, Lucas vai dizer que Jesus foi batizado no 15º ano do Tibério César. Nós sabemos que o 15º ano de Tibério César vai suceder entre o ano 27 e o ano 28. Ele diz-nos que Pôncio Pilatos era o governador da Judeia. Dá-nos indicações sobre quem eram os governadores das diversas províncias de Israel. E, portanto, tudo isso nós conseguimos verificar. Embora não haja consenso entre os especialistas quanto à data em que os evangelhos foram escritos, todos concordam que eles foram escritos num período relativamente recente dos acontecimentos que eles relatam. E há um facto importante. A destruição do templo no ano 70 foi um acontecimento catastrófico para o mundo judaico. Os evangelhos não relatam. Os evangelhos não relatam a destruição do templo. Quer dizer que eles foram escritos antes do ano 70. E, portanto, isto é algo importante. Além do mais, o número de manuscritos que nós temos dos evangelhos. Hoje os especialistas dizem que conseguem reconstruir o Novo Testamento com 99% de precisão, o que significa que há apenas 1.300 palavras que são sujeitas a variantes textuais. Isto é algo inédito nos documentos antigos, o que nos mostra que os evangelhos, no relato que eles descrevem, são extremamente credíveis. E, portanto, as alusões de que os evangelhos teriam sido escritos a partir de relatos mitológicos é, ironicamente, um mito. Provavelmente, alguns dos factos que os evangelhos relatam terão sido posteriormente aproveitados por algumas religiões pagãs para escreverem alguma coisa sobre os seus deuses. Ora, os pais da Igreja que viveram antes do Concílio de Niceia, portanto, no ano 325, vão citar 32 mil vezes os relatos do Novo Testamento. Isto significa que estes pais da Igreja sabiam o que estavam a citar. E, portanto, nós temos provas suficientes, quer textuais, quer de investigação sobre os relatos mitológicos que existiam à volta do cristianismo. No início do cristianismo, portanto, no Império Romano, para perceber que quando estudamos afincadamente estes textos, nós percebemos que não existem realmente paralelos. De vez em quando, há um autor que pretende tornar-se famoso tentando tirar alguma coisa mais rebuscada, mas rapidamente um estudo aprofundado percebe que aquilo não tem realmente qualquer credibilidade. Podemos estar seguros de que os evangelhos são relatos de testemunhas oculares que viveram e que experimentaram na sua vida aquilo que foi a convivência com Jesus Cristo e que depois nos transmitiram isso para a edificação da nossa fé cristã. Podemos estar seguros acerca desses relatos porque eles são absolutamente credíveis.
1: Muito bem, muito obrigado, Arthur. Muito obrigado pela sua explicação e ela permitiu-nos exatamente então perceber que os evangelhos não são adaptações de mitos pagãos e, como claramente nos explicou, eles são relatos confiáveis, de acontecimentos reais e indo até de encontro à segunda parte da nossa segunda questão, merecem por isso toda a nossa confiança. Muito obrigado. Infelizmente, o tempo que dispomos está a chegar ao fim e temos mesmo de fechar o programa de hoje. A boa notícia é que este fórum está sempre aberto para receber e continuar a receber as suas perguntas sobre a Bíblia, porque cada uma delas pode ser, como viu aqui, o ponto de partida para um estudo mais profundo da Palavra de Deus. Quanto a nós, estaremos de regresso já na próxima semana com mais um novo episódio. Agradeço muito a sua companhia e espero voltar a contar consigo. Até lá, continuo a explorar as grandes verdades e os grandes ensinamentos da Bíblia e, se surgir alguma dúvida, já sabe, pode partilhá-la connosco, pois teremos todo o gosto em procurar a resposta consigo. Fique bem e até ao próximo episódio.
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1: Olá! Nos primórdios da educação formal, da dita educação escolar, atribuía-se uma grande relevância ao esforço pessoal na aprendizagem. Aprender com esforço. A tal ideia não era alheia à concepção da criança como um adulto em miniatura. É no início do século XIX que alguns pedagogos, entre os quais Friedrich Froebel, começaram a chamar a atenção para o facto de a criança ser um homo ludens, isto é, um ser que naturalmente brinca. Com base nesse reconhecimento, ele propõe que a educação se deve basear no contexto natural das atividades da criança, onde a brincadeira é um elemento essencial e um elemento natural. Nascia assim a chamada pedagogia lúdica, cujas virtudes o famoso Claparède viria a sublinhar pouco tempo depois. Disse ele: seja qual for a tarefa que pretendeis realizada pelo aluno, se houverdes conseguido achar o meio de lhe apresentar como um jogo, ele será capaz de libertar, em seu proveito, torrentes de energia. Tendo em mente o pressuposto anterior, justifica fazer um ponto e vírgula para analisarmos aqui e refletirmos um pouco sobre o que se passa na escola dos nossos dias. E existem duas reflexões que me parecem importantes fazer. A primeira dá nota de uma tónica excessiva que alguns colocam na referida pedagogia lúdica. Aprender só a brincar. Sem querer aqui beliscar a sua pertinência, a sua importância, nem o seu potencial, eu diria que atribuir à ludicidade a exclusividade didática não permite às crianças confrontarem-se com a necessidade do esforço pessoal, que é igualmente necessário no seu desenvolvimento. Na vida, como se costuma dizer, nem tudo são rosas. Também nem tudo são brincadeiras. O esforço, o confronto com dificuldades, o fazer aquilo que não se gosta, são exigências que a própria vida coloca com vista ao sucesso. Por isso, não devem ser subtraídas à educação. A segunda reflexão prende-se com uma espécie de compensação, o verso da moeda. Se o que era instrução passa a ser lúdico, assistimos agora a uma transformação do lúdico em instrutivo, em académico. Os tempos de brincadeira livre, tão necessários ao tal homo ludens, tendem a ser transformados em momentos instrutivos, seja na escola, com as chamadas AEC, onde chega a haver a disciplina do brincar ativo, seja também fora da própria escola, onde o subir às árvores passa a ser uma disciplina técnica, o arborismo, ou então o balé, a equitação, o desporto, a música, tudo passou a ser instrutivo. Não estaremos nós a brincar com as brincadeiras? Fica a reflexão. Até que nos encontremos no próximo encontro, já marcado, no próximo ponto e vírgula. Até lá!
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quem é como o Senhor, quem é como Deus. Sabe, esse é um rei que ele nunca deixa o seu trono vazio. Ele sempre é rei, ele é sempre Deus. Ele sempre será o seu guia, o seu protetor, sempre será o seu escudo.

Pensar faz bem. A diferença que faz diferença. Nunca antes falou tanto em crise económica, monetária e financeira como desde os fins de 2007. Nas várias tentativas de busca de soluções, muitas há que não são mais do que o camuflar e adiar do próprio colapso inevitável, dizem alguns especialistas. Por outro lado, sabe-se também que os desejos primários de todas as pessoas passam pela felicidade, pelo progresso e pelo ganho. Uma forma efetiva e óbvia de alcançar estes anseios é sendo ricos e prósperos. Tal como há pessoas pobres e pessoas ricas, há países pobres e países ricos. A diferença entre os países pobres e os ricos tem sido demonstrada. Não é a antiguidade, também não está nos recursos naturais de que dispõem ou na inteligência dos cidadãos. Isto significa que não se pode afirmar que a raça ou a etnia faz a diferença. Mas o que tem sido verificado é que a atitude das pessoas faz a diferença. Ao estudar a conduta das pessoas nos países ricos, descobriu-se que a maior parte da população cumpre as regras do progresso social, cuja ordem pode ser discutida, mas cumpre. São elas: a moral como princípio básico, a ordem e a limpeza, a integridade, a pontualidade, a responsabilidade, o desejo de superação, o respeito das leis e dos regulamentos, o respeito pelos direitos dos outros, o amor ao trabalho, o esforço pela economia e pelo investimento. E pergunta-se, serão necessárias mais leis? Não seria suficiente cumprir e fazer cumprir estas 10 simples regras? Verificou-se também que nos países pobres apenas uma minoria da população segue estas regras na vida diária. Em conclusão, os países pobres não o são só porque faltam riquezas naturais ou porque o ambiente ou a natureza tenham sido cruéis para com eles, mas em grande medida pela atitude dos cidadãos. Nota-se que faltam a disciplina e a determinação para cumprir estas premissas básicas de funcionamento das sociedades. Ora, o mesmo pode passar-se connosco. O empenho que colocarmos em mudar a nossa atitude poderá significar a entrada do nosso país na senda do progresso e do bem-estar. Escreveu Don Herold: a infelicidade é não saber o que queremos e nos matarmos para consegui-lo. Pensar faz bem.

0: Hoje é dia de greve no metro em Lisboa. A circulação só é retomada amanhã a partir das 6:30 da manhã. O governo vai anunciar esta quarta-feira o vencedor da privatização da TAP. A decisão, que será entre Air France, KLM e a Lufthansa, além do preço, são avaliados os planos de investimento, desenvolvimento da frota, a conectividade aérea, aposta em áreas como a manutenção e os combustíveis sustentáveis e o respeito pelos compromissos laborais. A escolha do vencedor não significará, contudo, a conclusão da operação. Haverá ainda uma última fase de negociações e de autorizações regulatórias. No plano regional, a Câmara de Sintra aprovou esta terça-feira, em reunião de executivo, a manutenção das taxas principais e dos principais impostos municipais para 2027, nomeadamente a derrama, o IRS e o IMI. Daniel Galay.
1: A taxa de derrama municipal em Sintra mantém-se então nos 1,5% sobre o lucro tributável sujeito e não isento de imposto sobre o rendimento de pessoas coletivas, portanto o IRC, aplicável às empresas com volume de negócios superior a 150 mil euros. A autarquia, em nota de imprensa, referiu ainda que as empresas com faturação igual ou inferior a este valor continuarão isentas, uma medida que visa apoiar o tecido empresarial local.
0: E no que diz respeito ao IRS?
1: No que diz respeito ao imposto sobre o rendimento das pessoas singulares, o município mantém a participação variável nos 3,5%, permitindo que uma parte das receitas fiscais permaneça na esfera dos contribuintes residentes no concelho. Já a taxa do imposto municipal sobre imóveis, portanto o IMI, continuará fixada em 0,30% do valor mínimo legal para os prédios urbanos.
0: Sucesso. Entretanto, no desporto, o que temos a dizer?
1: No Mundial do World Skate Games, a seleção nacional de hóquei patins cai diante da congénere espanhola por 4-2 e despede-se da competição. No futebol feminino, Portugal vence a Irlanda do Norte por 3-1 e está mais perto do Mundial. O próximo adversário é Islândia. Na Champions, Sporting vence de forma segura em Lens por 2-0 e soma segundo triunfo em dois jogos na Champions, com o Suárez a tornar-se o melhor marcador da história do Sporting nesta competição. Esta noite, o Futebol Clube do Porto entra em campo na prova milionária para defrontar o Betis de Sevilha, com apito inicial às 20h.
0: Então, uma noite de grande adrenalina para os portistas. A fechar, é já neste fim de semana que o Parque 25 de Abril, em Montabrão, vai transformar-se num cenário de outros tempos para receber a Feira Medieval, num ambiente da época medieval com animação, música, dança e atividades para todos. Entre reis e rainhas,

Castanhas, cavaleiros, jograis, saltimbancos, o recinto será palco de momentos de animação e recriação histórica, com personagens da época, demonstrações e várias surpresas. A iniciativa conta ainda com o tradicional mercado medieval, convidando os visitantes a descobrir produtos e propostas inspiradas noutros tempos. A feira arranca na sexta-feira e prossegue até às 10 da noite de domingo. E é tudo quanto às notícias que marcam a atualidade. We'll be right back.

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1: Olá, amigo ouvinte, é com prazer que volto à sua companhia. Hoje trago-lhe uma palavra que representa, no seu significado, um dos maiores bens consignados à vida humana. Segurança. Segurança é uma das palavras mais frequentemente usadas no nosso dia-a-dia, que traz consigo os mais diversos significados, pois não possui uma definição rígida e invariável, e a sua interpretação muda de acordo com o contexto em que é aplicada. Ao ponderarmos sobre esta palavra, talvez não seja possível defini-la exatamente, mas todos com relativa facilidade podemos compreender a sua relevância no nosso cotidiano. Com a evolução da comunicação humana, esta palavra ganhou acentuada amplitude. Originou-se a partir do latim sine cura, que em português seria sem cura, ou o que numa primeira análise parece dar a entender que é algo irremediável. No entanto, no latim, a palavra tem um sentido diferente, pois reflete a ideia de algo que dispensa qualquer tipo de cuidado, sine cura, o ser humano. Mas, provavelmente, será a mais ausente da vida de cada ser que habita o planeta. De acordo com os mais recentes dados do relatório do Programa das Nações Unidas para o Desenvolvimento sobre a Segurança Humana, a sensação de segurança das pessoas tem diminuído drasticamente em quase todos os países.

0: países, inclusive nas nações mais ricas do mundo. Segundo esse relatório, 6 em cada 7 pessoas no mundo não se sentem seguras. O fluxo migratório que acontece na maioria dos continentes tem como principal motivo a insegurança que os cidadãos sentem nos seus próprios países de origem. Por fim, o mesmo relatório conclui que o progresso do desenvolvimento científico não resulta em maior sensação de segurança. A grande motivação para a criação da Organização das Nações Unidas em 24 de outubro de 1945 foi garantir total segurança às gerações que se seguiram à devastação deixada pelas duas grandes guerras mundiais. No entanto, apesar de todos os esforços que de lá para cá se têm desenvolvido, a realidade é que este organismo não tem conseguido pôr fim aos conflitos que se seguiram e está longe de garantir a segurança no mundo atual. A falta de segurança em nosso mundo é uma consequência do mau uso da inteligência, do desequilíbrio da vontade e do egocentrismo. É isso que conduz o homem ao desrespeito pelos valores fundamentais da dignidade humana, com consequências nefastas para o planeta que habitamos. A tudo isso chamamos, numa só palavra, pecado. Esta palavra que tantas vezes é ignorada ou reprimida por todo aquele que insiste em ver o mundo pelo lado oposto àquele que Cristo vê. Jesus Cristo não nos engana a respeito de nada. E falou-nos com clareza das consequências do pecado e de como, por meio dele, nos desviamos do plano primário de Deus para a nossa existência plena. O pecado não foi uma história inventada e, por muito que seja ignorado, existe. E foi ele que desfiou o caráter do homem, tornando o mundo um lugar inseguro e, para muitos, insuportável. Não pode haver total segurança sem Cristo. Da mesma forma que não pode haver solução para o pecado sem Cristo. Quando o pecado for completamente erradicado da vida humana, então teremos um mundo seguro, sem conflitos, sem desigualdades e, acima de tudo, sem egoísmo. A segurança oferecida por Cristo não é falsa nem utópica. Não se trata de uma estabilidade de forças ou de qualquer coexistência pacífica à semelhança da Pax Romana. A paz e segurança que Cristo oferece provém do Calvário e da Cruz, o lugar e o meio pelo qual Deus quis reconciliar o homem consigo. Amigo ouvinte, o futuro eterno que Cristo tem reservado para o homem reconciliado com Deus foi claramente anunciado pouco antes de se oferecer em resgate pelo pecador. Ao olhar para os séculos que se seguiriam após a sua morte, deixou-nos como âncora segura a promessa da sua próxima intervenção na história deste mundo. E Jesus dizia: não se turbe o vosso coração. Na casa de meu Pai há muitas moradas. Virei outra vez e vos levarei para mim mesmo. E mais adiante concluía: deixo-vos a paz. A minha paz vos dou, não vo-la dou como o mundo a dá. Não se turbe o vosso coração, nem se atemorize. Estimado ouvinte, é sublime sabermos que a nossa caminhada com Cristo não é uma aventura qualquer, mas é uma jornada de esperança que sabemos para onde nos irá conduzir. Não importa o que aconteça ao nosso redor, em Jesus estamos seguros. Sim, estamos seguros numa aliança eterna com Deus através de Cristo. E é com essa certeza em nosso coração que me despeço de si. Conto consigo para o próximo encontro. Até lá.
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0: conceito do transcendente, do sobrenatural, dos poderes espirituais, mas na nossa Europa. Agora, a realidade é que no dia-a-dia de qualquer pessoa que viva no nosso país ou em qualquer outro país europeu, nós estamos constantemente a ser confrontados com o mal e o bem. Se nós, no nosso serão ou em qualquer momento do dia, formos assistir um filme ou uma série, as chances vão ser muito grandes de que vamos estar mais uma vez a ver o conflito entre o bem e o mal. Portanto, ignorar que existe o mal, eu penso que seria a coisa mais irracional que nós poderíamos fazer. Ignorar o conceito e a explicação bíblica sobre a personificação do mal, neste caso, na sua origem em Satanás ou no diabo, seria, do ponto de vista estratégico, um risco muito grande. Quando um inimigo se quer infiltrar num determinado objetivo, se ele puder ocultar a sua identidade, ele tem uma capacidade ou uma chance de ser efetivo na sua destruição muito maior.
1: O ladrão não avisa que vai roubar, não é?
0: Por exemplo. Então, nós podemos rejeitar o conceito bíblico, mas o fazemos, na minha humilde opinião, para risco e prejuízo nosso, porque estamos mais vulneráveis. A Bíblia, ela própria diz, em Efésios 4:27, não deis lugar ao diabo. Ou seja, ele existe, tomem cuidado, não sejam naifes, percebam que ele está a atuar neste mundo e ele vai tentar hipotecar as vossas chances de serem felizes e de terem relacionamentos saudáveis. E a questão é que muitas vezes nós nem nos apercebemos disso. Eu vou dar um exemplo aqui da geopolítica mundial. Em 1903, os Estados Unidos, que tinha ajudado Cuba na sua independência de Espanha, fez um contrato para a cedência de uma determinada parte desta ilha, a Baía de Guantanamo, como uma base militar e mais tarde como uma prisão. Acontece que quando Cuba, em 1959, se tornou num Estado socialista, comunista, tentou denunciar este contrato, mas o contrato, como tinha sido feito, tinha que ser denunciado com acordo das duas partes. E obviamente que os Estados Unidos, ainda mais neste contexto, não iria fazer. E na previsão do contrato, a América todos os anos envia os 4 mil dólares, que é o preço do arrendamento deste espaço, não é? Ao governo de Cuba, e acho que apenas uma vez e por engano o governo cubano levantou este valor. É um valor absolutamente irrisório, são cerca de 117 quilómetros quadrados e uma renda anual, imagina, de 4 mil dólares, não é? Não dá para alugar um apartamento em Lisboa, não é? Por um ano. Então, o que acontece é que Cuba, ao longo de todos estes anos, desde que se tornou num regime comunista, vamos dizer assim, tem tido esta pedra no sapato. Dentro da sua própria terra tem lá o inimigo, para eles, o inimigo. Muitas vezes isto pode acontecer na vida pessoal e de uma família. Dentro da nossa casa, da nossa família ou da nossa vida, nós temos um terreno que é controlado, foi cedido, voluntário ou involuntariamente, inconscientemente, a Satanás. E é uma base de operação. Porque se houver uma guerra entre os Estados Unidos e Cuba, os americanos já lá estão. E têm uma vantagem muito grande com os efetivos que já têm no terreno. Ora, nós estamos numa permanente guerra contra o mal. E ele já lá tem uma base. E é isso que nós precisamos descobrir na nossa própria vida.
1: O que é que isso significa? Como é que isso pode acontecer ou como é que isso acontece? Como é que nós criamos essa base dentro dos relacionamentos?
0: Novamente, indo à Bíblia, por exemplo, em João capítulo 8:34, diz que aquele que comete pecado

0: é servo do pecado. Ou seja, o conceito do pecado é errar o objetivo. É a lei de Deus, é a lei do amor. Amor a Deus e amor ao próximo. Sempre que eu me desvio deste objetivo, eu estou a pecar, segundo a Bíblia. E quando eu o faço, eu dei terreno a Satanás. É tão simples como isso e tão prevalecente em toda a humanidade. Então, ele em primeiro tem ascendente sobre mim quando eu peco, não é? Depois, já num programa há umas semanas, falamos sobre a rebelião. Pois a Bíblia diz que a rebelião é como o pecado da feitiçaria. Eu, pela rebelião, abro a porta a Satanás. Na sociedade e na cultura, na indústria do entretenimento, na música, nos filmes, não é preciso fazer uma grande pesquisa, Daniel, para descobrir o ocultismo declarado, coisas diabólicas, satânicas, com esse nome mesmo, nos filmes, na música. Temos autores, compositores, que dizem ter sido inspirados por Satanás, não é? Nos grandes, no grande, na grande indústria do da música, nos filmes, temos filmes que são filmes claramente ligados ao ocultismo, em que entram no fenómeno do oculto. Ora, quando eu estou a consumir estas coisas, de alguma forma eu estou a abrir portas para que Satanás tenha, através destas coisas, uma presença e uma influência na minha vida. Nós poderíamos também mencionar substâncias, não é? Por exemplo, o álcool. Porque o que é que o álcool faz? Ele neutraliza as minhas capacidades morais de discernir o certo e o errado. Quando eu perco esta sensibilidade, este discernimento, eu estou à mercê do mal. Quantas pessoas foram parar à cadeia por terem feito coisas que nem se aperceberam que estavam a fazer? As drogas têm o mesmo efeito. Não vou entrar aqui no pormenor, mas claramente as drogas são uma forma de eu abrir as portas também a Satanás. E depois poderíamos entrar aqui num campo vastíssimo, os amuletos, os feitiços. O que é isto? A definição é de objetos a que se presta culto ou a que se lhe atribui um poder mágico sobrenatural. Há pessoas que não saem de casa sem este objeto. E às vezes, quando deixam de o ter, acontece-lhes qualquer coisa. Ora, nós estamos aqui claramente a falar de algo sobrenatural. Só há duas entidades que têm este poder: é Deus e Satanás. Como estamos a falar aqui de problemas que surgem na vida das pessoas, eu não creio que seja Deus a trazer problemas à vida das pessoas. Por isso, estes amuletos ou os fetiches são claramente uma forma também de Satanás ter um terreno, uma ação sobrenatural sobre a vida das pessoas.
1: Antes mesmo de irmos para intervalo, vamos fazer uma pequeninha pausa, ainda abordar, e antes de saltar para o próximo assunto, muitas vezes as pessoas, há aquelas pessoas, mesmo cristãs, que parece que veem Satanás também em tudo. Tudo vem, há ali o inimigo. Ou seja, muitas vezes estamos mais atentos e acabamos até por falar mais de Satanás do que falar de Deus. Essa postura também é, de alguma forma, abrir as portas ao terreno do inimigo? Quando parece que estamos mais atentos àquilo que é o trabalho de Satanás do que é o trabalho de Deus?
0: Claro. A Bíblia é clara. Nós devemos focar a nossa atenção em Cristo, não é? Mas não podemos ignorar que Satanás existe.
1: Claro.
0: E devemos também estar conscientes de que ele pode ter uma influência sobre nós. O que precisamos é de saber identificar isso, rejeitar e focar a nossa atenção em Cristo. Não devemos lhe dar tempo de antena. Aliás, o objetivo é exatamente o contrário.
1: Muito bem. Como disse, vamos fazer apenas um pequenino intervalo. Vamos tentar perceber então como é que também tudo isto se manifesta nos relacionamentos. É mesmo já a seguir.
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1: 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Daniel, continuando com o nosso assunto e tal como tinha prometido antes do intervalo, como é que tudo isto se manifesta nos relacionamentos?
0: Logo à partida, quando na minha vida todos nós queremos viver uma vida melhor, sermos mais bondosos, mais amorosos, mas também sabemos que temos defeitos, temos fraquezas. A manifestação do poder de Satanás na vida de uma pessoa revela-se logo à partida na incapacidade para vencer essas tendências egoístas, más, não é? Em que... Por exemplo, eu sucumbo frequentemente a uma dependência, a uma... aqui já se nota que há um poder sobrenatural a controlar-me, não é? Quando eu manifesto uma tendência bastante egocêntrica, tudo gira à minha volta... Está claro quem é que está a dominar a minha vida, não é? Eu deveria... Paulo disse, já não sou eu que vivo, mas é Cristo que vive em mim. Quando isto é verdade, eu vou ser naturalmente amoroso, bondoso, interessado nos outros. Não estarei centrado em mim. Quando lá em casa ou no relacionamento em causa existem conflitos, discussões permanentes, assuntos que não se resolvem e até violência, não é? Torna-se claro que um poder oculto está a interferir com a dinâmica da realidade, não é? E depois, em muitos casos, também existem chamadas manifestações sobrenaturais. Algumas pessoas queixam disto, não é? Portanto, são... coisas estranhas que acontecem, sons que ouvem, coisas estranhas que vêm também, pesadelos demoníacos e outras manifestações deste género que perturbam, que normalmente intimidam, tornam as pessoas extremamente assustadas. Voltando à questão que tínhamos falado antes do intervalo, há muita gente que nega esta questão. Há profissionais de saúde que dizem que não existe isto de alguns profissionais, obviamente, sobretudo na área da saúde mental. Não existe isto de possessão demoníaca ou de influências demoníacas. Existem doenças psiquiátricas, não é? Por outro lado, há cristãos que dizem que não existem doenças psiquiátricas. É tudo do diabo, não é?
1: Exato.
0: E a esse propósito, Daniel, há um autor muito interessante chamado Luís Torres. Ele escreveu um livro, Anjos e Demónios. E ele explora bem este tema e com casos reais ele vai demonstrar que a doença psiquiátrica torna a pessoa mais vulnerável a influências demoníacas e a exposição ao poder de Satanás torna a pessoa mais vulnerável à doença psiquiátrica. Ou seja, as duas coisas existem. Nós, seres humanos, temos a dimensão física, a dimensão espiritual, a dimensão social, mental. Nós não podemos simplesmente apagar esta dimensão espiritual da vida da pessoa porque vivemos numa sociedade claro. Secular. Ela existe e depois vai ser um dos problemas que vai afetar todas as outras dimensões da vida, não é?
1: Então, o que fazer? Porque esta é a pergunta-chave do nosso programa de hoje. O que fazer perante esta realidade?
0: Se queremos ser felizes, se queremos ter relacionamentos saudáveis, precisamos de ter a certeza que Satanás não tem uma influência sobre a vida pessoal e a vida familiar numa casa. A Bíblia em Tiago 4:7 dá a dica, dá a indicação do que há a fazer, dizendo: sujeitai-vos, pois, a Deus, resisti ao diabo e ele fugirá de vós. Então é preciso, em primeiro lugar, eu sujeitar-me a Deus, depois resistir ao diabo e ele, o texto diz, vai nos abandonar. 2 Coríntios 10:5 diz: levar cativo todo o pensamento à obediência de Cristo. Levar todo o pensamento cativo. Ou seja, eu devo ter um cuidado especial com aquilo que eu permito que também entre na minha mente. Tudo aquilo que eu vejo, tudo aquilo que eu ouço, não é? Novo Tempo tem muitos conteúdos que são de boa qualidade e que encaixam bem no filtro bíblico que nós encontramos em Filipenses 4:8. Quanto ao mais, irmãos, tudo que é verdadeiro, tudo que é honesto, tudo que é justo, tudo que é puro, tudo que é amável, tudo que é de boa fama. Então, são estes os critérios. Eu devo me negar a consumir conteúdos que não vão nesta direção, porque posso estar a dar lugar ao mal. Ou seja, eu devo orar a Deus e estudar a Bíblia para ter um discernimento espiritual maior e perceber o que é e o que não é de Deus. Em segundo lugar, eu preciso, em consciência, renunciar a tudo aquilo que eu sei que se opõe ou me afasta de Deus, não é? Há uma história na Bíblia, em Éfeso, de um grupo de pessoas que se aperceberam que tinham nas suas mãos conteúdos que eram ligados ao oculto, livros de mágica. E o texto de Atos 19:19 diz que estas pessoas, quando ouviram a pregação de Paulo e perceberam que tinham em mãos instrumentos do mal, eles queimaram tudo, Daniel. E o texto, inclusivamente, diz que aqueles livros, sabes que naquela altura os livros eram muito caros, eram muito raros também, e esses livros, eles valiam qualquer coisa como 50 mil peças de prata. Ou seja, o preço da prata, eu fiz estas contas há um tempo, agora deve ser até mais, não é? Foi antes das guerras. Já naquela altura representava 2 milhões de euros. Aquelas pessoas podiam pensar assim: não, isto aqui não serve para nós, mas pode
1: servir para outros.
0: Não, eles queimaram. Portanto, o que a Bíblia me ensina é que eu devo me desfazer de tudo aquilo que de alguma forma me afasta de Deus. Eu devo confiar no poder divino. A Bíblia diz que se Deus é por nós, quem será contra nós? Como dizias há bocadinho, há pessoas que temem, que glorificam quase a Satanás. Claro que ele tem poder sobrenatural, mas é preciso lembrar que Deus tem muito mais poder sobrenatural.
1: E por isso descansar também com isso, não é?
0: Exatamente. Eu não preciso de estar focado em Satanás. Eu preciso de identificar e renunciar e focar-me, então, em Deus. Porque Deus é muito mais poderoso e pode fazer muito mais na minha vida. E finalmente, eu diria que eu preciso de utilizar todos os recursos, tudo que Deus põe à minha disposição para eu poder viver uma vida espiritualmente forte e saudável. A Bíblia diz: revesti-vos de toda a armadura de Deus para que possais estar firmes contra as astutas ciladas do diabo. Porque não temos que lutar contra a carne e o sangue, mas contra os principados, contra as potestades, contra os príncipes das trevas deste século, contra as hostes espirituais da maldade nos lugares celestiais. Ou seja, sendo que as coisas são assim, que a minha luta não é essencialmente contra seres iguais a mim, eu preciso de ter um aliado forte, eu preciso de estar submetido a Deus para poder vencer o mal e aquele que criou ou que promove o mal.
1: Vou só utilizar as tuas palavras para dizer que quando estamos com o lado de Deus, não nos preocupa, nem devemos nos preocupar se vencemos ou não, porque é Ele quem vence, não somos nós. Exatamente. Nós nem devemos tentar entrar num terreno que perdemos logo à partida, não é?
0: Claro.
1: Não é uma luta nossa. A luta só é nossa nas minhas decisões e nas minhas ações. Aí é que a luta é de cada um de nós, não é?
0: Exato.
1: E muito menos tentar fazer a luta pelo aquele que está ao nosso lado. Tem que trabalhar esse aspecto aí em mim. Para si que está desse lado, é um prazer enorme estar na sua companhia. Chegámos ao fim do programa, mas ele não termina já. 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Este assunto ainda não chegou ao fim, ainda temos mais barreiras para lhe trazer, todas elas importantes para nos ajudar a estarmos preparados para lidarmos com elas. Marcamos encontro, então, no próximo programa. Até lá, se Deus quiser.
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Mais de 507 mil pessoas receberam a vacina contra a gripe nos primeiros 12 dias de campanha sazonal, segundo a Direção-Geral da Saúde. Do total, cerca de 304 mil foram vacinadas nas farmácias e mais de 200 mil nas unidades do Serviço Nacional de Saúde. Entre os vacinados, perto de 450 mil têm 60 ou mais anos. A campanha deste ano traz como novidade o alargamento da vacinação gratuita contra a gripe às crianças dos 2 aos 4 anos. A campanha de vacinação contra a gripe e a Covid-19 decorre até 31 de março de 2027. Quanto à Covid-19, mais de 229 mil pessoas já receberam o reforço sazonal, um número inferior aos de vacinação contra a gripe. A campanha conta com cerca de 2.550 farmácias aderentes em todo o país. Ainda pelo país, o governo selecionou a Lufthansa para a privatização parcial da TAP com uma proposta de 1,201 milhões de euros para a aquisição de até 49,9% do capital da companhia aérea. O objetivo é concluir a operação até ao começo de 2028, anunciou o primeiro-ministro Luís Montenegro após uma reunião do Conselho de Ministros. A decisão surgiu depois da análise das propostas finais da Lufthansa e da Air France. Segundo o governo, ambas apresentavam condições semelhantes em áreas como o reforço do hub de Lisboa, a manutenção das rotas para os países lusófonos e a proteção dos trabalhadores. A proposta financeira da Lufthansa foi, no entanto, superior em 163 milhões de euros à da concorrente francesa. Foram ainda considerados os investimentos previstos para a frota e o modelo de governação da TAP. E já para lá de Portugal, a União Europeia vai disponibilizar a partir de quinta-feira um novo sistema de alerta que permite a partilha de informação em tempo real sobre suspeitos de terrorismo e de criminalidade grave com países terceiros e organizações internacionais. A medida reforça o sistema de informação de Schengen com o apoio da Europol, permitindo aos Estados-membros introduzir dados recebidos de parceiros internacionais sobre combatentes terroristas estrangeiros, suspeitos de atividades terroristas e pessoas investigadas por crimes graves. Segundo a Comissão Europeia, o objetivo é ajudar as autoridades policiais e os guardas fronteiriços a identificar ameaças com maior eficácia e a reforçar a cooperação internacional na prevenção do terrorismo e da criminalidade organizada. E agora direcionada à atualidade noticiosa de Sintra, a aplicação da Sintra Resolve já permite aos munícipes solicitar a recolha gratuita de veículos em fim de vida ou sem condições de circulação. Para isso, é necessário ter a versão mais recente da aplicação disponível para iOS e Android, preencher o formulário de entrega voluntária da viatura e guardar o contacto da Polícia Municipal para agendar a recolha. A Câmara Municipal de Sintra alerta que o abandono de veículos representa riscos para o ambiente e para a segurança pública, além de degradar o espaço público e reduzir os lugares de estacionamento disponíveis. Para mais informações, os munícipes devem contactar a Polícia Municipal de Sintra através do número 800-210-724. Ainda pelo município, Sintra vai garantir refeições escolares gratuitas aos alunos com necessidades de saúde especiais que frequentem as escolas públicas do concelho. Com investimento a rondar os 200 mil euros, esta medida constitui mais um esforço das políticas municipais de promoção da inclusão e da igualdade de oportunidades no acesso à escola. O presidente do município, Marco Almeida, salientou que esta medida representa mais um passo na construção de uma escola inclusiva, garantindo melhores condições para as crianças e jovens com necessidades de saúde especiais e reforçando o apoio às suas famílias. O município de Sintra prossegue assim o desenvolvimento de medidas destinadas a promover o bem-estar das crianças e jovens e a apoiar as famílias, contribuindo para uma escola pública mais inclusiva e para a igualdade de oportunidades. E para terminar, a Parques de Sintra está novamente nomeada para os World Travel Awards na categoria da melhor empresa do mundo em conservação. A empresa venceu esta distinção durante 13 anos consecutivos, entre 2013 e 2025, pelo trabalho desenvolvido na preservação do património cultural e natural. Entre os projetos que estão em curso, o restauro da Capela Real do Palácio Nacional de Sintra, num investimento de cerca de 2,7 milhões de euros, e a recuperação das coberturas e estruturas do Palácio de Monserrat, que representa cerca de 3 milhões de euros. Ambos os trabalhos deverão estar concluídos para o próximo ano. As votações estão agora abertas ao público e aos profissionais do turismo até o dia 30 de outubro, através do site dos World Travel Awards. Os vencedores serão anunciados a 12 de setembro, numa cerimónia que se irá realizar na Tanzânia.

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1: Meu nome é Ariana, tenho 9 anos e moro no Barreiro. O que eu quero saber o que é o ar refeito.
2: Os alpinistas conhecem bem o fenómeno do ar rarefeito. O ar rarefeito é o ar que contém menos oxigênio devido à diminuição da pressão atmosférica em altitudes elevadas. Quando os alpinistas sobem para montanhas muito altas, como o Monte Everest, a pressão do ar diminui significativamente. Isso torna o ar mais fino e com menos oxigênio disponível, e que pode causar dificuldades respiratórias e outros sintomas relacionados à falta de oxigênio.
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2: Sara, vamos continuar a nossa viagem fantástica até Samaria?
3: Claro que sim, Raquel, mas espera lá. Vamos convidar os nossos amiguinhos para eles também virem connosco.
2: Claro que sim, não podemos ir sozinhas. Precisamos que todos os amiguinhos embarquem connosco nesta aventura. Podes convidá-los agora.
3: Ok. Olá, amiguinhos. Querem continuar esta viagem fantástica connosco até Samaria? Então, apertem os cintos e...
4: Vamos voar!
2: Bom, chegamos e já estamos junto ao Poço em Samaria. Samaria é uma região montanhosa no norte de Jerusalém.
3: E o Poço de Jacó ficava num vale entre duas montanhas, Gerizim e Ebal.
2: Neste episódio, Jesus vai a caminho da Galileia, mas vai passar por aqui, por Samaria.
3: E era precisamente meio-dia quando Jesus chegou ao belo vale de Siquém.
2: E amiguinhos, à entrada do vale de Siquém estava o Poço de Jacó.
3: Jesus estava cansado e sentou-se ali para descansar.
2: Jesus estava sozinho, Sara?
3: Sim, sim. Os seus discípulos tinham ido até à cidade para comprar comida.
2: Coitado. Jesus estava sentado à beira do poço, a desfalecer, cheio de fome e de sede.
3: Tinha tido muito trabalho pela manhã e estava debaixo do sol quente.
2: Mas Jesus podia ter tirado água do poço para beber, já que estava com sede.
3: Não conseguia, pois ele não tinha um cântaro e o poço era fundo.
2: Coitadinho, ter água fresquinha mesmo ao lado e não a conseguir beber.
3: Jesus ia ter de esperar que viesse alguém para lhe tirar água.
2: Entretanto, aproximou-se uma mulher de Samaria e encheu o seu cântaro com água fresquinha.
3: E ao voltar-se para ir embora, Jesus pediu-lhe água para beber. Sabem, amiguinhos, o ódio que existia entre os judeus e samaritanos impedia que esta mulher lhe oferecesse água.
2: E agora? Será que ela lhe vai dar água? É incrível ver o Rei do Céu, Jesus, a pedir água a esta simples mulher. O nosso Criador, que fez os oceanos, as fontes, os rios, estava cansado e pediu um pouco de água.
3: E então a mulher viu que Jesus era judeu e começou a falar com ele e perguntou-lhe: mas como é que tu, um judeu, te atreves a pedir-me água a mim, que sou samaritana?
2: E Jesus respondeu: se tu conhecesses o que Deus tem para dar e quem é aquele que te está a pedir água... Está escrito em João 4, 9 e 10.
3: E disse mais, tu é que lhe pedirias e ele dava-te água viva.
2: Claro que esta mulher pensava que Jesus estava a falar do poço que estava à sua frente. E disse, tu nem sequer tens um balde e o poço é fundo, de onde é que tiras a água viva?
3: E ainda disse mais, o nosso antepassado Jacó deixou-nos este poço. Ele mesmo, os seus filhos e os seus rebanhos vinham aqui beber. Não me digas que és mais importante que Jacó. João 4, 11 e 12.
2: Sim, Sara, porque a mulher tinha à sua frente um viajante com sede, exausto, cheio de pó. Certamente que Jesus não seria maior que Jacó, pensava ela.
3: E Jesus disse, quem bebe desta água volta a ter sede, mas quem beber da água que eu lhe der nunca mais há de ter sede, porque a água que eu lhe der torna-se dentro dessa pessoa numa fonte que lhe dá a vida eterna. João 4, 13 e 14.
2: Ao falar Jesus da água viva, a mulher olhou para Jesus com muita curiosidade. Ele tinha-lhe despertado o interesse e incitar ao seu desejo de receber o dom de que Jesus falava.
3: A mulher percebeu que Jesus não se referia à água do poço de Jacó, pois dessa usava ela todos os dias, bebia dela e voltava sempre a ter sede.
2: Então ela disse, Senhor, dá-me então dessa água para eu nunca mais ter sede nem precisar de vir buscar água a este poço. Está escrito em João 4,15.
3: Jesus mudou então rapidamente a conversa, porque antes que a mulher pudesse receber o dom que ele ansiava conceder, seria preciso que fosse levada a reconhecer o seu pecado e Jesus como o seu Salvador.
2: Então Jesus disse-lhe assim, vai chamar o teu marido e volta cá.
3: E ela respondeu, eu não tenho marido. Assim esperava evitar qualquer pergunta sobre isso.
2: Mas o Salvador continuou. Tens razão em dizer que não tens marido, porque já tiveste 5 e o que tens agora nem é teu marido. Disseste a verdade. Está em João 4, 16 a 18.
3: A mulher tremeu. Jesus estava a ler as páginas da sua vida. Jesus convencera de que sabia os segredos da sua vida. Sentiu, entretanto, que ele era seu amigo e que a amava.
2: Amiguinhos, a pureza de Jesus condenava o pecado desta mulher, mas Jesus não a acusou. Falou sim da sua graça, que podia renovar a sua vida.
3: A mulher pensou, Poderia este ser o tão esperado Messias? Então disse a Jesus: sei que o Messias, isto é, o Cristo, há de vir, e quando ele vier, há de anunciar-nos todas estas coisas.
2: E Jesus respondeu-lhe: tu estás a falar com ele, sou eu mesmo. Está em João 4, 25 e 26.
3: Ao ouvir estas palavras, a mulher sentiu a fé nascer no coração e ela aceitou estas palavras maravilhosas dos lábios do Divino Mestre, o Senhor Jesus.
2: Esta mulher estava prontinha para receber a mais excelente revelação, pois interessava-se pelas Escrituras e o Espírito Santo esteve a prepará-la para receber uma luz maior.
3: Sim. A mulher estudou a promessa do Antigo Testamento que dizia: o Senhor vosso Deus há de dar-vos sempre um profeta como eu, escolhido entre os vossos compatriotas. É a ele que devem escutar. Deuteronômio 18:15.
2: Entretanto, chegaram os discípulos e ficaram surpreendidos ao encontrar o mestre a falar com esta mulher. A mulher foi-se embora e deixou ali o cântaro. E os discípulos insistiram para que Jesus comesse.
3: Entretanto, a mulher foi chamar os samaritanos e eles vieram todos para ouvir Jesus.
2: Amiguinhos, eu consigo vê-los todos à volta de Jesus a fazerem-lhe muitas perguntas e Jesus a explicar-lhes tudo o que eles queriam saber.
3: Mas, amiguinhos, pensam que eles ficaram satisfeitos só com este encontro com Jesus? Claro que não, eles queriam ouvir mais e dar aos seus amigos a oportunidade de também ouvirem Jesus.
2: Então, os samaritanos convidaram Jesus para ir à sua cidade e pediram a Jesus que ficasse com eles.
3: Eu sei que Jesus ficou 2 dias em Samaria e o mais maravilhoso é que muitos mais creram em Jesus.
2: É sério? Muitas mais pessoas creram em Jesus? Isso é fantástico!
3: Apesar dos preconceitos que havia entre os judeus e os samaritanos, Jesus aceitou a hospitalidade deste povo desprezado.
2: Sim, Jesus dormiu debaixo do seu teto, comeu com eles à mesa, partilhou dos seus alimentos preparados e servidos pelas suas mãos.
3: Jesus ensinou nas ruas de Samaria e tratou-os com a máxima bondade e cortesia.
2: Amiguinhos, o mais incrível nesta história é que Jesus sentou-se para descansar à beira daquele poço. Sim, Jesus estava a desfalecer, mesmo cansado, mas não perdeu a oportunidade de falar a uma única mulher, apesar dela ser uma estranha, inimiga de Israel e de viver uma vida de pecado.
3: É verdade, Raquel, é fantástico ver que por meio daquela mulher toda uma cidade foi levada a ouvir o Salvador. Ela transmitiu imediatamente a luz aos outros samaritanos.
2: Então podemos dizer uma coisa: ela foi mais missionária do que os discípulos de Jesus.
3: É verdade, isto sim é uma fé prática e cada um de nós deve ser um missionário como esta mulher, pois bebemos da água da vida, que é a palavra de Deus.
2: E devemos ser como uma fonte e dar de beber aos outros.
3: Amiguinhos, eu gosto muito desta história porque Jesus falou à mulher junto ao poço, isto é, Jesus lançou a sementinha e rapidamente obteve a colheita, pois os samaritanos vieram ouvir Jesus e creram nele. E eu acho isso maravilhoso.
2: E agora vamos despedir-nos, Sara.
4: Adeus, amiguinhos!

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1: Estou de volta a esta crónica semanal com uma descoberta egípcia intrigante, que é de particular interesse para o nosso estimado ouvinte. Vou falar-lhe de uma enigmática múmia. Em 1907, durante as escavações egípcias realizadas pela equipe italiana de Ernesto Schiaparelli em Saqqara, a principal necrópole de Mênfis, a sul do Cairo, descobriu-se o túmulo de um proeminente personagem da 18ª dinastia do Egito, que foi vizir no reinado de Amenhotep III e Amenhotep IV, faraó que se chamou mais tarde como Akhenaton, entre 1391 e 1353 a.C. A fama deste vizir de nome Aper El vai mais além do círculo de egiptólogos e especialistas do Próximo Oriente e desperta o interesse de historiadores da religião judaico-cristã por duas razões. Primeiro, por causa do seu nome semita, contendo a designação do deus El. E segundo, por causa da sua conexão com o faraó Akhenaton, considerado como fundador do monoteísmo egípcio. A grafia egípcia do seu nome, pronunciado como Abdiel, é formado por duas palavras não egípcias. Abed, que significa em língua semita servo, e o segundo termo, El, é a designação sírio-cananeia para Deus, empregue na Bíblia com o plural Elohim. Nesta forma curta e singular, ela aparece em muitos nomes bíblicos como Daniel, Ezequiel, Samuel, Natanael, Joel e muitos, muitos outros. Abdiel significava então servo do Deus El. E é um nome que poderia referir-se a qualquer cidadão hebreu mencionado na Torá e nós nem daríamos por isso. Ele foi enterrado com a sua esposa e um dos seus filhos num túmulo cortado na rocha de tipo hipogeu, no canto sudeste do penhasco conhecido como Bubasteion, e é mesmo a única fonte de conhecimento que temos sobre o vizir Abdiel. Estes túmulos abertos na rocha foram mais tarde reutilizados como catacumbas de gatos e acabaram por ser completamente ignorados pelos arqueólogos apesar do seu grande interesse. A tumba é grande e profunda, com 4 níveis de caves funerárias conectadas por escadas e poços, tendo a sala funerária revelado um mobiliário excepcional que reflete a proeminência dos 3 personagens aqui sepultados. Como sempre, o túmulo foi saqueado no passado e sofreu danos, causados entretanto pela água, pela umidade, tendo sobrado apenas alguns objetos e os fragmentos dos caixões inscritos e as respectivas múmias. A equipa que escavou o sítio conseguiu restaurar algumas tampas e dar sentido a estes pedaços de caixões. Mas o mau estado de conservação apenas permitiu certificar que cada membro da família foi enterrado num sarcófago antropomórfico de madeira dourada, decorado com incrustações de vidro. O túmulo de Abdiel contém, ainda assim, alguns interessantes artefactos que sobraram, como os frascos canópicos de pedra, uma colher de marfim em forma de peixe dourado lindíssima, um suporte de madeira para uma peruca e um côvado votivo de madeira, onde é mencionado muitos títulos e epítetos honoríficos do próprio Abdiel. O nome da sua esposa aparece com diferentes grafias. Na sala mortuária ela é chamada de Uriai. No sarcófago é mencionada com o nome Tauret, a Grande. E não é impossível que também tivesse o nome de Mut. Já o filho de Abdiel, provavelmente o mais velho, enterrado neste mesmo túmulo, parece que se chamava Ui, que pode ser uma abreviatura do nome Amenófis. Para além da identificação dos nomes das múmias, fez-se o estudo minucioso dos seus restos osteológicos. As análises laboratoriais, antropológicas e radiográficas revelaram alguns aspectos interessantes sobre a idade e as relações familiares. E embora não tenhamos qualquer indicação sobre o tempo que medeia os sucessivos enterramentos, a homogeneidade da decoração dos caixões e do material funerário dá a entender que foram preparados simultaneamente. Pelos hieróglifos das inscrições tumulares, sabemos que Abdiel detinha várias funções importantes na corte egípcia. Além do título de chefe da cidade, ou vizir, Ele é chamado de Olhos do Rei, ou seja, o mensageiro do rei, bem como Pai do Deus, referindo-se naturalmente ao faraó, o que implica uma grande proximidade de Abdiel com o soberano, de quem deve ter sido uma espécie de conselheiro ou tutor desde tenra idade. Ele foi particularmente próximo dos reis Amenhotep III e de Amenhotep IV, o que se veio a chamar Akhenaton, tendo desempenhado um papel importante ao lado do primeiro e continuado a trabalhar com o segundo durante as profundas mudanças políticas e religiosas do seu reinado. Parece que Abdiel e o seu filho desempenharam em simultâneo funções na corte, porque ambos ocuparam o cargo de general dos cavalos. Mas o túmulo, originalmente planeado apenas para Abdiel, acabou por servir como sepulcro do seu filho, porque este morreu prematuramente. Com 35 anos de idade, de acordo com o estudo dos restos mortais, exatamente durante o reinado de Akhenaton. Tendo em conta a origem etimológica do seu nome, Abdiel é considerado na literatura académica como um estrangeiro. Mas nada nos garante que ele não fosse conhecido e mencionado com outros nomes abreviados ou com apelidos egípcios, como acontece noutros túmulos de Saqqara. Apesar da sua origem estrangeira, ele ascendeu a uma elevada posição social, particularmente próximo dos faraós. E para qualquer egiptólogo ou estudioso da arqueologia bíblica, vem logo à mente a história descrita no livro de Gênesis, que narra a ascensão de José, filho de Jacó, um jovem de origem oriental, ao segundo lugar na hierarquia do Egito. Até à descoberta da tumba de Abdiel, não se conheciam exemplos históricos concretos da ascensão de indivíduos estrangeiros a cargos na corte dos faraós, que confirmassem a história de José. Não há dúvida de que esta descoberta alterou bastante a situação. Mas a analogia pode ter limites. Os arqueólogos minimalistas creem que Abdiel apenas ilustra este episódio bíblico e não confirma a história de José. A tentação de identificar as duas figuras é difícil de resistir, especialmente porque Abdiel viveu no ponto de viragem dos reinados de Amenhotep III e Amenhotep IV, o futuro Akhenaton, que é considerado como o primeiro faraó monoteísta. Parece fácil imaginar que, como Abdiel esteve encarregado da educação das crianças reais, ele influenciou e ensinou o monoteísmo ao rei Akhenaton, e a partir daqui é apenas um passo para encontrar uma ligação entre o vizir e José. As ligações e conexões entre a revolução religiosa de Akhenaton e a história dos hebreus e do êxodo do Egito já haviam sido feitas no passado, mas há que ter alguma cautela com este raciocínio, porque a religião de Akhenaton não é exatamente monoteísta e em muitos aspectos é bastante diferente do monoteísmo hebraico. Esta prudência interpretativa também tem em linha de conta que o nome semita pode não implicar que o indivíduo não fosse egípcio, mas apenas que os seus progenitores tinham uma origem estrangeira. Mas Abdiel é intitulado no seu sarcófago também como filho do palácio, o que sugere que ele estava no Egito, talvez desde o seu nascimento. No entanto, este título também não exclui totalmente uma possível origem ou conexão estrangeira, pois não foi encontrada nenhuma inscrição no próprio túmulo ou nos objetos da sala funerária que mencione o seu pai ou a sua mãe, ou inclusive os pais da sua esposa. Mas o seu túmulo é um espaço funerário de estilo e tradição puramente egípcia. Por outro lado, estão atestados no Egito vários exemplos de pessoas provenientes de outras nações. E devemos também recordar o facto de que os nomes orientais, particularmente os sírio-cananeus, eram muito apreciados no ambiente cosmopolita do período do Novo Reino, inclusivamente entre a família real. A múmia de Abdiel acaba por ser um misterioso caso de paralelismo entre o vizir de Saqqara e o evento bíblico narrado no livro de Gênesis, tornando possível a existência de indivíduos com um percurso de vida muito semelhante ao descrito na história de José. Mas nunca poderemos afirmar que Abdiel é o José do livro de Gênesis. 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Fique bem e marcamos encontro na próxima semana com mais um achado surpreendente que vem do fundo de um lago de água doce, porque o passado não se apaga, nem mesmo no fundo do mar.
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1: O imenso vazio. A terra, porém, era sem forma e vazia. Havia trevas sobre a face do abismo e o Espírito de Deus pairava sobre as águas. Gênesis capítulo 1, versículo 2. Muitas pessoas perguntam-se o que significa a palavra vazia neste versículo. O dicionário define-a como algo sem conteúdo, desocupado ou desprovido de forma. De acordo com a interpretação que sempre aprendi, nada existia aqui antes de Deus criar os céus e a terra. Outros entendem que a terra já existia como uma massa rochosa ou coberta por água, mas sem qualquer forma de vida até que Deus disse haja luz. Provavelmente só conheceremos toda a verdade quando Jesus regressar e pudermos perguntar-lhe pessoalmente. Recentemente, os astrónomos descobriram uma região do universo que ficou conhecida como o imenso vazio. Trata-se de uma área aparentemente sem estrelas, sem galáxias e sem qualquer corpos celestes observáveis. A extensão deste vazio é impressionante. Cerca de 300 milhões de anos de luz. O que significa isso? Significa uma distância tão gigantesca que quase foge à compreensão humana. É uma vastidão inimaginável de espaço onde não se observa sequer uma única estrela. A descoberta deste enorme vazio obrigou muitos cientistas a reconsiderar algumas teorias sobre a estrutura do universo. Ao longo dos anos, diversos astrónomos procuram explicar a origem do universo sem recorrer ao relato bíblico da criação. Uma dessas explicações é a teoria do Big Bang, segundo a qual toda a matéria teria resultado de uma gigantesca explosão primordial. Segundo alguns investigadores da época, a existência de uma região tão vasta, praticamente desprovida de matéria, levanta novas questões acerca da distribuição das galáxias e da forma como o universo se organizou. Independentemente das teorias humanas, a Bíblia revela-nos algo extraordinário acerca do poder de Deus. Jó escreveu que o Senhor suspende a terra sobre o nada. Temos um Criador maravilhoso. Aquilo que para nós é um mistério insondável está completamente sobre o seu controle.
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1: Estamos novamente juntos no seu programa Evidências, na incansável busca por fatos que esclareçam e confirmem a veracidade histórica da Palavra de Deus. No programa de hoje, vamos conhecer um pouco sobre a vida diária nos tempos em que Cristo esteve aqui na Terra. Como era o dia a dia, as conversas, os costumes, como era a juventude de seu tempo? Qual foi, afinal, o mundo com o qual Jesus de Nazaré conviveu? Todos sabemos que a doutrina da encarnação do Filho de Deus é um dos mais antigos e tradicionais ensinamentos do cristianismo. Deus se tornou humano em Cristo Jesus. Mas há uma coisa que precisamos entender. Quando se diz que o Filho de Deus se fez homem, não foi de um modo generalizado e impessoal, não. Ele se fez homem numa identidade e etnia específicas. Ele se tornou judeu, morador da Galileia, e viveu num determinado tempo e lugar, experimentando as vicissitudes do ambiente que o cercava. Alguns, no entanto, ignoram este importante fator ao estudarem a trajetória de Jesus e acabam transformando-o num ser atemporal, ou pior ainda, numa personagem mitológica sem qualquer contato com a realidade. Noutras vezes, cometem-se erros de anacronismo, isto é, transporta-se artificialmente para o ambiente da Galileia do primeiro século uma enxurrada de conceitos e culturas próprios de outro tempo e que não tem nada a ver com o contexto em que Jesus viveu. Veja, por exemplo, esse quadro do século XVI, pintado por Raffaello Sanzio. Preste atenção nos detalhes. Em que pese o teor artístico, praticamente nada do que você vê aqui, nem roupas, fisionomias ou até mesmo o uniforme dos soldados romanos, corresponde aos estilos e padrões do tempo de Cristo. As personagens estão retratadas como cidadãs da Europa renascentista e não como pessoas que viveram na Jerusalém do primeiro século de nossa era. Esse tipo de erro se prolonga até hoje em muitas reconstruções artísticas, cinematográficas ou até literárias que fazem de Jesus Cristo. Vamos então, sem delongas, descortinar um pouco sobre a vida diária dos tempos de Jesus e conhecer aquilo que moldou o contorno de sua biografia, a começar pelo nascimento das crianças. Geralmente, o nascimento de uma criança se dava em casa com a ajuda de uma parteira. O pai, pelos costumes da época, não participava do parto. Este era um trabalho onde só as mulheres tomavam parte. O homem, é claro, ficava fora e só podia entrar na casa depois de autorizado pelas mulheres. Porém, assim que a criança nascia, ele recebia um mensageiro, dependendo, é claro, de onde estivesse, que lhe informava se era um menino ou uma menina. O recém-nascido tinha imediatamente o seu umbigo cortado e lavado. A seguir, a própria criança era lavada com água e delicadamente esfregada com sal e óleo. Depois disso, o bebê era envolto em faixas, geralmente de linho. Foi por essa razão que Lucas, capítulo 2, verso 7, menciona que Maria enfaixou o menino que, em seguida, foi visitado pelos pastores que estavam no campo. As faixas geralmente eram tiras de aproximadamente 10 centímetros de largura que enrolavam todo o corpinho da criança, incluindo as suas pernas e braços. Só a cabeça ficava parcialmente de fora. É um pouco estranho para a nossa cultura, mas eles literalmente empacotavam o recém-nascido como se fosse um embrulho, uma pequena múmia. Esta estátua grega do 5º século antes de Cristo mostra uma mãe e seu filhinho embrulhado exatamente como faziam os judeus do tempo de Cristo. Esta era uma maneira de proteger o corpinho do bebê contra o frio da madrugada ou a picada de algum inseto e ainda ajudava na hora de transportá-lo juntamente com sua mãe, talvez no lombo de um animal. Depois de tudo isso, o pai, ou em alguns casos a mãe, dava nome ao filho. Embora, ao que tudo indica, nos tempos do Novo Testamento, o mais comum no caso do nascimento de meninos era esperar até o 8º dia para então escolher o nome da criança. Jesus, que teve o nome revelado antes do nascimento, seria uma exceção à regra. Ah, e é importante mencionar um costume adicional em relação à escolha do nome de uma criança. É que no mundo ocidental, o nome de um bebê é escolhido por motivos mais convencionais que qualitativos. Por exemplo, Nasce uma criança e os pais resolvem dar a ela o nome de um dos avós ou de um famoso artista da TV. E também tem o caso de que o nome escolhido simplesmente é o nome que a mãe achou bonito e resolveu assim registrar o seu filho. No Oriente Médio, porém, especialmente no Oriente Médio daqueles dias, o costume era bem diferente. O principal motivo para a escolha do nome de uma criança era o significado deste nome. E parte dessa tradição, como eu disse, sobrevive até hoje. Eu mesmo já tive algumas situações curiosas em Israel e no Egito, que ao encontrar, por exemplo, um beduíno no deserto do Saara, ele sempre me perguntava como eu me chamava. E ao dizer o meu nome, ele automaticamente perguntava: e qual o significado? É que para eles, desde os tempos bíblicos e em alguns casos até hoje, o significado de um nome tem geralmente algo a ver com o caráter ou a história da vida daquela pessoa. Por isso, em algumas vezes, a Bíblia traz a história da mudança de um nome acompanhada pela mudança de um comportamento. Agora você entende porque a Bíblia afirma que aquela criança especial de Maria deveria se chamar Jesus devido ao fato de que ela salvaria o povo dos pecados deles. Isso está em Mateus capítulo 1, verso 21. Ora, o nome de Jesus, ou Yeshua, que aqui aparece no hebraico antigo, quer literalmente dizer o Senhor salva. Mas sendo da questão dos nomes e voltando a falar da mulher, como seriam os seus dias imediatamente após ter dado à luz a uma criança? De acordo com antigas fontes, nesse meio tempo, a mulher ficava em um processo de purificação que seria equivalente ao antigo resguardo. Esse período seria desde o parto até o 40º dia após o nascimento do seu bebê. No caso de nascer uma menina, o período de purificação seria ainda maior, 80 dias a partir do nascimento da criança. Depois, um sacrifício geralmente era enviado ao templo para marcar o fim desse período. Um caso curioso é que as mães costumavam amamentar os filhos durante longos meses, às vezes até por 2 ou 3 anos. No 8º dia após o nascimento, o menino era levado para ser circuncidado por um rabino especialmente treinado para esse ofício. E Jesus, segundo lemos nos evangelhos, passou por todo esse procedimento. Embora uma criança fosse muito amada pela sua família, isto não significa que seria adulada. Antigos textos rabínicos dão a entender que a educação naqueles dias era do tipo enérgico, que muitos dizem ultrapassado em nosso tempo. Não se temia, por exemplo, usar a vara para disciplinar uma criança. Não obstante, os filhos passavam certamente muito mais tempo com os pais. Durante os primeiros 4 anos de vida, a criança ficava praticamente 24 horas ao lado da mãe, que o tinha consigo até o momento de realizar os deveres domésticos. Depois disso, a situação mudava de acordo com o sexo. As meninas continuavam com a mãe por algum tempo para aprender as tarefas domésticas, mas os rapazes passavam a ser cuidados pelo pai, que lhes ensinava desta vez uma profissão. Naqueles tempos, o ensino estava diretamente ligado ao sistema das sinagogas. Estes são os restos de uma antiga sinagoga judaica encontrada em Massada, no sul de Israel. Os bancos, parcialmente reconstruídos em forma de degrau, nos dão uma ideia do formato que tinham no primeiro século de nossa era. Essa outra sinagoga, localizada em Súcia, no sudoeste de Hebrom, está em condições ainda mais bem preservadas. Nela é possível ver o interior de uma típica sinagoga dos dias de Cristo. Afinal, aqui era onde os judeus se reuniam todos os sábados para ler a Torá, adorar a Deus e elevar as suas preces ao Senhor de Israel. As sinagogas, segundo o que indicam as antigas fontes textuais, surgiram possivelmente durante o final do cativeiro babilônico, quando os judeus foram privados do serviço no templo que, evidentemente, estava destruído desde que Nabucodonosor invadiu o lugar, deportando dali todos os habitantes para as terras da Babilônia. Para preservar a sua tradição e fé, os judeus do cativeiro começaram a se reunir em pequenos grupos de oração e leitura da Sagrada Escritura. Quando finalmente eles retornaram para Jerusalém, após o final do cativeiro, mantiveram o costume de se reunir nesses locais, no caso, as sinagogas, e estas se multiplicaram em toda a região. A sinagoga realmente foi uma importante etapa, não apenas na adoração, mas também nos modelos de educação judaica durante todo o período do cativeiro e também posterior a ele, período esse que alcançou até os dias de Cristo. Em praticamente toda a comunidade judaica, tanto em Israel quanto no estrangeiro, havia uma pequena escola de ensino para servir aos filhos dos judeus. Nesse ponto, existe uma disputa entre os especialistas quanto ao percentual da população de Israel que tinha acesso à educação. Para alguns, a maioria dos judeus, contrariando o que comumente se vê noutros povos, a maioria era letrada. Para outros, os indícios apontam apenas para uma minoria de judeus que realmente saberia ler ou escrever. O assunto, como dissemos, ainda é controverso. De qualquer forma, para aqueles privilegiados de Israel que tinham acesso à escola dos rabinos, Jesus certamente não se encontrava entre esses, a entrada numa sala de aula se dava bem cedo, aos 5 ou 6 anos de idade. É que após essa idade, o pai já não tinha mais obrigações legais para com o filho. Este filho, de 5 ou 6 anos, tinha de, a partir de então, aprender a se arranjar sozinho. Mas calma, isso não significa que o menino era jogado na rua, não. Ele continuava na casa dos pais. Mas, a partir dessa idade, se quisesse comer, tinha que trabalhar no campo com todos os seus irmãos e irmãs. Então, iniciava-se no ofício de seu pai, que lhe ensinava, é claro, como trazer um sustento para a família e ajudar também nos proventos do lar. Jesus certamente iniciou cedo o seu trabalho como carpinteiro junto a José e seus irmãos. Quando a criança tinha a oportunidade de, além do ofício do lar, aprender na escola dos rabinos, a sua rotina também não era nada fácil. Ela tinha que gastar pelo menos toda a manhã na sinagoga com seu mestre, numa sala com cerca de 25 alunos. Depois, a parte da tarde inteira era dedicada no ofício que estava aprendendo com seu pai. Talvez alguns pensem que nesta rotina não havia tempo para brincadeiras e esportes, mas isto não é verdade. As crianças daquele tempo se divertiam muito. Uma típica criança judia do nível social de Jesus não teria, é claro, tantos brinquedos quanto as crianças de hoje, mas certamente participava de muitas brincadeiras, a maioria delas coletivas. Em Mateus 11, 16 a 17 e Lucas 7, 32, Jesus menciona uma típica brincadeira de rua, onde crianças tocam instrumentos e dançam, aparentemente imitando cerimônias dos adultos. A impressão que passa é que o tempo de brincar existia, mas não era incompatível com o tempo para estudar e trabalhar. Também percebe-se que não havia, como nos dias atuais, o costume de uma criança brincar sozinha com um carrinho ou com uma boneca. As brincadeiras eram, na maioria das vezes, coletivas e incentivavam a socialização do menor. E, finalmente, ao imitar as cerimônias dos mais velhos, evidenciava-se na brincadeira uma forma de se preparar para a vida adulta. Para aqueles judeus, especialmente os judeus daquele tempo, brincar era coisa séria. A escola fundamental que as crianças frequentavam na sinagoga era conhecida pelo nome de Beit HaSefer, isto é, a Casa do Livro. Ali aprendia-se a ler, escrever, fazer contas e também a falar em público. Memorização, repetição e resolução de problemas eram os métodos pedagógicos mais comuns usados na ocasião. As escrituras, especialmente a Torá, formavam a base do ensino. O mestre e os alunos a repetiam todos os dias. O mestre comentava o texto e os alunos repetiam o comentário até ter tudo muito bem decorado. Eu sei que pode até parecer um pouco pietista para a nossa época, mas a relação daquele povo para com seu livro sagrado, no caso, a parte do Antigo Testamento da Bíblia, aquilo era, para os judeus do primeiro século, tudo o que se podia aprender. Aliás, tudo o que se aprendia partia das escrituras. Por exemplo, o cálculo matemático era ensinado a partir da duração da vida dos patriarcas ou das profecias, incluindo cronologia. A geografia era ilustrada nas guerras de Israel, a medicina através das prescrições mosaicas e assim por diante. Para os judeus, a escritura era um livro completo que permite integrar todo o conhecimento e encontrar o princípio de toda a sabedoria disponível aos seres humanos. Aliás, era tão importante para os judeus o estudo das escrituras que mesmo para quem não fosse à escola, era imprescindível que soubesse ler, pelo menos para ler a Torá. Nesse caso, ela era ensinada em casa pelos pais, muitas vezes até pela mãe. Até as mulheres, portanto, tinham de conhecer a Torá, embora, é claro, de uma maneira bem mais simplificada devido ao espírito patriarcal daqueles dias. O período, portanto, da escola elementar, digamos assim, ia dos 5 até por volta dos 12 ou 13 anos. Depois disso, vinha um estágio mais avançado no Beit Midrash, ou Casa da Interpretação, que ficava no lugar separado da sinagoga. Ali no Beit Midrash, o jovem poderia receber um tipo de educação superior acompanhado por algum mestre da lei. De fato, estudar numa Beit Midrash era realmente um privilégio de poucos. Assim, se um jovem quisesse mesmo avançar em seus estudos, ele deveria então iniciar-se nesse mundo rabínico, no qual se tornaria, é claro, um escriba ou um doutor da lei. Para isso, o jovem deveria escolher como tutor um mestre ou rabino de renome e segui-lo. É claro, esse rabino também deveria aceitar o aluno. Paulo, por exemplo, foi aceito pelo grande sábio Gamaliel e, de acordo com Atos, capítulo 22, verso 3, foi aos pés de Gamaliel que Paulo aprendeu praticamente tudo o que sabia, possivelmente até muitos dos idiomas que ele falava. O jovem aprendiz, então, ou seja, aquele que era aceito por um mestre, deveria ser submisso a ele como seria a seu pai e também deveria estar pronto para servi-lo enquanto estivesse em sua companhia. Com aquele sábio homem, o jovem aprenderia muitas coisas, mas especialmente a difícil arte de interpretar a lei e colocar a sua interpretação em prática nas mais diversas situações que houvesse passado pelo caminho. Quanto tempo durava o curso é algo que não sabemos ao certo, especialmente pela falta de documentos da época que nos forneceriam maiores informações. Contudo, parece que não havia um prazo determinado. Documentos rabínicos do segundo século dizem simplesmente o seguinte:
2: é frequentemente recomendável como altamente meritório para alguém ser um dos primeiros a vir para uma Beit HaMidrash e o último a deixá-la.
1: Em alguns casos, porém, ao invés do jovem se oferecer, era o próprio mestre ou rabino que, reconhecendo o potencial de um jovem, dava o primeiro passo, convidando-o para ser o seu discípulo. Nisto entendemos tanto o episódio em que dois discípulos de João pedem para seguir a Jesus, e ele, é claro, os aceita, quanto o outro episódio em que Jesus é quem dá a iniciativa do convite a pescadores que estavam no entorno do Mar da Galileia. Mesmo antes da época de Cristo, cada sábio ou rabino preocupava-se em formar discípulos e futuros escribas que pudessem exercer o seu ofício em tribunais ou nas sinagogas. O famoso rabino Hillel, que viveu nos dias de Herodes o Grande, chegou a ter de uma só vez cerca de 80 alunos ou seguidores imediatos. Jesus, curiosamente, foi bem mais simples. Escolheu apenas 12, ou melhor, 11 discípulos, se entendermos que Judas foi apenas aceito, mas não escolhido pelo mestre. Embora que, se formos atentar para os fatos, há na Bíblia, no Evangelho de Lucas, capítulo 10, uma única menção de 70 discípulos que o mestre Jesus preparou e enviou para pregar o Evangelho, mas não temos informações adicionais sobre este grupo. Seja como for, isto não tira o fato de que os discípulos de Cristo eram, em sua maioria, homens incultos ou rejeitados, homens que não possuíam dotes especiais básicos de alguém que poderia ser aluno de um grande mestre. Mas Jesus os amou, diz o Evangelho, como, aliás, ama cada um de nós, e também os preparou para pregarem a boa nova do reino de Deus entre os homens. De um modo geral, os evangelhos mostram muitos episódios em que Jesus ensina também às multidões. Ele discute com pessoas em público, especialmente escribas e fariseus. Porém, não raras vezes, ele chama seus discípulos à parte e lhes dá ensinamentos particulares e mais completos do que aqueles normalmente oferecidos às multidões. Aqueles eram os seus verdadeiros alunos e ele o seu rabi. Havia também algumas diferenças básicas entre os mestres do tempo de Cristo. Por exemplo, dentro do movimento dos escribas, de afinidade mais farisaica, havia duas correntes básicas. Uma era a escola fundada pelo rabino Hillel, que mencionamos há pouco. Ali, um jovem, antes de ser aceito oficialmente por um mestre, deveria se submeter a um estágio de 30 dias para realizar e conhecer as prescrições rituais de purificação. Numa outra escola, a de Shammai, esse período se estendia por pelo menos um ano. Ah, uma coisa interessante de se saber é que, embora não tenhamos muita documentação direta do tempo de Jesus, temos muitas informações valiosas no segundo século de nossa época e que podem nos servir de chave interpretativa daqueles tempos. Ok, segundo essas antigas fontes, a partir do segundo século, quando um jovem estava estudando nesse colégio superior da Beit Midrash, ele deveria caminhar o dia inteiro e se abster de outros trabalhos, pois o estudo começava no alvorecer e terminava apenas ao pôr do sol. Muitos conhecimentos eram transmitidos enquanto o grupo caminhava de um lugar para o outro para aprender novas coisas, novas culturas. Sendo assim, o jovem teria de ter muito dinheiro de família para poder sustentá-lo nesse estágio de estudo, em que não podia, é claro, trabalhar de maneira braçal. Ou, se não tivesse dinheiro, deveria ter muita fé e paciência, pois dependeria da ajuda voluntária de cidadãos e aldeias por onde passassem, ou quem sabe das ofertas dadas por famílias mantenedoras daquela escola rabínica em especial à qual ele pertencia. Com base nisto, podemos também entender que não foi estranho, segundo a Bíblia, os apóstolos pararem de trabalhar para seguir a Jesus por cerca de 3 anos e meio. E também entendemos por que o grupo foi sustentado por pessoas simpatizantes do movimento, muitos delas cidadãos das cidades por onde Cristo e os discípulos haviam passado. Com essas informações, passa a ficar claro a recomendação que Cristo deu aos 70 discípulos e que está relatada em Lucas capítulo 10, versículos 4 a 12. Aqui, Cristo disse o seguinte a seus discípulos:
2: não leveis bolsa, nem sacola, nem sandálias, e não vos demoreis para saudar ninguém pelo caminho. Em qualquer casa em que entrardes, dizei primeiro: a paz esteja nesta casa. Se ali morar um amigo da paz, a vossa paz repousará sobre ele, se não, ela retornará sobre vós. Permanecei naquela mesma casa, comei e bebei do que tiverem, porque o trabalhador tem direito a seu salário. Não passeis de casa em casa. Quando entrardes numa cidade e fordes bem recebidos, comei do que vos servirem, curai os doentes que nela houver, e dizei: o reino de Deus está próximo de vós. Mas quando entrardes numa cidade e não fordes bem recebidos, saindo pelas ruas, dizei: até a poeira de vossa cidade que se encontra aos nossos pés, sacudimos contra vós. No entanto, sabei que o reino de Deus está próximo. Eu vos digo, naquele dia, Sodoma receberá sentença menos dura do que aquela cidade.
1: O que você achou? Muito interessante essa informação, não é mesmo? Essas informações nos ajudam a colocar as histórias da Bíblia, e nesse caso, a história de Cristo, dentro de uma espécie de moldura contextual que torna as cenas muito mais vivas, e o episódio, os ensinos encontrados nos evangelhos, passam a ter um outro formato, passam a ser quase tridimensionais. Então, vamos fazer o seguinte. Já que o programa de hoje está chegando ao final, vamos dedicar também o programa da semana que vem para falarmos mais de algumas curiosidades da vida diária nos tempos de Cristo e também explicar para você o significado dessas peças de quase 2000 anos que hoje fazem parte aqui do nosso cenário. A gente então se vê no próximo programa Evidências.
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1: Olá! Nos primórdios da educação formal, da dita educação escolar, atribuía-se uma grande relevância ao esforço pessoal na aprendizagem. Aprender com esforço. A tal ideia não era alheia à concepção da criança como um adulto em miniatura. É no início do século XIX que alguns pedagogos, entre os quais Friedrich Froebel, começaram a chamar a atenção para o facto da criança ser um homo ludens, isto é, um ser que naturalmente brinca. Com base nesse reconhecimento, ele propõe que a educação se deve basear no contexto natural das atividades da criança, onde a brincadeira é um elemento essencial e um elemento natural. Nascia assim a chamada pedagogia lúdica, cujas virtudes o famoso Claparède viria a sublinhar pouco tempo depois. Disse ele: seja qual for a tarefa que pretendeis realizada pelo aluno, se houverdes conseguido achar o meio de lhe apresentar como um jogo, ele será capaz de libertar, em seu proveito, torrentes de energia. Tendo em mente o pressuposto anterior, justifica fazer um ponto e vírgula para analisarmos aqui e refletirmos um pouco sobre o que se passa na escola dos nossos dias. E existem duas reflexões que me parecem importantes fazer. A primeira dá nota de uma tónica excessiva que alguns colocam na referida pedagogia lúdica. Aprender só a brincar. Sem querer aqui beliscar a sua pertinência, a sua importância, nem o seu potencial, eu diria que atribuir à ludicidade a exclusividade didática não permite às crianças confrontarem-se com a necessidade do esforço pessoal, que é igualmente necessário no seu desenvolvimento. Na vida, como se costuma dizer, nem tudo são rosas. Também nem tudo são brincadeiras. O esforço, o confronto com dificuldades, o fazer aquilo que não se gosta, são exigências que a própria vida coloca com vista ao sucesso. Por isso, não devem ser subtraídas à educação. A segunda reflexão prende-se com uma espécie de compensação, um verso da moeda. Se o que era instrução passa a ser lúdico, assistimos agora a uma transformação do lúdico em instrutivo, em académico. Os tempos de brincadeira livre, tão necessários ao tal homo ludens, tendem a ser transformados em momentos instrutivos, seja na escola, com as chamadas AEC, onde chega a haver a disciplina do brincar ativo, seja também fora da própria escola, onde o subir às árvores passa a ser uma disciplina técnica, o arborismo, ou então o balé, a equitação, o desporto, a música, tudo passou a ser instrutivo. Não estaremos nós a brincar com as brincadeiras? Fica a reflexão. Até que nos encontremos no próximo encontro, já marcado, no próximo ponto e vírgula. Até lá!
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1: Olá, obrigado por acompanhar mais um Diário da Saúde, o seu espaço diário dedicado ao bem-estar e à saúde aqui na RCS. Hoje quero falar de algo essencial para quem quer viver mais e melhor: a importância do exercício físico. Sabia que manter-se ativo é uma das formas mais eficazes de prevenir doenças e aumentar a qualidade de vida? Pois é, o exercício físico regular tem um impacto direto e muito positivo em quase todos os sistemas do nosso corpo. E o melhor, é uma prescrição natural, acessível e sem efeitos secundários indesejáveis. Pessoas fisicamente ativas têm menos probabilidade de desenvolver doenças cardíacas, respiratórias, neurológicas, metabólicas, psiquiátricas, musculares e até alguns tipos de cancro. É difícil encontrar um único medicamento que consiga proteger tantos órgãos e sistemas de uma só vez, não acha? Segundo o portal do INE, as doenças cardiovasculares continuam a ser a principal causa de morte em Portugal. Por isso mesmo, adotar um estilo de vida mais saudável, com exercício físico e uma alimentação equilibrada, é uma das melhores estratégias para contrariar esta realidade. E os benefícios vão muito além da prevenção. O exercício físico também ajuda a controlar fatores de risco como a diabetes, a pressão arterial elevada, o excesso de peso e o colesterol. E mais, reduz a probabilidade de eventos graves, como infartos ou AVCs. Mas atenção, como em qualquer tratamento, para tirar o máximo proveito do exercício físico, é essencial que ele seja bem orientado. Mesmo que seja pouco, mexer-se já faz uma enorme diferença. O mais importante é dar o primeiro passo. Antes de começar, consulte o seu médico, especialmente se tiver alguma condição prévia de saúde. Uma avaliação clínica regular pode garantir que está a praticar exercício em segurança, tirando o melhor partido dele e evitando riscos. E lembre-se, nunca é tarde para começar. O seu corpo agradece e a sua saúde também. Por hoje é tudo no Diário da Saúde. Se gostou deste episódio, partilhe com quem mais precisa de ouvir esta mensagem. Cuide-se, mova-se e até ao próximo Diário da Saúde.
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Mais de 507 mil pessoas receberam a vacina contra a gripe nos primeiros 12 dias de campanha sazonal, segundo a Direção-Geral da Saúde. Do total, cerca de 304 mil foram vacinadas nas farmácias e mais de 200 mil nas unidades do Serviço Nacional de Saúde. Entre os vacinados, perto de 450 mil têm 60 ou mais anos. A campanha deste ano traz como novidade o alargamento da vacinação gratuita contra a gripe às crianças dos 2 aos 4 anos. A campanha de vacinação contra a gripe e a Covid-19 decorre até 31 de março de 2027. Quanto à Covid-19, mais de 229 mil pessoas já receberam o reforço sazonal, um número inferior aos de vacinação contra a gripe. A campanha conta com cerca de 2.550 farmácias aderentes em todo o país. Ainda pelo país, o governo selecionou a Lufthansa para a privatização parcial da TAP com uma proposta de 1,201 milhões de euros para a aquisição de até 49,9% do capital da companhia aérea. O objetivo é concluir a operação até ao começo de 2028, anunciou o primeiro-ministro Luís Montenegro após uma reunião do Conselho de Ministros. A decisão surgiu depois da análise das propostas finais da Lufthansa e da Air France. Segundo o governo, ambas apresentavam condições semelhantes em áreas como o reforço do hub de Lisboa, a manutenção das rotas para os países lusófonos e a proteção dos trabalhadores. A proposta financeira da Lufthansa foi, no entanto, superior em 163 milhões de euros à da concorrente francesa. Foram ainda considerados os investimentos previstos para a frota e o modelo de governação da TAP. E já para lá de Portugal, a União Europeia vai disponibilizar a partir de quinta-feira um novo sistema de alerta que permite a partilha de informação em tempo real sobre suspeitos de terrorismo e de criminalidade grave com países terceiros e organizações internacionais. A medida reforça o sistema de informação de Schengen com o apoio da Europol, permitindo aos Estados-membros introduzir dados recebidos de parceiros internacionais sobre combatentes terroristas estrangeiros, suspeitos de atividades terroristas e pessoas investigadas por crimes graves. Segundo a Comissão Europeia, o objetivo é ajudar as autoridades policiais e os guardas fronteiriços a identificar ameaças com maior eficácia e a reforçar a cooperação internacional na prevenção do terrorismo e da criminalidade organizada. E agora direcionada à atualidade noticiosa de Sintra, a aplicação da Sintra Resolve já permite aos munícipes solicitar a recolha gratuita de veículos em fim de vida ou sem condições de circulação. Para isso, é necessário ter a versão mais recente da aplicação disponível para iOS e Android, preencher o formulário de entrega voluntária da viatura e guardar o contacto da Polícia Municipal para agendar a recolha. A Câmara Municipal de Sintra alerta que o abandono de veículos representa riscos para o ambiente e para a segurança pública, além de degradar o espaço público e reduzir os lugares de estacionamento disponíveis. Para mais informações, os munícipes devem contactar a Polícia Municipal de Sintra através do número 800-210-724. Ainda pelo município, Sintra vai garantir refeições escolares gratuitas aos alunos com necessidades de saúde especiais que frequentem as escolas públicas do concelho. Com investimento a rondar os 200 mil euros, esta medida constitui mais um esforço das políticas municipais de promoção da inclusão e da igualdade de oportunidades no acesso à escola. O presidente do município, Marco Almeida, salientou que esta medida representa mais um passo na construção de uma escola inclusiva, garantindo melhores condições para as crianças e jovens com necessidades de saúde especiais e reforçando o apoio às suas famílias. O município de Sintra prossegue assim o desenvolvimento de medidas destinadas a promover o bem-estar das crianças e jovens e a apoiar as famílias, contribuindo para uma escola pública mais inclusiva e para a igualdade de oportunidades. E para terminar, a Parques de Sintra está novamente nomeada para os World Travel Awards na categoria da melhor empresa do mundo em conservação. A empresa venceu esta distinção durante 13 anos consecutivos, entre 2013 e 2025, pelo trabalho desenvolvido na preservação do património cultural e natural. Entre os projetos que estão em curso, o restauro da Capela Real do Palácio Nacional de Sintra, no investimento de cerca de 2,7 milhões de euros, e a recuperação das coberturas e estruturas do Palácio de Monserrate, que representa cerca de 3 milhões de euros. Ambos os trabalhos deverão estar concluídos para o próximo ano. As votações estão agora abertas ao público e aos profissionais do turismo até o dia 30 de outubro, através do site dos World Travel Awards. Os vencedores serão anunciados a 12 de setembro, numa cerimónia que se irá realizar na Tanzânia.

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1: Seja muito bem-vindo ao nosso programa, O Abraço. Há momentos na nossa vida em que tudo o que precisamos sentir é que não estamos sozinhos. E um abraço pode talvez não resolver os problemas, mas transmite presença, conforto, amor. Mas existe um abraço ainda muito maior. É desse abraço que nós iremos falar, o abraço de Deus. Deus abraça-nos nas nossas alegrias, mas também nas nossas dores, nas dúvidas, nos momentos de silêncio. E até quando sentimos que talvez nos afastamos dele, o seu braço não exige perfeição. É um abraço que acolhe, é um abraço que perdoa, que fortalece, que nos lembra que somos profundamente amados por ele. É também através da oração que nos aproximamos desse abraço de Deus. Por isso, este programa quer ser um espaço de encontro, um momento para parar, para respirar, para orar, para deixar-se abraçar por Deus. Que em cada palavra, em cada oração, em cada silêncio, possamos sentir que há sempre um lugar onde somos acolhidos. Que Deus abençoe e bem-vindo ao nosso programa. 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Muitos pedidos têm chegado até a nós para nós podermos orar pela família. E aqui temos mais um número especial para si. É um número, esse guia de estudo aborda temas como lidar com os traumas familiares. E há muitos que passam por momentos difíceis e como lidar com esses traumas. Ou então, o que fazer para salvar um lar em crise? Quantos lares estão a passar por crises profundas? Muitos lares estão assim. E vais encontrar aqui muitas dicas que poderão ajudar. Ou então, outro tema, a importância do perdão para recomeçar. 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Que Deus possa abençoar. Também podes enviar o seu pedido de oração. Este é um programa especial de oração. Nós oramos aqui. Envie seus pedidos de oração através do número 933-93-9291. Esse é o número mais conhecido. Tirando o seu, é este. Novo Tempo. 933-93-9291. Ou então, orar.novotempo.pt. Através do QR Code também, poderá preencher aí um formulário e esse formulário poderás fazer o seu pedido de oração. E é com muito prazer que nós iremos receber e orar por si. Orar pelos teus problemas, para que Deus possa ajudar e para que Deus possa abençoar. Deus pede-nos para orarmos uns pelos outros. E muitos amigos estão sozinhos, vivem só, estão passando momentos difíceis. Então, se tem uma família que ora por si, entre em contato conosco. Os guerreiros de oração irão orar por si. Nós iremos orar aqui pela Dona Augusta. A Dona Augusta pede pela restauração da saúde e pela conversão do esposo e dos filhos que se afastaram da fé após a pandemia. Todos nós lembramos Covid-19, o que foi, os traumas, as dificuldades, os problemas que essa pandemia deixou e as marcas que deixou na vida de muitas e muitas famílias. Ela pede realmente para que possamos orar por ela, pela sua família. Vamos orar pela dona Augusta, que Deus realmente lhe possa abençoar. Também viremos orar pelo Florencio. O amigo Florencio pede oração pela irmã, pela dona Carla, que foi, pela sua irmã Carla, foi diagnosticada com câncer. Ele pede para que Jesus possa restaurar a sua saúde. Que momentos tão difíceis que ela está a atravessar, dona Carla. Para que Deus possa dar as forças. Certeza que não são fáceis os momentos que ela está a atravessar. Não são. Não são. Possivelmente os tratamentos são dolorosos, deixam marcas profundas, mas que o Senhor possa dar as forças que ela precisa também. Vamos orar pela dona Carla e pelo senhor Florencio, que pede pela sua irmã. Vamos colocar aqui nosso altar e também pelo amigo Igor. Pede também orações pelo pai, que teve uma queda com um traumatismo craniano. Onde ele estiver, que os médicos que estão a cuidar dele também possam ter sabedoria e também que para que Deus possa ajudar nessa recuperação. Amigo Igor, que o Senhor possa estar realmente com seu pai, tá bom? Vamos orar por ele também. Vamos também orar pela dona Maria Gonçalves. A dona Maria Gonçalves pede para nós orarmos pelo senhor Joaquim e agradeço realmente a oportunidade de poder sempre assistir o programa. Oh, amigo, é um prazer tê-lo conosco, tá bom? E que Deus realmente possa abençoar o senhor Joaquim e que ele possa continuar a assistir os nossos programas da Novo Tempo e que esse abraço, de maneira especial, também possa chegar para si, tá bom? Que Deus realmente o abençoe grandemente. Grandemente. Muito bem. Nós iremos passar aqui esse momento de oração, tá bom? Onde estiveres, vamos fazer uma pequenina pausa para falarmos com o nosso Deus. Falamos com o Rei do Universo. Querido Pai, querido amigo, te damos muitas graças por estes momentos, pelos pedidos que foram feitos aqui, que chegaram até a nós. E também por todos os outros pedidos que já temos em nossas mãos. Pessoas que pedem orações por eles, por familiares. Te suplicamos, bondoso Pai, que a cada um deles o Senhor possa dar a devida resposta. E mais uma vez que eles possam saber esperar em Ti. Obrigado porque o Senhor ouviu os pedidos e sabemos que o Senhor dará a resposta e por isso estamos profundamente gratos. E os pedidos que mencionamos aqui, que agora estão aqui no Teu altar, nós esperamos porque acreditamos e confiamos em Jesus. Confiamos no nosso Pai amado. Por isso, estamos em paz. E mais uma vez nós te agradecemos por tudo, em nome e por amor de Jesus. Amém. Querido amigo, o seu pedido de oração pode chegar até nós através do número 933-939291. Mande-nos uma mensagem, através do WhatsApp, tá bom? orar.novotempo.pt, através do QR Code também, aquele tal formulário que aparece, preenche, manda-nos, diga-nos alguma coisa. Mas também, se não tiver só pedido e tiver algum agradecimento, nós queremos um dia fazer um programa muito especial só para agradecer, tá bom? Se sente na sua vida que o Senhor o abençoou, dando uma resposta que talvez tardava em chegar, mas chegou, e estás feliz porque Deus atendeu ao seu pedido, então mande-nos essa mensagem. Queremos fazer um programa muito especial só para podermos agradecer. Pode ser? Que Deus abençoe. Vamos fazer um curto intervalo. Não fujas, não desligas a televisão, porque precisas ouvir a voz de Deus através da sua palavra. Já a seguir, tá bom? Aquele abraço. Até já.
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1: Seja muito bem-vindo à segunda parte do nosso programa. Agora sim, iremos ouvir a voz de Deus através da sua palavra. O texto que nós iremos estudar, iremos meditar, muitas lições nós podemos ter daqui. Encontramos o livro de Lucas, o capítulo 13, o versículo 10 até o versículo 13. Tá bom? É mais um milagre que Jesus vai operar. Sem dúvida nenhuma que existem muitas pessoas que aprendem a viver encurvadas. Não estou a falar aqui apenas de uma postura física, mas estou a falar aqui de pessoas que, por causa das circunstâncias da vida, perderam a capacidade de olhar para cima. Há pessoas encurvadas pelo medo, outras pessoas encurvadas pela culpa, outras pelas decepções, algumas estão encurvadas por problemas familiares, por dificuldades financeiras, perdas, por traumas, ou por anos de oração e aparentemente sem resposta. A Bíblia apresenta-nos a história de uma mulher que estava encurvada, havia, imagine, 18 anos. 18 anos. 18 anos é muito tempo. Talvez ela já se tenha acostumado com aquela condição, talvez já tivesse perdido a esperança de mudança. Mas um dia, ela entrou na sinagoga e encontrou Jesus. E aquele encontro mudou tudo. Quero dizer-lhe algo. O facto de teres convivido muito tempo com uma situação, não significa que Deus determinou que deverás permanecer nela para sempre. Não te esqueças disso. Jesus ainda vê pessoas encurvadas. Jesus ainda chama pessoas para perto de si. Jesus ainda toca. Jesus ainda liberta. Jesus ainda levanta. Jesus vê quem os outros não veem. O texto diz, o versículo 12, e vendo a Jesus. Que palavra poderosa é essa? No meio de tantas pessoas, Jesus viu aquela mulher. Provavelmente não era uma pessoa importante aos olhos da sociedade. Não sabemos o nome dela, não sabemos a sua profissão, não conhecemos a sua família, não conhecemos o seu nome, mas sabemos uma coisa, Jesus a viu. Talvez nesse momento estejas a pensar, será que Deus está a ver o que estou a pensar, o que estou a passar? A resposta do Evangelho é sim, Jesus lhe vê. Ele vê as tuas lágrimas. Vê as lágrimas que ninguém viu. Jesus conhece as batalhas que não contaste a ninguém. Ele conhece a oração que fazes em silêncio. Ele sabe há quanto tempo estás a lutar. Aquela mulher sofria havia 18 anos. Mas o tempo não fez Jesus deixar de vê-la. Às vezes, pensamos, eu já orei tantas vezes, já pedi tantas vezes, já tentei mudar, já pedi ajuda, já esperei demais. Mas não confunda demora com abandono. Deus pode não agir no nosso calendário, mas isso não significa que Ele não esteja a ver. O silêncio de Deus não significa ausência de Deus. Talvez estejas a olhar para o seu problema e pensas que Deus se esqueceu de si, mas hoje Jesus lhe está a dizer: eu estou a ver-te. O texto continua. Chamou-a a si. Jesus não apenas viu aquela mulher, mas Jesus chamou aquela mulher para bem junto dele. Maravilhoso. Isso é fantástico. Ela não estava encurvada, mas Jesus não disse: fica aí. Desculpa, ela estava encurvada. Ela estava encurvada, mas Jesus disse, não disse: fica ali, fica lá. Ele disse, em outras palavras: venha para perto de mim. Venha para perto de mim. Porque antes de mudar a posição do corpo, Jesus queria aproximar-se, queria que ela estivesse junto dela, diante da sua presença. Há momentos em que queremos que Deus simplesmente mude as circunstâncias. Senhor, muda o meu casamento. Estamos a passar momentos muito difíceis. Senhor, muda a minha situação financeira. Senhor, resolve esse ou aquele problema. Mas muitas vezes Jesus começa dizendo: venha para perto de mim. Porque a maior necessidade do ser humano não é apenas uma mudança nas circunstâncias. É um encontro com Cristo. Pense nisso. Ela não entrou encurvada. Ela entrou encurvada. Ela entrou encurvada. Mas não saiu da mesma maneira. Porque quando alguém tem um encontro com o verdadeiro Jesus, com Jesus, alguma coisa começa a mudar. Talvez a situação ao seu redor ainda não tenha mudado. Mas quando Jesus entra no coração, começa a nascer a esperança. Começa a nascer a fé. Começa a nascer as forças. Começa a nascer coragem. Começa a nascer tudo de bom. Alegria de poder ler a Bíblia, de poder encontrar-se com o Senhor Jesus. Pergunta-se a si mesmo: tem procurado mais a mão de Deus ou a presença de Deus? Muitas vezes queremos as bênçãos de Jesus, mas não queremos estar perto de Jesus. Queremos a solução, mas não queremos o relacionamento. Queremos o milagre, mas não queremos o Senhor do milagre. Aquela mulher nos ensina: quando Jesus lhe chamar a aproximar-se, Ana Augusta, Florêncio, Igor, Maria Gonçalves, mesmo cansado, cansada, mesmo ferido ou ferida, mesmo sem entender, mesmo depois de 18 anos, aproxime-se de Jesus. Jesus tem poder para quebrar aquilo que nos manteve encurvados. Sabe o que Jesus declarou? Mulher, estás livre da tua enfermidade. E depois pôs as mãos sobre ela. Jesus tocou esta mulher e logo se endireitou. Observe bem essa sequência. Jesus viu, Jesus

Porque existem coisas que nós não conseguimos resolver sozinhos. Há correntes que não quebramos pela nossa própria força. Vou te repetir: sem mim, diz Jesus, nada podeis fazer. Há feridas que o tempo não cura. Há pesos que não conseguimos carregar eternamente. Mas aquilo que é impossível para nós, não é impossível para Jesus. Talvez estejas encurvado por alguma coisa hoje. Pode ser a culpa do passado, uma mágoa que não consegues abandonar, um medo futuro, uma dependência, uma crise familiar, uma palavra que alguém lhe disse e que estás a carregar há muitos anos, uma decepção que roubou a sua esperança, uma situação que lhe fez parar de sonhar. E talvez tenhas pensado, eu sou assim. Mas cuidado. Uma coisa é dizer, eu estou a passar por isso. Outra coisa é dizer, eu sou isso. A sua condição não precisa tornar a sua, não precisa tornar a sua identidade. Aquela mulher estava encurvada, mas ela não era a mulher encurvada aos olhos de Jesus. Que bonito. Jesus viu uma pessoa que precisava de ser restaurada. E o versículo 13, diz que e impôs as mãos sobre ela e logo se endireitou e glorificava a Deus. E logo se endireitou e glorificava a Deus. Imagina aquela cena. Durante 18 anos, ela provavelmente olhava somente para o chão, não conseguia olhar para o alto. Mas agora ela podia olhar para cima. Que transformação! Antes, ela olhava para o chão. Depois do encontro com o Senhor Jesus, ela podia olhar para o céu. Isso é o que Jesus deseja fazer consigo. O inimigo quer que passes a vida a olhar para baixo, viver sem esperança, olhar para os teus problemas, a olhar para os teus fracassos, a olhar para o passado, a olhar para as derrotas. Mas Jesus te diz: levante-se. Não vivas eternamente a olhar apenas para aquilo que aconteceu. Olha para aquele que ainda está no controle. Pare de alimentar aquilo que Deus quer que entregues. Os teus problemas, os teus desânimos. Entrega tudo aquilo que te afasta de Deus. Existem dores que precisamos parar de revisitar todos os dias. Se Deus já nos chamou para perdoar, então precisamos perdoar. Se precisamos pedir perdão, então precisamos de pedir. Se precisamos abandonar um pecado, precisamos de abandonar, temos que o fazer. Se precisamos procurar ajuda, então procuremos essa ajuda. Fé não é apenas esperar Deus agir. Fé também é obedecer quando Deus fala. 18 anos encurvada, 18 anos a olhar para baixo, 18 anos a carregar uma condição que provavelmente já fazia parte da sua rotina. Mas então Jesus entrou na sua história. E quando Jesus entra na tua história, tudo muda. Ele viu, ele chamou, ele

0: falou, ele tocou e ela se levantou. Talvez estejas encurvado hoje. Talvez te sintas encurvado. Talvez ninguém conheça o peso que estás a carregar. Talvez tenhas aprendido a esconder a tua dor. Mas Jesus vê. E hoje ele continua a te chamar. Venha para mais perto de mim. Talvez diga, Senhor, eu já estou assim há muito tempo. Mas Jesus diz, o tempo da tua luta não é maior do que o meu poder. Talvez digas, eu não consigo, Jesus. Mas Jesus diz, venha para perto de mim. Talvez digas, eu não tenho força, Jesus. Deixa-me tocar a tua vida. E quando Jesus toca aquilo que estava encurvado, ele endireita. Pesado amigo, que Deus lhe possa abençoar, que o Senhor o guarde e que possa sempre acreditar no grande e no poder de Deus. 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Certeza absoluta que lhe será muito útil. Amigo, que Deus realmente o possa abençoar. E se Deus quiser, estaremos juntos novamente no próximo programa. Até lá, aquele abraço.
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1: Cá estamos então no nosso espaço Lifestyle. Estamos por aqui para continuarmos a olhar para a plenitude, para a vida, para a saúde. Então hoje temos uma vez mais, como habitualmente, a nossa Lara Prazeres. E uma vez que outubro, este mês de outubro foi e é conhecido como Outubro Rosa, não é? Não é demais lembrarmos precisamente o porquê do Outubro Rosa. É um movimento global de uma campanha de consciencialização, não porque rosa é uma cor muito bonita, e é, eu gosto muito, mas é porque decidiram associar essa cor e o laço cor-de-rosa à luta contra o cancro da mama. Então é natural que durante todo o mês de outubro e se continue a falar e a ser organizadas várias iniciativas para promover a prevenção do cancro da mama. E sensibilizar para a prevenção é fundamental, informar, ajudar a desmistificar, sem dúvida, para que de facto esta luta seja bem sucedida e há esperança de facto. Para falarmos sobre este tema está então connosco a Lara Prazeres. Olá, bem-vinda, Lara.
2: Olá, Sara.
1: De facto, o cancro da mama é um tema que nos traz um grande desafio, não é? E muitas mulheres têm dado a cara, têm partilhado os seus testemunhos de esperança, e tudo começa muitas vezes pela prevenção. Então, o que é que podemos fazer para prevenir o cancro da mama, que tem cura se for diagnosticado a tempo, não é?
2: Sim, é verdade. E, no fundo, começa-se por gestos muito simples. Tem a ver com o autoexame. E se nós mulheres, apesar que o cancro da mama também tem incidência nos homens, mas a maior incidência é nas mulheres, é importante fazer mensalmente o autoexame da mama. E há uma altura específica para isso acontecer, que é logo após a menstruação. E, no fundo, acaba por ser um momento da mulher, não é? É um momento de silêncio, de atenção, e este gesto tão simples acaba por depois a mulher ter conhecer o seu corpo, e realmente é importante. E depois não só exames médicos regulares, como o caso da mamografia também, e que deve ser feita também conforme a orientação médica. E a partir dos 45 é um exame que acaba por estar no plano de saúde da mulher, mas em casos de historial familiar ou até em casos de uma prevenção mais apertada, de um controle mais apertado, porque algumas mulheres têm essa situação, também é feito antes dos 45. E depois, claro, como falámos aqui em gestos simples, como o caso do autoexame da mama, os hábitos saudáveis. E a prevenção atua muito através do estilo de vida, que acaba por ser um testemunho de amor próprio e também de obediência, né, que nós temos ao cuidado que Deus nos pede, e é verdade. E nós podemos começar, e falamos aqui muitas vezes neste espaço, a alimentação equilibrada, porque quando nós temos uma alimentação equilibrada, o nosso corpo vai se manter forte e vai se manter resistente também. E depois acaba por estar tudo, né, em equilíbrio. E começa-se por gestos simples, começa-se por as frutas e os legumes coloridos de época, é importante, porque eles contêm nutrientes que são necessários para a época. Portanto, estamos a falar a nível de antioxidantes. Nesta altura temos a abóbora, temos a cenoura, e depois temos também a couve, e podemos juntar também a nível de mirtilos também. Depois temos as leguminosas, uma fonte muito rica de proteína. A nível estrutural é importante também consumir leguminosas, e estamos a falar do feijão, do grão. Depois temos, claro, sempre o peixe, o salmão, o atum e as gorduras boas, e estamos a falar do azeite, e não esquecer também uma gordura boa numa dose certa, acaba por ser um snack a meio da manhã ou até a meio da tarde, frutos secos. E estamos a falar de nozes, estamos a falar de amêndoas, que acaba por também esta gordura acaba por também ajudar no, na estrutura celular, no, nas células, e acaba também por haver aqui uma proteção. E depois evitar os alimentos processados, o excesso de açúcar, não beber bebidas alcoólicas, não fumar. Portanto, este estilo de vida saudável. E claro, e falamos sempre aqui, depois beber água, não é? Porque acabamos por alimentar o nosso corpo e bebemos água, portanto, mais um componente para que tudo esteja em equilíbrio, e o exercício físico. E falamos sempre aqui de uma caminhada. E acaba por também ajudar a pôr o sangue a circular, ao circular damos oxigênio às células, e acaba por ser também um momento de refeição e de gratidão pela vida e também pelo nosso corpo. E são gestos simples que podemos fazer para a prevenção.
1: E às vezes até entre amigas combinar, olha, vamos dar aqui uma caminhada perto de casa, no jardim. Nós sabemos que agora nos dias de muita chuva é mais complicado, mas não é impossível quando não estiver a chover assim tanto, não é? Com uma capinha, e aproveitar realmente, respirar fundo, este tipo de caminhadas também promove o relacionamento, não é?
2: Sim, e é importante também nós relacionarmos e relacionarmos uns com os outros, e também enchemos o nosso tanque emocional, porque as emoções também vão mexer no nosso organismo.
1: Completamente.
2: E vão também produzir hormonas de bem-estar, e essas hormonas vão também ajudar a equilibrar o nosso corpo.
1: E por isso podemos fazer a caminhada ao som da RCS se fizermos sozinhas. Se for acompanhado, vamos a conversar com as amigas. Se for sozinhas, pomos os nossos fones no MP3, por exemplo, e ouvir a RCS, porque não? Lara, falavas aí na questão do autoexame, muito importante, sobretudo entre os 45 e os 74 anos, e eu aproveito para deixar aqui um parênteses. Neste momento, e até dia 9 de dezembro, a iniciativa de sessões de rastreio dirigidas a mulheres residentes no Conselho de Sintra está a decorrer na freguesia de Algueirão Meio Martins. Portanto, é uma parceria entre a Câmara de Sintra e a Liga Portuguesa contra o Cancro, que está a percorrer vários pontos do concelho. Neste momento, até dia 9 de dezembro, está uma unidade móvel, portanto, junto ao novo centro de saúde. Até 9 de dezembro poderão passar por lá. O rastreio é feito numa unidade dotada de equipamento radiológico, profissionais de saúde qualificados para a realização de mamografias e de forma gratuita. E depois do dia 9 de dezembro vai percorrer ainda outras freguesias até 5 de fevereiro. Portanto, pode ser aqui uma oportunidade. Às vezes a mulher não se sente tão confortável a fazer o autoexame em casa, e o autoexame não é só feito em casa, também passa, por exemplo, falamos aqui das mamografias, não é? E este pode ser um passaporte, um estímulo para que realmente as mulheres se cuidem, não é? E quando, infelizmente, o cancro da mama acaba por ser diagnosticado, há esperança?
2: Sim, há esperança. E aqui é pensar que muitas vezes as mulheres sentem-se sozinhas, mas elas não estão sozinhas. E como tu disseste, e bem, rodearmos, ou seja, aquelas amigas que nós vamos caminhar, ou rodearmos os nossos amigos, é importante neste momento, e também o ouvir e seguir todas as instruções médicas. O diagnóstico precoce é quando é realmente o momento em que a chave para que haja depois esperança, porque, e este autoconhecimento que a mulher tem de si, e estas idas regulares e estes exames regulares, e depois não esquecer também que Deus está com ela em cada exame, em cada lágrima e também em cada vitória. E queria deixar aqui uma mensagem, se me permites, Sara, para quem nos está a ouvir e que realmente recebeu este diagnóstico, e para fecharmos e falarmos aqui também um bocadinho e falarmos neste movimento, não é? Que é o Outubro Rosa, não esquecer que nós como pessoas, o nosso papel não é caminharmos sozinhas, mas sim caminharmos juntas, apoiarmos umas umas às outras, é orar também uns pelos outros e é confiar também que a fé pode transformar em um medo, porque quem recebe este diagnóstico é realmente é logo o sentimento que se tem, mas também transformar o medo em coragem, porque Deus está sempre connosco em cada exame, como eu disse, porque Ele é o nosso refúgio, é a nossa força, e nestes dias de medo é também, e vai haver também, dias de milagre. E há um versículo na Bíblia que diz que, está em Provérbios 31:25, sim, que diz que ela é revestida de força e dignidade e sorri sem medo do futuro. E então é para lembrarmos que Deus realmente continua no controle e que o processo, quem está com o diagnóstico de cancro da mama, pode também transformar-se num testemunho e depois o sorriso, não é? Será sempre um sinal de vitória. E mesmo no deserto, Deus vai fazer florescer. E, portanto, prevenir é um ato de fé e de esperança, Sara.
1: Fica esta palavra de prevenção, de sensibilização e de esperança a propósito precisamente desta luta contra o cancro da mama, exatamente. Obrigada e um grande beijinho.
2: Um grande beijinho e até ao próximo espaço lá de tarde.
1: Isso mesmo, vamos continuar sempre a esta hora com o nosso espaço Lifestyle semanal. Hoje tivemos então aqui um olhar mais atento, precisamente a propósito do Outubro Rosa. É intemporal, é um tema que merece a nossa atenção. Em Portugal, das cerca de 9 mil mulheres diagnosticadas com cancro da mama em 2024, 30%, curiosamente, tinha menos de 44 anos. É um facto que tem preocupado alguns especialistas e que leva, mais uma vez, à questão da alimentação. Como é que nós, esta geração, estas gerações mais jovens, têm vindo a alimentar, não é? Com demasiados alimentos processados, em conserva, e podem estar na origem destes casos, lembrando aqui, como a Lara Prazeres nos lembrou, a importância do consumo de frutas e legumes, sobretudo da época, uma alimentação bem fresca. Que o cancro da mama é uma luta de todos nós.
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1: Abrimos as portas do nosso consultório aqui na Rádio RCS e no Novo Tempo Portugal para si que está desse lado das câmaras e dos microfones. Hoje, mais uma vez, tenho o prazer de ter comigo a doutora Lani. Lani, mais uma vez, bem-vinda.
2: Obrigada.
1: Obrigado mais uma vez por esta oportunidade. E, mais uma vez, já é quase vermos o seu rosto aqui no nosso Médico Família. Já sabemos que vamos abordar um estilo de vida saudável e estas áreas, estas quatro áreas da dimensão do ser humano. E este vai ser o nosso assunto, uma forma. Vamos aprofundar um pouquinho mais este assunto, mas se calhar antes de aprofundar, eu andava assim uns episódios para trás para lembrar todos aqueles que, e sobretudo aqueles que não tiveram a oportunidade de ouvir os programas anteriores, que quatro áreas são essas e qual é a importância delas para nós.
2: Então, hoje a gente entende a saúde como completo bem-estar físico, mental, social e espiritual. A quarta dimensão, a espiritual, ainda não está declarada na definição, mas ela já é declarada dentro das publicações da OMS, que precisamos explorar essa quarta dimensão. Ela é a última que está sendo incorporada. O ser humano precisa ser visto de uma forma integral, pela sua complexidade. O ser humano precisa ser atendido nessas quatro dimensões, porque são dimensões que demonstram necessidades reais e intrínsecas humanas. Então, a gente não está falando de uma coisa, por exemplo, precisamos de nutrientes. Precisamos, não tem como mudar isso. Se não tem o ferro, se não tem o cálcio, se não tem o magnésio, a gente tem. A gente tem a fisiologia comprometida. Se não temos o consumo de água, se não temos um sono de qualidade, se não temos o exercício físico, ou seja, existem práticas de saúde que respeitam as leis da vida. Tudo aquilo que a gente vê hoje no nosso planeta obedecem a leis, as leis da física. As leis da vida estabelecem limites, estabelecem pressuposições. Não vivemos sem oxigênio, né? Quanto tempo a gente vive sem oxigênio? Poucos minutos. Quanto tempo a gente vive sem água? Poucos dias. Alimento a gente vive mais tempo, a gente vive até semanas sem. Mas, de qualquer forma, precisamos colocar o foco naquilo que é o importante. Então, o importante é: o ser humano é uma máquina complexa. O nome da revista que a gente divulga, a máquina humana é extremamente complexa, tem suas necessidades que precisam ser atendidas.
1: Essas necessidades, elas devem ser equilibradas, ou seja, não significa só porque numa delas eu me esforço muito, me dedico muito, até porque é uma área de interesse, ela está muito desenvolvida em mim, como uma parte física ou outra coisa qualquer, e depois as outras áreas são deixadas de lado. Este equilíbrio é fundamental para que a saúde seja, para que tenhamos melhor saúde, não é?
2: Essa é uma questão muito importante. Não existe um segredo. Não existe um princípio de saúde, não existe uma prática que vai dar conta. Existem práticas, existem princípios, existem segredos, coisas que nós todos devemos e precisamos atentar. Porque quando a gente coloca isso em prática, a gente está atendendo necessidades fundamentais da vida.
1: Um eletrodoméstico, um telemóvel, um tablet, um carro tem manual de instruções.
2: É
1: que nós sabemos que temos que cuidar das diferentes áreas.
2: Tem regras, né?
1: Tem regras para diferentes áreas.
2: Sim.
1: Parte mecânica, parte eletrónica, por aí fora. Às vezes falta nós, como seres humanos, termos um manual de instruções que possamos ir vendo e revendo para nos lembrar de como cuidar de nós mesmos.
2: Eu me lembro de um pesquisador, né, que estava comigo, uma discussão técnica lá. A discussão era o quanto a gente está... A nossa dieta ocidental, deixa eu explicar assim. A nossa dieta ocidental é chamada dieta com alto teor de gordura. Ou seja, a gente
1: gordura,
2: já sabe...
1: Gordura, sal, açúcar.
2: Então, a gente já sabe que a gente tem esse exagero. Não há equilíbrio. Então, uma vez ele parou a aula e falou assim: nossa, quando eu fico pensando nisso, eu tô comendo uma coisa assim que eu sei que tá me fazendo mal. Parece que eu tô vendo o sangue cheio de gordura e as coisas entupindo, né? Inflamando. Eu falo assim, né? Por quê? Porque ele tem uma consciência, ele é um pesquisador, é um médico, um clínico. Então, ele tem essa consciência do que está acontecendo. E às vezes a gente percebe que as pessoas talvez não entendam de uma forma mais, assim, clara o quanto é importante, por exemplo, beber água. Uma coisa fácil para a maioria das pessoas. A gente sabe que tem pessoas no planeta que não têm o básico. E a água é uma delas. Não...
1: E nós temos água e vamos beber cerveja, vamos beber uma Coca-Cola ou outra coisa qualquer.
2: E essa água não há um substituto. Se você olha para o planeta, né, 70% do planeta é água. Tem água na atmosfera, tem água na terra, tem água debaixo da terra. O corpo humano, basicamente, 70% também é água. A célula, em média, 70% também é água. Olha que interessante. Ou seja, somos totalmente dependentes desse líquido. Não tem nada que substitua. Só que é muito comum eu ouvir pessoas assim: não gosto, não gosto. Gente, precisa aprender a gostar. A gente pode aprender a gostar de beber água. A gente pode aprender a gostar de fazer exercício físico e sentir o benefício. Quando eu já comentei em um outro episódio que, assim, para os meus alunos, eu peço a eles para colocarem em prática, né? Então, vamos beber água, vamos fazer exercício. Aí eles vêm me dar relatos, né? Professora, olha, tô me sentindo tão melhor, tô dormindo melhor, tô fazendo exercício, professora. Eu falo para ele: gente, quem trabalha com a cabeça, quem é um profissional, quem é um administrador, pessoas que lidam muito com raciocínio, com criatividade, precisa ter princípios de saúde para ter cognição, para ter memória, para ter concentração, para ter pensamentos saudáveis. Ou seja, não é uma questão opcional, é uma necessidade humana.
1: Já falámos até nisto no outro episódio, enfim, vai sempre mencionando aqui e acolá questões muito práticas, o que é muito interessante para quem nos está a ouvir, mas como estamos a falar de várias dimensões, de quatro dimensões, de uma forma mais concreta, eu vou pedir que nos possa dar, alguns exemplos práticos. Como cada um de nós, agora que já sabemos que temos que cuidar de nós de forma integral, como é que nós podemos cuidar no dia-a-dia das quatro áreas?
2: Então, se você pensa que essas práticas de saúde que a gente recomenda, elas impactam as quatro, né? E todas são interdependentes. Então, vamos pensar no exercício físico. Eu gosto de começar pelo exercício físico. O exercício físico é um tremendo promotor de saúde. Porque o exercício físico, alguns identificam como multipílula. Se você fosse pensar numa coisa que vai potencializar várias áreas, é o exercício físico. Quem faz exercício físico normalmente se preocupa mais com a alimentação balanceada. Quem faz exercício normalmente bebe mais água. Quem faz exercício tem melhor capacidade respiratória. Quem tem maior capacidade respiratória tem um sangue circulando mais ativo. Essa pessoa, os nutrientes chegam a todas as partes do corpo, ou seja, o corpo inteiro está sendo beneficiado. Quem faz exercício físico tem melhor humor, equilibra melhor as emoções, é menos irritado. Então, acaba tendo relacionamento social melhor, se relaciona melhor com as pessoas. Quem tem exercício físico equilibra melhor os hormônios do bem-estar. Tem geralmente mais serotonina. A serotonina é um hormônio importante da química cerebral para o bem-estar e para outras questões. Essa pessoa normalmente tem menos depressão, tem menos ansiedade, tem menos hormônio do estresse. A ansiedade é pandêmica. A gente ainda não está falando isso como deveria. Gente, quem não tem ansiedade, né? Então, você consegue controlar isso de uma forma melhor com exercício físico. E aí, também tem um sono com mais qualidade. Você tem um sono com mais qualidade, você regula melhor o seu metabolismo.
1: E restaura melhor para tudo isso.
2: O corpo envelhece com saúde, porque você tem uma restauração. O sono, para o adulto, por exemplo, para a criança é crescimento e desenvolvimento e restauração, mas é muito mais sério, né? Mas e para o adulto? Para o adulto é restauração. Para o adulto é reposição, reorganização. Então, você vê que o corpo inteiro é impactado por uma coisa que a gente acha que é uma prática de saúde física, mas não é. Você está fazendo, quando você está fazendo exercício físico, você está promovendo tudo. Você tem mais percepção das coisas espirituais. Sua mente é mais clara para entender as coisas espirituais. Percebe? Você tem mais sensibilidade. Ou seja, você vê lá no Éden, quando Deus coloca o ser humano e dá um trabalho ativo para ele, quando diz assim, ó, você tem um propósito, você trabalha o seu corpo, você está trabalhando a sua mente, você está trabalhando a sua criatividade, você está cuidando do planeta, você está cuidando da criação. Você
1: está ao ar livre, está a apanhar sol, ou seja, havia um propósito para tudo.
2: Então, é todo um contexto totalmente interligado, né, de benefícios.
1: Estamos a falar apenas, basta meia hora por dia, de uma forma regular, para nós já termos todos esses benefícios. Ainda dentro do exercício físico, há aqui uma curiosidade, que é, numa sociedade tão sedentária como nós, como temos, eu diria, enfim, nos dias de hoje, quem começa a fazer exercício físico repara logo nos benefícios de forma muito imediata, não é?
2: Muito imediata. Esse é um relatório clássico. Então, o que a gente recomenda? Você tem uma dificuldade de fazer isso sozinho? Então, encontra um personal training, pega um grupo. Um grupo funciona muitas vezes bem. Vamos combinar de fazer biking? Vamos combinar de fazer uma caminhada? Vamos combinar de todo mundo para academia no mesmo horário? Vamos combinar de ir para piscina? Vamos jogar tênis? Vamos jogar bola? Então,
1: aí melhora também outra área, que é a área social.
2: E aí você já tem o benefício da interação. Uma comunidade de fé, ela também traz esse tipo de benefício. É muito comum a gente, dentro de uma comunidade, ter amigos que fazem exercício físico juntos. Então, eu vivo numa comunidade dessa, eu vejo o pessoal da bicicleta, o pessoal do futebol, o pessoal que está na piscina, o pessoal da caminhada.
1: Organizam-se por interesses, não é?
2: Por interesse, dentro do contexto do exercício físico, por exemplo.
1: Falámos da parte física, mas outro dos problemas, eu diria que é quase um flagelo mundial, também um problema de saúde pública, área mental, e sobretudo também do envelhecimento. Cada vez ouvimos mais falar em envelhecimento ativo, pela necessidade que temos de tirar os nossos idosos de casa, muitas vezes fechados num contexto de isolamento.
2: Isolamento social.
1: Isolamento social.
2: Uhum.
1: Que dicas práticas nos podia deixar precisamente para trabalhar a parte social?
2: Eu costumo falar o seguinte, quando a gente vai perdendo, ou vai ganhando experiência, vamos falar assim, ganhando experiência, vivendo, coisa boa, né? Você está vivo. Você precisa entender que o corpo, ele está num processo de decréscimo. Então, se tem uma pessoa que precisa mais de movimento, é o mais velho. Então, ficar sentado, quanto menos você limita o seu movimento, pior. Porque a gente precisa ser ativo nas nossas atividades. Então, eu estou dando aula, por exemplo, eu me condiciono, eu fico andando, eu não fico parada dentro da sala. Então, você tem que encontrar, dentro de casa, você precisa se mexer no seu trabalho. Quem trabalha em escritório tem que fazer umas pausas, dá para fazer um alongamento, dá para fazer uma caminhada, dá para exercício com as mãos para quem digita muito, para quem trabalha com movimentos repetitivos. Então, existem alternativas que são utilizadas para o movimento. E o movimento, ele, como eu já disse, ele vai pressupor você respirar melhor, vai pressupor você beber mais água, vai pressupor você ter uma circulação. Muitas vezes, o que o nosso corpo precisa, e a gente não dá para ele o básico, é o oxigênio. O oxigênio chegar no cérebro, oxigenar todo o nosso sistema nervoso central, que faz o comando. Então, a gente está falando de coisas básicas. E hoje, as muitas máquinas que a gente tem, eu não sou contra elas, tá? elas ajudam a gente nas nossas tarefas diárias. Mas, por outro lado, se no passado as pessoas tinham que lavar a roupa fazendo exercício, tinha que ter força, tinha que ter, né? Hoje a gente já tem essa...
1: Por um lado são facilitadores, por outro lado deixam-nos preguiçosos.
2: Aí a gente tem,
1: né,
2: que encontrar outras alternativas para poder fazer aquela tarefa que no passado naturalmente gastava energia, hoje não gasta mais.
1: Muito bem. Vamos só fazer um pequeninho intervalo, voltamos já já. São apenas alguns momentos e a seguir com uma oferta muito especial para si. Até já.
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1: Estamos de volta para a segunda parte do nosso Médico Família de hoje e se já habitualmente nos vê, já sabe que neste momento temos uma oferta para si. Hoje é o guia de estudo A Máquina Humana. Hoje temos estado a falar precisamente pelas diferentes áreas da vida, da saúde, que temos que cuidar e neste guia de estudo vai encontrar dicas muito práticas para cada uma delas. Olha, quero... Por exemplo, falar sobre exercício físico. Aqui dão dicas muito práticas para como fazer exercício físico, mesmo não tendo a possibilidade de ir a uma academia, a um estúdio. E o melhor de tudo é que é totalmente gratuito. Custa mesmo apenas uma mensagem. Envie-nos um SMS a dizer Máquina Humana para 933-939291. Depois nós mesmos entraremos em contacto consigo para lhe fazer chegar esta revista à sua casa pelo correio. Não se esqueça de colocar então na mensagem Máquina Humana para sabermos que é este o guia de estudo a que se refere. Lani, eu interrompi mais uma vez, estou mal educado para fazer o nosso, o nosso intervalo e estávamos a falar precisamente de dicas muito práticas para cuidar desta nossa área. Falámos já da questão da parte física, falámos também da parte social. E eu estou a deixar de propósito para o fim, quer a parte mental, quer depois mais ao fim a parte espiritual, porque a parte mental eu acho, enfim, pelo menos é o que me apercebo, que mundialmente, na Europa, em Portugal, continua a ser assim, a parte mental é aquela que parece que está a ser mais afetada.
2: No mundo.
1: É a medicação que mais se vende. Sim. É para a parte mental. Antes de irmos às dicas práticas para cuidarmos também da nossa mente, na sua opinião, na sua prática na área de investigação, o que é que nos leva a estar a deteriorar tanto a nossa saúde mental?
2: Olha, eu vou ser bem simplista aqui, começando a minha resposta. A gente está muito longe daquilo que foi planejado. A gente está se afastando cada vez mais do que foi planejado. Então, a gente era para ter movimento e a gente isola o movimento, né? A gente cada vez mais... a gente era para colher e comer. E hoje a gente desembrulha, a gente...
1: Desenlata.
2: Então, olha, eu falo assim, você quer um fast food? Pega uma fruta e come. Gente, quer coisa mais gostosa e rápida, né? Às vezes a gente tem que descascar uma banana, ou às vezes quer uma outra fruta, uma laranja. Mas, poxa, o quanto de natural nós temos consumido. Isso tem trazido um impacto enorme na nossa saúde mental. Os nossos alimentos processados e ultraprocessados, eles geram que um desgaste do nosso corpo. Esses alimentos processados e ultraprocessados, eles desafiam muito o sistema imunológico, no sentido de que o sistema imunológico tem que lidar com uma série de aditivos, de químicos, que não são naturais. e que chegam ao nosso corpo. Então, você imagina um corpo que está... Um ar que já não é puro como ele deveria ser, uma água que também não é pura como ela deveria ser, um alimento que não é... Que tem uma série de artificialidades, um ambiente emocional desgastante, porque às vezes é lindo, maravilhoso. Você vê países aqui na Europa que são... Tem um alto nível de escolaridade, que tem uma renda per capita muito alta e tem altos níveis de suicídio, altos níveis de depressão. Porque muitas vezes o que a gente não está vendo é que nós precisamos desse cuidado integral.
1: Ou seja, a parte mental é aquela que é mais afetada quando descuramos qualquer uma das outras partes?
2: Olha, isso é... É realidade no presente. Então, aí eu fico... a gente acha que algumas coisas... assim, tipo o egoísmo, vou falar assim. Tá bom pra mim, então tá bom. Não. Quanto mais você tiver essa visão, mais você vai estar comprometida na tua saúde. Porque é justamente o contrário. Você precisa ser altruísta. Você precisa pensar no outro. Você precisa repartir com o outro, você precisa trabalhar em equipe. Quando você vê o outro se dando bem, você tem que se sentir bem por isso. Então, uma série de questões hoje, muitas vezes na nossa cosmovisão pós-moderna, ela vai contra esses princípios fundamentais.
1: Então, afastamos-nos daquilo que era o projeto inicial.
2: Nós estamos nos afastando das pessoas, muitas vezes. Nós estamos nos afastando daquilo que Deus planejou para a gente, né?
1: E, por outro lado, não há aqui também um descuidado pelo curar ou pelo tratar? Ou seja, enquanto na saúde física, se eu percebo que há alguma coisa que não está mal, eu não tenho problemas nem preconceito a ir a um médico... Se calhar na parte espiritual, se eu sinto que não estou bem, vou ter com um padre, um pastor, um líder espiritual. Mas se é algo no foro mental, eu penso que até sobretudo, até posso estar a cometer aqui uma injustiça, mas por parte dos homens, até mais que das mulheres, há algum cuidado, algum preconceito em pedir ajuda? O facto de não se pedir ajuda ou se pedir tardiamente não está a trazer também problemas à saúde mental?
2: Com certeza. E nós precisamos entender o seguinte, os profissionais de saúde, eles estão capacitados para nos ajudar. E os profissionais de saúde vão dosar o quanto você precisa, por exemplo, de um tratamento medicamentoso, por quanto tempo. E eles também devem estar aptos a fazer protocolos de prática. Olha, vocês sabem que fazer exercício físico é necessário para alguém que precisa regular a química cerebral. Porque os acometimentos na saúde na dimensão mental normalmente envolvem desequilíbrio da química cerebral. Por exemplo, a depressão. A gente tem menores níveis de serotonina.
1: Por isso é que há a compensação terapêutica exatamente para repor esses níveis, né?
2: Então, você faz a compensação terapêutica, mas o que na tua prática vai resolver... De fato.
1: Vai à raiz do problema, né?
2: Vamos à raiz do problema. O exercício físico repõe serotonina. Você ter um vínculo de família saudável, momento de gargalhada, onde você está totalmente...
1: Descontraído,
2: feliz ali. Isso é um remédio muito potente e às vezes a gente não valoriza isso. Você ter um ambiente de trabalho onde você... Pensa no outro também, cria um ambiente harmônico, de parcerias, né? Então, essa competitividade, esse egoísmo, esse pensar mais em mim do que no outro, isso está trazendo reflexos muito importantes no contexto da saúde na dimensão mental.
1: Há que pedir ajuda. Deixa para o fim até de uma forma intencional a parte espiritual, porque, por exemplo, uma comunidade religiosa

0: tempo atrás, a gente está trabalhando numa publicação com ele lá no NASP. Eu faço parte desse trabalho. Mas ele tem estudos, assim, confirmando o quanto há um impacto nas outras dimensões, não só na mental. Ele tem um estudo de 2012, divisor de águas, que ele mostra, olha, na divisão física, todos os trabalhos, todos o que a gente entende hoje, que impacta a espiritualidade, a religiosidade, impactando no físico, impactando no mental, impactando no social. Então, isso já é ciência, isso já tem uma confirmação. E como a gente mencionou em alguns episódios anteriores, alguns aspectos muito importantes. É o propósito, que está crescendo o número de pesquisadores nessa área, para entender propósito. A outra coisa é o religion scoping, que é como eu enfrento, todos nós temos problemas, todos nós temos adversidades. O enfrentamento disso, quanto a espiritualidade e a religiosidade traz uma capacidade saudável, mais saudável possível de enfrentamento. E a resiliência, né? Então você é feliz também pelas lutas. Você tem um pensamento positivo apesar das dificuldades. Ela não é um impedimento para você, é uma forma de crescimento. Então, nesse contexto, nós somos convidados a respeitar as crenças dos nossos pacientes, por exemplo.
1: Muito bem, mais uma vez, doutora Lani, obrigado pelas suas
0: Prazer.
1: dicas e pelos conselhos. E como queremos cuidar de nós de forma íntegra, em todas as dimensões, um conjunto de especialistas preparou precisamente este guia de estudo, A Máquina Humana, que na capa até tem aqui muita verdura, muitas frutas, para mostrar como cuidar de nós, mas. Como já vimos hoje, a parte espiritual é também muito importante, a parte psicológica também é muito importante. E esta revista fala de todas essas áreas com dicas muito práticas e conselhos práticos. E a parte espiritual também não é deixada de lado, com alguns versículos bíblicos, porque o Deus que criou esta máquina, melhor que ninguém, sabe como devemos cuidar dela. E o melhor de tudo é que é totalmente gratuito. Basta enviar-nos uma mensagem para o 933-939291 a dizer máquina humana. Depois nós mesmos entraremos em contato consigo para lhe fazer chegar a casa pelo correio. Dizer-lhe também que este programa estará disponível em podcast, em radioaccesso.pt e também no YouTube da Novo Tempo Portugal. Agora sim, despeço-me, mas o convite fica feito. Marcamos encontro no próximo Médico de Família e ficamos a aguardar também as suas sugestões. Até lá, se Deus quiser.
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5: Estamos de volta para mais um espaço da Parentalidade Positiva. Hoje vamos olhar para os nossos filhos no tempo que eles dedicam ao estudo. Há uns que gostam mais de estudar, outros que nem por isso fogem e correm disso. Há uns que ficam horas assim a fio, demoram horas a estudar. Será que eles realmente estão a estudar? Há outros que é um flash. Em 5 minutos fazem os trabalhos de casa e dizem: mãe, já está. Será que fizeram mesmo tudo? Será que o cérebro deles assimilou aquilo que eles tinham mesmo para estudar? Há tempo certo e determinado para cada criança ou jovem dedicar ao estudo? Bom, hoje vamos precisamente falar um pouco sobre este tema e para isso está hoje connosco então a professora Carla Escada. Olá, bem-vinda!
6: Olá, bom dia Sara, bom dia aos senhores ouvintes. Será que há um tempo definido para eles precisarem estudar com qualidade? Vamos ver.
5: Então vamos lá. Ajude-nos nesta descoberta. Eu acredito que cada caso seja um caso, mas nem tanto ao mar nem tanto à terra.
6: É, na verdade, eu vou respondendo a essa questão ao longo da rubrica de hoje, porque há crianças que demoram muito tempo a estudar e os pais ficam na dúvida, mas será que ele está realmente a estudar? E depois há o outro exemplo que a Sara deu e muito bem. Bem, 5 minutos, já está, já fiz os trabalhos de casa, não preciso fazer mais nada. E então, cada criança é uma criança, começar por dizer isto.
5: Então pode haver crianças que são mais ao mar e outras que são mais à terra, usando a ilustração.
6: Pode haver, sem dúvida. Pode haver crianças que precisam efetivamente das 2 horas para fazer as coisas com calma, para se organizarem, ou até porque têm muita matéria para estudar naquele dia. E pode haver crianças que precisem menos tempo. 5 minutos talvez não seja suficiente. E eu já vou explicar porquê. Há de facto crianças que acabam por conseguir estudar mais rápido, outras que demoram um bocadinho mais tempo, e tem tudo a ver com o ritmo de cada criança, com a quantidade de trabalho que têm, com a forma como se estão a organizar. E então, mais do que pensarmos em tempo, quanto tempo é que eles precisam estudar, vamos pensar como é que eles estudam com qualidade. E quando estudam com qualidade, o tempo vai-se reduzindo, mas nunca se reduz ao ponto de eles não estudarem o suficiente que precisam estudar naquele dia ou naquela semana para preparar, para terem a devida preparação numa determinada disciplina. Então precisamos falar aqui de vários pontos. Quando uma criança está a estudar durante 2 horas, será que está concentrada a estudar durante 2 horas? É difícil. Os mais pequeninos, se pensarmos, por exemplo, em primeiro ciclo, é impensável, não têm uma capacidade de estar focados e concentrados durante 2 horas. Os mais crescidos, se pensarmos nos adolescentes, poderão estudar 2 horas, mas o nível de foco e concentração nunca será o mesmo ao longo das 2 horas. E então, independentemente da idade que eles têm, é preciso ir percebendo quanto tempo é que eles são capazes de estar concentrados.
5: Ai, que agora a nossa Carla Escada ficou congelada, deixámos de a ouvir. Logo no momento em que ela estava a dar uma explicação tão precisa.
6: Sara.
5: Deixámos de a ouvir, mas já estamos de volta. Sim. Portanto, estava a dizer que 2 horas pode ser demais, sobretudo para uma criança mais pequena, não é? E depois. Vou ali uma quebra. Se calhar para mudar para o outro extremo.
6: Pois, eu também. Sim. Eu também deixei de a ouvir, Sara. Então. Mas 2 horas pode ser demais, então o que é preciso fazermos? É preciso percebermos quanto tempo é que as nossas crianças são capazes de estar efetivamente concentradas e focadas no trabalho que estão a fazer. E então, quando nós nos apercebemos que temos uma criança de 8, 10 anos à nossa frente, e ao final de 20 minutos já começa a quebrar a concentração, já nos começa a dizer que está com mais dúvidas, ou que não está a saber fazer, ou mesmo que está cansado, muitas vezes eles verbalizam: mãe, estou cansado. Então é preferível convidarmos os nossos filhos a fazer uma pausa, 5, 10 minutos, para eles irem correr, saltar, jogar um bocadinho à bola, mexerem-se um bocadinho, e depois convidá-los a regressar, do que estarmos a insistir que eles estudem durante 1 hora ou 2 seguidas, porque efetivamente vão acumulando cansaço, não conseguem estar concentrados e depois o rendimento daquilo que estão a fazer já não será o mesmo. Este convidar a ir, fazer uma pausa e voltar, nós já falámos sobre isto em rubricas anteriores, portanto convido os senhores ouvintes a irem ao site da RCS ver as anteriores, mas numa próxima poderemos falar um pouco sobre isso. Outra coisa que é muito importante termos em atenção é o ambiente que é criado à volta daquela criança nos momentos em que está a estudar. E por vezes eu tenho pais, Sara, na orientação parental, que me perguntam: Carla, faz diferença o meu filho estudar no quarto, na secretária que lá está para isso ser feito, em vez de estudar na cozinha onde eu estou porque estou a preparar o jantar? E a minha resposta é: depende. Claro que o quarto, se tem uma secretária que não tem grandes fatores de distração, que não leva um telemóvel, por exemplo, não tem o computador ligado sempre, e que a secretária está mais ou menos organizada, é convidativa a estudar. Mas se há um momento naquela dinâmica familiar em que o adulto que está em casa não está tão disponível para acompanhar o estudo, para ajudar, para tirar dúvidas, porque está na cozinha a preparar o jantar, então é preferível que a criança esteja lá, perto da mãe ou do pai ou do irmão mais velho, e sentir-se mais acompanhada. Mas aqui também é preciso dizer aos nossos ouvintes que têm que ter esta sensibilidade de perceber: o meu filho consegue estudar estando comigo na cozinha, ou é melhor estar no quarto e eu fazer de vai e vem, quando ele tem uma dúvida lá vou eu e depois volto. É esta sensibilidade que nós precisamos ter, e como eu dizia no início, as crianças são todas diferentes, e então é importante que se perceba em que ambiente é que a criança consegue estudar e favorecer esse ambiente. Por exemplo, uma criança que tem 10 anos e está a fazer os trabalhos de casa na mesa da cozinha, mas tem um irmão mais novo de 4 anos, conseguimos que esse irmão mais novo não ande a correr à volta da mesa da cozinha? Conseguimos que esse irmão mais novo não esteja constantemente a interromper o irmão, a chamar a atenção, a falar com ele? Se conseguirmos, ótimo. Se não estiver a funcionar, então temos que encontrar aqui uma nova solução, porque se as crianças não conseguem estar concentradas durante muito tempo e ainda assim existirem ali fatores que os vão distraindo pelo meio, ainda estamos a prejudicar mais, e depois naturalmente vão precisar de mais tempo para conseguir estudar. Outra questão que é importante deixar aqui é o planeamento daquilo que vão fazer. Uma criança que precisa de 2 horas para estudar, possivelmente, e eu vou deixar o possivelmente porque à medida que eles vão crescendo vão conseguindo estudar durante mais tempo, portanto até podem estar a fazer isto que eu vou sugerir agora, mas possivelmente não planeou aquilo que precisava estudar. E o planeamento não tem que começar só no 5º ano, porque tem mais disciplinas, porque tem mais trabalho. O planeamento começa logo desde o 1º ano, no 1º ciclo. Definir um horário em que a criança chega à casa e se senta a fazer trabalhos de casa. Se não tiver trabalhos de casa, vai só rever o que fez naquele dia, ou vai só fazer um desenho, se forem mais pequeninos. Mas é importante haver o planeamento de quando é que o nosso filho se senta a estudar. E depois o que é que vai estudar? Porque imagine, Sara, aquelas crianças que depois da escola têm muitas atividades e que chegam a casa já assim quase em cima da hora de jantar. Têm ali meia hora para se sentar em cada dia. Esta meia hora tem que ser muito bem organizada e planeada. E então perceber antecipadamente o que é que vai trabalhar em cada dia, ter isso escrito numa folha, num post-it, num documento que há imensos planners que até existem à venda e na internet, mas é importante estar escrito. Uma vez por semana definir em cada dia o que é que vai trabalhar. Se tiveres trabalhos de casa é isto que vais fazer, se não tiveres trabalhos de casa, à segunda-feira trabalhas um bocadinho matemática, à terça-feira trabalhas um bocadinho português e por aí fora. Este planeamento ajuda a que a criança, quando se sente, já saiba exatamente o que é que tem que fazer. E então não perde ali 10 ou 15 minutos a pensar: será que tenho trabalhos de casa? Será que não tenho? Ai, afinal não tenho, então agora o que é que eu tenho que fazer? Ah, o que é que eu estudei ontem? Já não me lembro. Tenho que trabalhar matemática ou tenho que trabalhar português? Isto é tempo que eles estão a gastar e que muitas vezes não têm esse tempo disponível, e mesmo quando têm, se puderem utilizá-lo de uma forma organizada para saber o que é que têm que fazer, é tempo que depois lhes sobra para fazer outras coisas. para serem crianças, para brincarem, para terem tempo de fazer nada. E então é, no fundo, juntar tudo isto que vai ajudar a que, por um lado, vamos perceber quanto tempo é que efetivamente eles precisam estudar e, com a nossa ajuda, eles organizarem-se e terem este tempo de mais qualidade, não tanto um tempo, a quantidade do tempo, mas a qualidade do tempo que eles estão a estudar é aquilo que é o mais importante.
5: Então vamos a isso, vamos ajudar as crianças e os jovens, mas de preferência quanto mais novos, melhores, a experimentarem, a encontrarem o seu próprio ritmo e cimentarem este bom hábito de terem um tempo em que, nem que seja só para um desenho, para uma revisão, poderem de facto dedicar-se tranquilamente ao estudo da matéria e assim a pouco e pouco irem ganhando gosto. Mas e quando eles fazem birra? Porque não gostam, não querem mesmo fazer trabalhos de casa, a matemática é tão difícil, é terrível. Como é que nós podemos então também, ainda assim, controlar a situação e ajudar a dar a volta para que eles reconquistem o gosto pelo estudo?
6: Essa questão é muito interessante, Sara, porque o facto da criança fazer uma birra porque não quer estudar não quer necessariamente dizer que não gosta da escola ou não gosta de aprender. É preciso perceber naquele momento do dia o que é que se está a passar com o nosso filho. Está a reagir assim porque está cansado, porque já é tarde, porque já é quase hora de jantar e está com fome? Vamos analisar estas variáveis todas e garantir que não é isso que está a acontecer. Se for simplesmente porque não lhe apetece, o facto de utilizarmos as estratégias que eu fui dizendo anteriormente, de organizar, de saber com aquilo que conta, de saber que em cada dia precisa sentar-se meia hora para trabalhar, ao longo do tempo a resistência por parte dos nossos filhos vai sendo menor. Eles vão percebendo que, assim como têm que ir à escola todos os dias, quando chegam a casa também precisam sentar-se meia hora a trabalhar. E então, não quer dizer que não haja um dia em que eles digam, não me apetece, mas se tudo o resto estiver garantido, vamos convidá-los a sentar. Vamos sentar-nos ao lado deles. Olha, eu estou a perceber que hoje não estás assim com grande disposição para trabalhar, e se eu me sentar ao lado de ti e te ajudar? Ajudar não é fazer trabalhos por eles.
5: Exato.
6: É acompanhar. É acompanhar. Os nossos filhos precisam sentir-se acompanhados, independentemente da idade que eles tenham. Sentarmos ao lado deles a orientar, a ajudar a planear, independentemente da idade que tenham, podemos ir ao longo do tempo dando mais espaço e mais autonomia, mas eles precisam que nós estejamos lá presentes. E deixar aqui uma ressalva. Há muito a ideia de que as crianças no primeiro ciclo precisam dessa ajuda e quando chegam ao quinto ano já sabem estudar, já sabem organizar. Por norma, não sabem. E é quando mais precisam dos pais para saber planear e organizar-se e saber efetivamente o que é que têm que fazer. E depois há uma fase mais à frente em que eles vão adquirindo esta competência e mais à frente, quando estão ali a entrar na adolescência, começam a ter outros interesses. Começam a ser muito mais divertido estar com os amigos, fazer algum tipo de atividade e a escola por vezes fica em segundo plano. E está tudo certo. Esta fase é uma fase em que é normal eles terem outros interesses e se assim acontecer é saudável que aconteça. Mas é importante, mais uma vez, nós estarmos presentes, estarmos ao lado deles e mostrarmos que podem fazer tudo. Assim se organizem, assim saibam definir as suas prioridades e planearem. E então, aqui o nosso papel enquanto pais é extremamente importante, porque tem que ser um papel em que vamos acompanhando, vamos orientando, vamos ajudando a planear e acabamos por nunca largar totalmente. Vamos dando um bocadinho mais de espaço, mas não largamos totalmente. Então, esta é uma das mensagens que eu hoje também queria deixar aqui aos nossos ouvintes.
5: Para terminar, deixamos então aqui também um desafio para esta semana.
6: É verdade. Vamos então ao TPC desta semana.
5: Isso.
6: E ao qual eu chamei uma semana de estudo inteligente.
5: Boa.
6: Ah, e se nós dissermos aos nossos filhos, tenho um desafio para ti. Esta semana vamos fazer a semana do estudo inteligente. E eles vão ficar à espera o que é que a minha mãe ou o meu pai agora estão a inventar. Mas quando desafiamos os nossos filhos, quando trazemos algum humor para até para estas questões do estudo, é mais fácil cativá-los a fazer aquilo que nós entendemos que é importante ser feito. Então a minha proposta ao TPC para esta semana é que os nossos ouvintes escolham um momento, um período do dia em que os filhos vão estudar, e é importante que esta escolha seja em conjunto com eles, que não sejam os pais a dizer agora a partir de determinada hora vais-te sentar a estudar. Não, é em conjunto, conversa, vamos definir meia hora, 45 minutos por dia para estudar, a que horas é que achas que isso se encaixa no teu horário? E esse momento vai ficar escrito. Vamos escrever à segunda-feira, das tantas horas às tantas, à terça, à outra, e vamos definir meia hora, 45 minutos por dia. E depois os pais vão orientar os filhos aqui em alguns pontos. Se tiverem um bloquinho e uma caneta, tomem nota. Então o que é que vão fazer? Definir previamente o que é que vão estudar em cada um dos dias, e aqui escolher a disciplina, e em concreto é uma ficha, é uma determinada página do livro, escrever lá, porque lá está, vamos ganhar tempo depois quando eles sentarem a estudar. Retirar distrações é o segundo ponto. O sítio onde eles vão estudar, seja a mesa da cozinha, seja a secretária no quarto, completamente livre de distrações, e preparar então o ambiente para que seja propício a que eles estejam concentrados. Terceiro ponto, vamos convidá-los a fazer pequenas pausas, e se estivermos a falar de um tempo de estudo de 45 minutos, a meio pode haver uma pausa de 5 minutos. E no final desta semana, vamos perguntar aos nossos filhos o que é que eles aprenderam durante esta semana. Vamos pedir-lhes aquilo que no mundo mais corporativo se chama de feedback, porque este feedback deles é importante para quando nos sentarmos a definir a próxima semana, tenhamos isso em atenção e eles se sintam escutados. Eles precisam muito sentir-se escutados. Então, no final da semana, o que é que aprendeste, o que é que te ajudou a melhorar nesta dinâmica toda? Com o objetivo, então, de perceber que estudar melhor não significa necessariamente estudar durante mais tempo, mas com esta organização vai acontecer.
5: Desafio feito, e acho que foi tudo muito bem explicadinho. Portanto, agora vamos lá à Semana do Estudo Inteligente. Obrigada, Carla. Entretanto, quem quiser colocar outras questões, dúvidas, sugerir temas que gostaria de ouvir aqui no espaço da Parentalidade Positiva, podem fazê-lo entrando diretamente em contacto connosco, Rádio RCS, pelos nossos canais habituais, ou através do Instagram da professora Carla Escada.
6: Exatamente, Carla Escada, _ parentalidade, estou disponível para receber mensagens dos nossos ouvintes com dúvidas, desafios ou até sugestões de temas para as próximas rubricas. Agora nesta fase estamos a falar aqui muito da escola e da organização do estudo, ainda a propósito do regresso às aulas, mas estamos disponíveis para serem os ouvintes a escolher os próximos temas, não é, Sara?
5: Pronto, é isso mesmo, estamos prontíssimos para isso, gostamos mesmo de ajudar, estamos aqui para isso, para tornar as famílias mais equipadas, mais capazes, mais felizes. Obrigada, Carla Escada, e até para a semana, se Deus quiseres.
6: Muito obrigada, até para a semana, obrigada.
5: Para a semana à mesma hora, e este programa que fica também disponível em podcast no nosso site da RCS, o espaço Parentalidade Positiva, hoje sobre o drama, que não tem de ser um drama, pode ser transformado num estudo inteligente.
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Mais de 507 mil pessoas receberam a vacina contra a gripe nos primeiros 12 dias de campanha sazonal, segundo a Direção-Geral da Saúde. Do total, cerca de 304 mil foram vacinadas nas farmácias e mais de 200 mil nas unidades do Serviço Nacional de Saúde. Entre os vacinados, perto de 450 mil têm 60 ou mais anos. A campanha deste ano traz como novidade o alargamento da vacinação gratuita contra a gripe às crianças dos 2 aos 4 anos. A campanha de vacinação contra a gripe e a Covid-19 decorre até 31 de março de 2027. Quanto à Covid-19, mais de 229 mil pessoas já receberam o reforço sazonal, um número inferior aos de vacinação contra a gripe. A campanha conta com cerca de 2.550 farmácias aderentes em todo o país. Ainda pelo país, o governo selecionou a Lufthansa para a privatização parcial da TAP com uma proposta de 1,201 milhões de euros para a aquisição de até 49,9% do capital da companhia aérea. O objetivo é concluir a operação até ao começo de 2028, anunciou o primeiro-ministro Luís Montenegro após uma reunião do Conselho de Ministros. A decisão surgiu depois da análise das propostas finais da Lufthansa e da Air France. Segundo o governo, ambas apresentavam condições semelhantes em áreas como o reforço do hub de Lisboa, a manutenção das rotas para os países lusófonos e a proteção dos trabalhadores. A proposta financeira da Lufthansa foi, no entanto, superior em 163 milhões de euros à da concorrente francesa. Foram ainda considerados os investimentos previstos para a frota e o modelo de governação da TAP. E já para lá de Portugal, a União Europeia vai disponibilizar a partir de quinta-feira um novo sistema de alerta que permite a partilha de informação em tempo real sobre suspeitos de terrorismo e de criminalidade grave com países terceiros e organizações internacionais. A medida reforça o sistema de informação de Schengen com o apoio da Europol, permitindo aos Estados-membros introduzir dados recebidos de parceiros internacionais sobre combatentes terroristas estrangeiros, suspeitos de atividades terroristas e pessoas investigadas por crimes graves. Segundo a Comissão Europeia, o objetivo é ajudar as autoridades policiais e os guardas fronteiriços a identificar ameaças com maior eficácia e a reforçar a cooperação internacional na prevenção do terrorismo e da criminalidade organizada. E agora direcionada à atualidade noticiosa de Sintra, a aplicação da Sintra Resolve já permite aos munícipes solicitar a recolha gratuita de veículos em fim de vida ou sem condições de circulação. Para isso, é necessário ter a versão mais recente da aplicação disponível para iOS e Android, preencher o formulário de entrega voluntária da viatura e guardar o contacto da Polícia Municipal para agendar a recolha. A Câmara Municipal de Sintra alerta que o abandono de veículos representa riscos para o ambiente e para a segurança pública, além de degradar o espaço público e reduzir os lugares de estacionamento disponíveis. Para mais informações, os munícipes devem contactar a Polícia Municipal de Sintra através do número 800-210-724. Ainda pelo município, Sintra vai garantir refeições escolares gratuitas aos alunos com necessidades de saúde especiais que frequentem as escolas públicas do concelho. Com investimento a rondar os 200 mil euros, esta medida constitui mais um esforço das políticas municipais de promoção da inclusão e da igualdade de oportunidades no acesso à escola. O presidente do município, Marco Almeida, salientou que esta medida representa mais um passo na construção de uma escola inclusiva, garantindo melhores condições para as crianças e jovens com necessidades de saúde especiais e reforçando o apoio às suas famílias. O município de Sintra prossegue assim o desenvolvimento de medidas destinadas a promover o bem-estar das crianças e jovens e a apoiar as famílias, contribuindo para uma escola pública mais inclusiva e para a igualdade de oportunidades. E para terminar, a Parques de Sintra está novamente nomeada para os World Travel Awards na categoria da melhor empresa do mundo em conservação. A empresa venceu esta distinção durante 13 anos consecutivos, entre 2013 e 2025, pelo trabalho desenvolvido na preservação do património cultural e natural. Entre os projetos que estão em curso, o restauro da Capela Real do Palácio Nacional de Sintra, num investimento de cerca de 2,7 milhões de euros, e a recuperação das coberturas e estruturas do Palácio de Monserrat, que representa cerca de 3 milhões de euros. Ambos os trabalhos deverão estar concluídos para o próximo ano. As votações estão agora abertas ao público e aos profissionais do turismo até o dia 30 de outubro, através do site dos World Travel Awards. Os vencedores serão anunciados a 12 de setembro, numa cerimónia que se irá realizar na Tanzânia.

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1: Olá, prezado ouvinte. Obrigado por reservar mais estes minutos para meditar comigo na Palavra de Deus. A reflexão de hoje leva-nos a um tema muito prático e, ao mesmo tempo, profundamente espiritual. Ao abrirmos as Escrituras, vamos descobrir que os dízimos e as ofertas não foram estabelecidos apenas para sustentar o culto divino, mas também para ensinar uma verdade fundamental. Tudo o que temos vem das mãos do Senhor. Quando se fala sobre dízimos e ofertas, muitas pessoas pensam imediatamente em dinheiro. Contudo, a Bíblia apresenta este assunto numa perspectiva muito mais ampla. Antes de falar de bens materiais, Deus procura ensinar uma atitude de coração. O que está em causa é a forma como cada pessoa olha para as bênçãos que recebe diariamente e como responde àquele que é a fonte de todas elas. Na economia do antigo Israel, Deus determinou que o dízimo fosse separado para sustentar o serviço do santuário. O livro de Levítico, por exemplo, declara que todas as dízimas do campo, da semente do campo e do fruto das árvores são do Senhor. Santas, diz o texto, são ao Senhor. Aquela porção era considerada pertencente a Deus. Não eram apresentadas como uma oferta ocasional, mas como algo que o Senhor reservava exclusivamente para si. No entanto, o princípio do dízimo não começou nos dias de Moisés. Muito antes de Israel se tornar uma nação, homens de fé já reconheciam os direitos de Deus sobre os seus bens. Abraão entregou o dízimo a Melquisedeque, sacerdote do Deus Altíssimo. Mais tarde, Jacó, durante a sua permanência em Betel, prometeu ao Senhor que devolveria o dízimo de tudo quanto viesse a receber. Estes exemplos mostram que o dízimo estava ligado a um princípio permanente e não apenas uma legislação destinada a um período específico da história bíblica. A razão é muito simples. Deus sempre desejou que os seus filhos se lembrassem de que Ele é o verdadeiro dono de todas as coisas. O salmista escreve que pertencem ao Senhor os animais dos montes e tudo o que existe da criação. O profeta Ageu transmite as palavras de Deus: minha é a prata e meu é o ouro. Nada escapa ao seu domínio. Querido ouvinte, esta é uma verdade que facilmente se esquece. Vivemos num mundo que valoriza a independência, a autossuficiência. Muitas vezes alguém olha para aquilo que possui e pensa apenas no esforço que investiu para o alcançar. É verdade que o trabalho tem valor, é verdade que o empenho é importante, mas acima de tudo isso está a bênção de Deus. Quem concedeu a vida? Quem deu a saúde? Ou as capacidades e as oportunidades? Quem permite que o coração continue a bater e que os pulmões continuem a respirar? A palavra de Deus responde claramente: é o Senhor quem dá a vida, a respiração e todas as coisas. Por essa razão, o sistema dos dízimos e das ofertas funcionava como uma lembrança permanente da dependência humana em relação a Deus. Sempre que um agricultor separava parte da sua colheita, estava a reconhecer a bondade divina. Sempre que um pastor separava a parte do seu rebanho, confessava que o Senhor era a fonte da prosperidade recebida. Além do dízimo, existiam também as ofertas voluntárias. Estas desempenharam um papel muito importante na vida religiosa de Israel. O tabernáculo, por exemplo, foi construído através das contribuições espontâneas do povo. Deus não obrigou ninguém a participar. Os donativos eram recebidos daqueles que davam voluntariamente de coração disposto. O resultado foi extraordinário. As ofertas chegaram em quantidade tão abundante que Moisés teve de pedir ao povo que deixasse de trazer mais. Havia mais do que o necessário para realizar a obra. Que retrato impressionante de gratidão! Quando o coração compreende a bondade de Deus, a generosidade surge naturalmente. Não nasce da pressão nem da obrigação, nasce do reconhecimento de tudo aquilo que o Senhor já fez. Prezado ouvinte, Deus continua a olhar hoje para o coração dos seus filhos. Mais do que uma quantidade oferecida, interessa-lhe a atitude espiritual que acompanha essa dádiva. os dízimos e as ofertas foram estabelecidos para ensinar uma vida de gratidão, confiança e dependência dele. Em cada contribuição fiel existia uma declaração silenciosa, mas poderosa. Tudo vem de Deus, tudo pertence a Deus e tudo deve ser administrado para a sua honra. Ao longo da história de Israel, Deus procurou ensinar o seu povo que a fidelidade nunca traz perda. Embora do ponto de vista humano pudesse parecer difícil separar uma parte dos rendimentos para o Senhor, a realidade era justamente o contrário. O sistema dos dízimos e das ofertas não foi criado para empobrecer o povo, mas para o ajudar a viver numa relação de confiança com Deus. As contribuições que os israelitas apresentavam destinavam-se a diversos propósitos. O dízimo sustentava os levitas, que haviam sido separados para o serviço do santuário. Existiam também ofertas destinadas à manutenção do culto, à conservação do tabernáculo e, mais tarde, do templo. Além disso, Deus deixou orientações claras para que os pobres, os necessitados e os estrangeiros também não fossem esquecidos. Tudo isso revela algo muito belo acerca do caráter de Deus. O Senhor não desejava apenas que o seu povo o adorasse, desejava também que aprendesse a cuidar dos outros. A verdadeira religião nunca se limita a cerimónias ou práticas exteriores. Ela manifesta-se igualmente através da compaixão e da generosidade. Sabe, querido ouvinte, esta continua a ser uma lição importante nos nossos dias. É possível alguém falar de fé e ao mesmo tempo viver apenas para si próprio. É possível participar em atividades religiosas e esquecer as necessidades daqueles que estão ao seu redor. Contudo, quando Deus toca verdadeiramente o coração, surge também o desejo de abençoar outras pessoas. As Escrituras mostram que os israelitas eram constantemente lembrados de que tudo o que possuíam vinha do Senhor. As primeiras colheitas da terra eram dedicadas ao Senhor. Os primeiros frutos dos pomares eram apresentados diante dele. Os primogênitos eram consagrados ao Senhor também. Em cada uma destas práticas existia a mesma mensagem: Deus deve ocupar sempre o primeiro lugar. Repare que o Senhor não lhes pedia aquilo que sobrava no final. As primícias eram precisamente os primeiros frutos. Antes de conhecerem o restante resultado da colheita, já tinham uma parte separada para Deus. Este gesto era uma expressão de confiança. Prezado ouvinte, confiar em Deus quando tudo está garantido é relativamente fácil. Agora, confiar nele quando ainda não existem certezas exige fé. E era precisamente essa fé que Deus procurava desenvolver no coração do seu povo. Quando os israelitas se deslocavam ao santuário para apresentar ali as suas ofertas, não realizavam apenas um ato formal. O livro de Deuteronômio descreve um momento profundamente significativo. O ofertante recordava a história da sua nação. Mencionava o sofrimento vivido no Egito e reconhecia a libertação operada por Deus. Depois, apresentava os primeiros frutos da terra e dizia que aqueles bens tinham sido concedidos pelo Senhor. Que experiência tão rica espiritualmente, querido ouvinte! Antes de entregar a sua oferta, a pessoa era levada a recordar a bondade divina. A gratidão ocupava o centro daquele momento. Talvez esta seja uma prática que faz falta a muitas pessoas hoje. Vivemos frequentemente concentrados naquilo que desejamos receber, mas dedicamos pouco tempo a recordar aquilo que já recebemos. O coração humano pode tornar-se tão ocupado com novas necessidades que acaba por se esquecer das antigas bênçãos. Querido ouvinte, experimente por momentos fazer este exercício. Pense na forma como Deus o tem conduzido ao longo da vida. Pense nas portas que ele lhe abriu, nos perigos dos quais o guardou e nas respostas que concedeu às suas orações. Mesmo nos períodos mais difíceis, certamente encontrará motivos para lhe agradecer. A gratidão tem um efeito transformador. Quando alguém aprende a reconhecer as bênçãos de Deus, a ansiedade perde a força e a confiança cresce. O coração deixa de se fixar apenas naquilo que falta e começa a valorizar aquilo que já recebeu. Foi esta atitude que Deus procurou cultivar em Israel através dos dízimos e das ofertas. Mais do que uma questão de recursos, tratava-se de uma escola de fé. Cada contribuição fiel era uma declaração da confiança no Senhor. Cada oferta apresentada com sinceridade lembrava ao povo que Deus continuava a ser a sua verdadeira fonte de sustento, de proteção e de provisão. Infelizmente, nem todos os momentos da história de Israel refletiram esta atitude de confiança e de gratidão. Houve ocasiões em que o povo começou a olhar mais para os seus próprios interesses do que para os propósitos de Deus. E foi precisamente nesses períodos que surgiram importantes lições acerca da relação entre a fidelidade e a bênção divina. Um dos exemplos mais marcantes encontra-se nos dias do profeta Ageu. Depois de regressarem do cativeiro de Babilónia, os judeus receberam a oportunidade de reconstruir o templo do Senhor. No início havia entusiasmo. Existia o desejo de restaurar aquilo que tinha sido destruído. Mas, à medida que surgiam obstáculos e oposição, muitos começaram a perder o ânimo. Pouco a pouco, a obra de Deus foi ficando para trás. As pessoas continuaram ocupadas, sim, mas as suas energias passaram a concentrar-se sobretudo nos seus próprios assuntos. As suas casas tornaram-se a sua prioridade. Os seus projetos pessoais ocuparam o primeiro lugar. Entretanto, o templo permanecia incompleto. Foi nesse contexto que Deus falou através do profeta Ageu. A mensagem que ele deu era direta e difícil de ignorar. O Senhor chamou o povo a refletir seriamente sobre aquilo que estava a acontecer na sua vida. Trabalhavam muito, mas os resultados eram escassos. Semeavam bastante, mas colhiam pouco. Recebiam salários, mas parecia que o dinheiro desaparecia sem produzir a verdadeira satisfação. Deus não estava a tentar castigar arbitrariamente o seu povo. O que procurava era ajudá-lo a perceber uma realidade espiritual. Quando o ser humano coloca Deus em segundo plano, acaba por perder o equilíbrio da vida. Pode continuar muito ocupado, pode fazer muitos planos, pode alcançar determinados objetivos, contudo, algo essencial fica em falta. Por isso o Senhor declarou: aplicai os vossos corações aos vossos caminhos. Em outras palavras, examinai a vossa vida. Observai as vossas prioridades. Perguntai a vós mesmos o que ocupa realmente o primeiro lugar. Esta continua a ser uma pergunta atual. Vivemos numa sociedade cheia de compromissos, horários e preocupações. Muitas pessoas passam os dias a correr de uma responsabilidade para outra. O trabalho exige atenção, a família necessita de cuidados, existem contas para pagar e decisões para tomar. Tudo isto faz parte da vida. Contudo, querido ouvinte, no meio de tantas ocupações, existe sempre o perigo de deixar Deus para depois. Sabe, talvez ninguém à sua volta perceba quando a comunhão com Deus começa a enfraquecer. Talvez as rotinas religiosas continuem presentes, talvez a imagem exterior permaneça igual. Mas o coração sabe quando a oração deixa de ter a mesma importância. O coração sabe quando o estudo da palavra passou a ser negligenciado. O coração sabe quando os interesses pessoais começaram a ocupar o espaço que pertence ao Senhor. A boa notícia é que Deus não abandonou Israel naquela situação. Pelo contrário, Deus chamou-o ao arrependimento e a um recomeço. Quando o povo ouviu a mensagem do profeta e decidiu voltar a colocar Deus no centro da sua vida, as coisas começaram a mudar. Então, veio uma promessa maravilhosa. O Senhor declarou: desde este dia vos abençoarei. Expressão cheia de esperança, querido ouvinte. Deus não ficou preso aos erros do passado. Quando encontrou um povo disposto a regressar aos seus caminhos, respondeu com misericórdia e bênção. Existe aqui um princípio muito encorajador. Deus vê a sinceridade do coração. Quando alguém reconhece o seu afastamento e decide renovar a sua entrega ao Senhor, encontrará sempre graça e acolhimento da sua parte. Também o livro de Provérbios, no capítulo 11, versículo 24, apresenta uma verdade semelhante. Diz que há quem distribua generosamente e veja aumentar aquilo que possui, enquanto outros retêm mais do que é justo e acabam por experimentar a perda. Não se trata apenas de uma questão material, trata-se de um princípio espiritual. O coração generoso vive em harmonia com os propósitos de Deus, enquanto o egoísmo acaba por empobrecer a alma. Querido ouvinte, a generosidade ensinada pelas Escrituras não nasce da obrigação, nasce da gratidão. Quando uma pessoa compreende tudo aquilo que recebeu do Senhor, passa a olhar para os seus bens de forma diferente. Em vez de viver agarrado ao que possui, aprende a confiar mais profundamente naquele que é o verdadeiro dono de todas as coisas. Bem, ao chegarmos ao final desta reflexão, encontramos uma verdade que atravessa toda a Bíblia. Desde os dias dos patriarcas até ao tempo dos apóstolos, Deus nunca procurou apenas receber algo das mãos do seu povo. O que ele desejava acima de tudo era o coração daqueles que o amam e reconhecem a sua bondade. O apóstolo Paulo retomou este princípio quando escreveu aos cristãos de Coríntio: o que semeia pouco, pouco também ceifará, e o que semeia em abundância também ceifará. Com estas palavras, não estava a ensinar uma religião baseada em interesse ou recompensas materiais. Estava a recordar que existe uma ligação profunda entre a generosidade e a vida espiritual. Quem vive fechado apenas sobre si mesmo acaba por empobrecer interiormente. Quem vive com um espírito generoso experimenta a alegria de participar na obra de Deus e de ser uma bênção para as outras pessoas. Por isso, Paulo acrescenta que Deus ama ao que dá com alegria. Não fala de obrigação, não fala de pressão, fala de um coração que responde à graça recebida. Querido ouvinte, esta é uma distinção muito importante. Os dízimos e as ofertas nunca foram apresentados na Bíblia como um meio de comprar o favor de Deus. Nenhum ser humano pode adquirir as bênçãos divinas através dos seus recursos. Tudo o que recebemos vem da graça do Senhor. A nossa fidelidade é a resposta agradecida a essa graça. Deus poderia ter escolhido muitas formas diferentes para sustentar a proclamação da sua verdade no mundo. Poderia ter enviado anjos para realizar toda a obra. Poderia ter utilizado métodos que dispensassem completamente a participação humana. No entanto, na sua sabedoria, decidiu chamar homens e mulheres para serem colaboradores seus. Que privilégio extraordinário! O Criador do Universo convida os seus filhos a participarem naquilo que está a fazer. Quando alguém contribui para a obra de Deus com sinceridade, não está apenas a entregar recursos, está também a demonstrar amor pela causa do Evangelho e pelo anúncio da salvação a outras pessoas. Este foi o princípio vivido pelos israelitas e continua a ser válido hoje para os cristãos do mundo inteiro. Na verdade, hoje desfrutamos de uma luz ainda maior do que aquela que o povo de Israel possuía. Conhecemos a vida, a morte e a ressurreição de Cristo. Conhecemos o sacrifício incomparável do Filho de Deus em favor da humanidade. Prezado ouvinte, quando contemplamos a cruz, compreendemos que Deus foi o primeiro a doar e deu não apenas uma parte, mas o seu próprio Filho para a nossa salvação. Todas as bênçãos espirituais que possuímos encontram a sua origem neste amor infinito. Talvez seja por isto que a questão central não seja quanto alguém entrega a Deus, mas como encara aquilo que recebeu das mãos dele. Quando o coração está cheio de gratidão, a generosidade torna-se uma consequência natural. Quando reconhecemos que tudo vem do Senhor, deixamos de viver agarrados aos bens materiais e aprendemos a confiar mais plenamente na sua providência. Gostava de terminar o programa de hoje com uma promessa muito conhecida, encontrada no livro de Malaquias. Deus convida o seu povo a provar a sua fidelidade e promete abrir as janelas do céu para derramar bênçãos sobre aqueles que caminham com ele. Esta promessa não é um convite à procura egoísta de prosperidade. É um convite a uma relação de confiança com o Senhor. Querido ouvinte, talvez a maior lição deste tema seja precisamente esta. Deus continua digno da nossa confiança. Aquele que sustentou Abraão, que guiou Jacó, que abençoou Israel e enviou o seu filho para nos salvar, continua a cuidar dos seus filhos hoje. Que o Senhor ajude cada um de nós a viver com o coração grato, reconhecendo diariamente que tudo aquilo que temos e somos procede da sua bondade. E que a nossa vida revele esta gratidão não apenas através de palavras, mas também através da forma como administramos os dons que Ele nos confiou. Muito obrigado mais uma vez pela sua companhia nesta reflexão da Palavra de Deus, querido ouvinte. Que o Senhor o abençoe, fortaleça a sua fé e que lhe conceda a alegria de descansar na sua providência todos os dias da sua vida. E que nunca se esqueça que o Deus que pede confiança é o mesmo Deus que sempre permanece fiel nas suas promessas. Um grande e forte abraço deste seu amigo pastor, Samuel Aires.
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1: E se os nossos pensamentos fossem visíveis? Imagina se de repente cada pensamento teu se materializasse diante de ti. Eles teriam cor, forma, textura, seriam como balões translúcidos a flutuarem ao nosso redor. As ruas, escritórios e salas de aula seriam um espetáculo de ideias, ansiedades e desejos. Algumas brilhariam como o sol, carregadas de esperança e criatividade. Outras seriam pesadas e opacas, refletindo medos ou culpas que preferiríamos esconder. No mundo assim, viveríamos sem segredos. Seríamos obrigados a lidar com uma transparência absoluta onde cada pensamento sobre alguém seria conhecido por essa pessoa. Não poderíamos mais sorrir falsamente enquanto pensamos o oposto. Mas também, será que gostaríamos que todos soubessem das nossas inseguranças? Dos momentos de raiva que nem nós mesmos compreendemos? Talvez este cenário trouxesse consigo um choque inicial, uma exposição quase violenta do que realmente somos. No entanto, com o tempo, algo mais profundo poderia emergir, porque ao percebermos a complexidade dos pensamentos alheios, aprenderíamos a julgar menos. Aquele colega sempre confiante? Talvez os seus pensamentos visíveis mostrassem dúvidas tão humanas quanto as nossas. A pessoa que julgamos arrogante? Talvez os seus balões revelassem medo de rejeição ou uma busca desesperada por aprovação. Viver sem o véu da privacidade mental seria também um convite à autorresponsabilidade. Cada pensamento seria uma semente lançada ao mundo que germina diante dos olhos de todos. Quem cultivaria a raiva, sabendo que ela se espalha como uma sombra densa, sufocante? Quem escolheria alimentar ressentimentos se eles flutuassem visíveis a contaminar o ambiente? Por outro lado, pensamentos de amor, gratidão e compaixão seriam como faróis. A sua luz não só iluminaria os outros, mas também atrairia pensamentos semelhantes, criando espaços mais leves e humanos. E haveria uma beleza única nisso tudo. O caos inicial de balões desordenados poderia transformar-se numa sinfonia visual de humanidade, porque ao vermos os pensamentos dos outros, também veríamos o que é universal: o medo de não ser suficiente, o desejo de ser amado, a luta constante por ser melhor. Ah, mas com certeza há razão para que os pensamentos sejam invisíveis, estejam na mente. Mas a mente, muitas vezes, mente para nós. No fundo, talvez os nossos pensamentos visíveis nos ajudassem a lembrar de algo que esquecemos facilmente. Todos nós somos feitos de contrastes, dúvidas e certezas, e ao enxergar o que está dentro dos outros, aprenderíamos talvez a lidar melhor com o que está dentro de nós. Mas enfim, os pensamentos são invisíveis. E talvez ainda bem que assim sejam. Mas enquanto eles continuam invisíveis, que tal começar agora a cultivá-los com mais cuidado? Porque mesmo que ninguém os veja, ninguém a não ser Deus, eles moldam a forma como caminhamos pelo mundo. E lembra-te, um pensamento pode mudar um dia. E um dia pode mudar uma vida. Nos encontramos no próximo episódio. Até lá!
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nosso que estás nos céus. Santificado seja o teu nome. Venha o teu reino. Seja feita a tua vontade, assim na terra como no céu. O pão nosso de cada dia nos dá hoje. Perdoa-nos as nossas dívidas, assim como também nós perdoamos aos nossos devedores. E não nos deixes entrar em tentação, mas livra-nos do mal. Porque teu é o reino, o poder e a glória para sempre. Amém.

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1: Olá, querido ouvinte, seja bem-vindo a mais um programa de Dois Dedos de Cultura aqui na sua Rádio Clube de Sintra, na sua RCS. Hoje proponho uma viagem até Guimarães. Não vamos viajar para um palácio, nem para uma catedral, nem para uma cidade monumental. Vamos subir uma montanha. Vamos até Guimarães, ao Monte de São Romão, onde encontramos uma das mais extraordinárias estações arqueológicas da Península Ibérica, a Citânia de Briteiros.

Imaginem, hoje quero-vos falar de uma pedra, mas não é uma pedra qualquer. É uma pedra com quase 3 metros de largura, mais de 2 metros de altura, trabalhada em granito, decorada e monumental. Uma pedra que durante muito tempo foi um verdadeiro enigma para os arqueólogos. Chamavam-lhe simplesmente Pedra Formosa. E durante anos ninguém sabia ao certo para que aquela pedra, que tinha sido encontrada num determinado local, servia. Quando olhamos hoje para a Citânia de Briteiros, vemos apenas ruínas, muralhas, casas, ruas, pedras, mas eu convido-o a que faça um exercício e um esforço de imaginação, porque há cerca de 2000 anos aquele monte não era uma ruína, era uma grande comunidade. Havia casas, ruas, espaços de trabalho, provavelmente espaços de reunião, estruturas defensivas e também edifícios relacionados com práticas de higiene, com práticas de banho e muito provavelmente com dimensões rituais. A Citânia é um dos mais importantes povoados protohistóricos da Península Ibérica. A ocupação do monte remonta a épocas muito anteriores. Mas o período de maior desenvolvimento da Citânia situa-se entre o século II a.C. e a mudança da era, prolongando-se a ocupação já durante o período romano. E é precisamente neste monte castrejo que encontramos a nossa Pedra Formosa.

Mas afinal, o que é esta pedra? E por que é que eu vos trago esta história? A história desta pedra é quase tão fascinante como a própria pedra. Hoje sabemos que ela estava associada a um balneário castrejo, mas durante muito tempo ninguém sabia exatamente aquilo que ela era, nem para que é que servia. Aliás, houve uma altura em que o próprio Francisco Martins Charmento, uma das figuras fundamentais da arqueologia portuguesa, interpretou a peça como podendo ser uma espécie de ara de sacrifícios ou uma sacra mensa. Ou seja, por palavras normais, uma estrutura relacionada com práticas religiosas. E porquê? Porque a pedra é realmente extraordinária. É uma enorme placa de granito, cuidadosamente trabalhada e decorada. Tem uma pequena abertura na parte inferior, que baralhou durante muito tempo, quem a estudou. E não havia inicialmente um contexto arqueológico suficiente que permitisse compreender a sua função. E esta é uma das partes que eu realmente gosto desta história, porque a arqueologia também aprende com os seus próprios erros. E o desenvolvimento, de técnicas e o apuramento do conhecimento leva a que, muitas vezes, aquilo que foi dado como adquirido no passado possa mudar no presente. E então, em 1930, durante obras relacionadas com a estrada que atravessa a Citânia, foi identificado outro monumento. E dentro desse edifício apareceu, imaginem, outra pedra formosa. E esta descoberta foi fundamental.

Desta vez, os arqueólogos puderam observar a pedra no seu contexto arquitetónico. Já não era apenas uma pedra isolada, era uma peça integrada no edifício. E foi essa descoberta que permitiu esclarecer a função da pedra formosa que já era conhecida. Perceberam, desde logo, que estávamos perante um balneário castrejo, uma estrutura complexa com diferentes espaços. E a pedra formosa funcionava como um elemento de separação entre os compartimentos. E a pequena abertura existente na parte inferior permitia a passagem entre os espaços. E a arquitetura estava relacionada com práticas de banho a vapor. E quando ouvimos falar de balneário, pensamos imediatamente, diga lá, querido ouvinte, em termas romanas, não é? Mas estas estruturas castrajas já são anteriores à plena romanização do Noroeste Peninsular. E isso muda completamente a visão que nós temos. Estamos a falar de uma comunidade que desenvolveu uma arquitetura sofisticada e que tinham conhecimentos sobre construção, sobre circulação de ar, sobre utilização da água, sobre utilização do calor e vapor.

0: A estrutura incluía diferentes compartimentos, incluindo uma área associada ao fogo, ao forno, uma câmara e uma antecâmara. E a pedra formosa era uma peça essencial dessa arquitetura, uma enorme pedra, que era uma espécie de porta entre mundos. De um lado, o espaço onde se preparava o banho, e do outro, o espaço de calor e vapor. E é importante dizê-lo, há interpretações sobre a dimensão ritual destes espaços, mas não devemos transformar hipóteses arqueológicas em certezas. A história também se faz de perguntas. Mas há outra história dentro desta história. A Pedra Formosa, que hoje conhecemos, não ficou sempre onde deveria estar. Foi retirada da Citânia há vários séculos. Segundo a Sociedade Martins Charmento, terá sido transportada para a zona da Igreja de Santo Estevão de Briteiros, em 1718. Foi colocada, imaginem, no adro da igreja. Uma pedra monumental que fazia parte de um edifício de uma comunidade de há milhares de anos. Foi transformada simplesmente numa pedra que fazia parte da paisagem de uma aldeia. E durante mais de um século a pedra esteve ali. Até que no século XIX surge a personagem que já vos falei, o arqueólogo Francisco Martins Charmento, arqueólogo, investigador, apaixonado pela história do território. E este senhor percebeu a importância daquela peça e conseguiu fazê-la regressar à Citânia. Mais tarde, a Pedra Formosa entrou no Museu Arqueológico da Sociedade Martins Charmento e hoje em dia nós podemos vê-la no Museu da Cultura Castreja. E agora reparem numa outra surpresa. Em 2008 foi identificada uma ombreira decorada na própria Igreja de Santo Estevão de Briteiros. Os investigadores consideravam que poderá tratar-se de uma das pedras que terá sido retirada da Citânia juntamente com a Pedra Formosa. E existem semelhanças na decoração que sustenta essa hipótese. E de facto é interessante e há uma beleza nisto tudo. Uma pedra que saiu de um edifício há séculos, uma pedra que provavelmente saiu do mesmo lugar e que muitos anos depois os arqueólogos conseguem voltar a juntar peças de um puzzle que parecia perdido. De facto, a arqueologia é muito interessante porque olhar para um monumento não nos dá imediatamente respostas. Muitas vezes dá-nos perguntas: quem eram estas pessoas? Como é que elas viviam? O que é que significavam para elas aqueles banhos, neste caso concreto? Será que estes banhos tinham uma dimensão simplesmente prática ou tinham também uma dimensão ritual? Quem é que podia entrar nos banhos? Quem é que construiu aqueles edifícios e quem é que esculpiu aquelas pedras? Tantas histórias que foram contadas naquele espaço e que nós gostaríamos de saber. E não temos resposta para tudo, mas temos uma coisa extraordinária: temos os vestígios. E os vestígios permitem-nos aproximar das pessoas que viveram muito antes de nós, pessoas que, contrariamente a nós, não deixaram nada escrito, não deixaram fotografias, vídeos, nem cartas. Mas deixaram as suas casas, as suas muralhas, estradas, cerâmicas, pedras, e esta é uma grande lição que nós temos hoje em dia. Quando olhamos para uma pedra, não ver apenas uma pedra, ver o que está por trás da pedra. E a cultura ensina-nos a olhar duas vezes, porque aquilo que parece silêncio, olhando mais em profundidade, podemos descobrir uma bela história. A Pedra Formosa esteve durante séculos fora do seu contexto. Foi interpretada de diferentes maneiras. Foi transportada, foi esquecida, foi estudada e, finalmente, graças a novas descobertas arqueológicas, começamos a compreender melhor a sua verdadeira função. E isto dá-nos uma informação muito importante sobre o conhecimento. Não temos de ter vergonha de mudar a opinião quando aparecem novas evidências. Martins Charmento interpretou a pedra de uma determinada maneira. Décadas depois, uma nova descoberta permitiu rever essa interpretação. E é assim que a história avança. Não porque alguém tenha tido todas as respostas, mas porque alguém continua a fazer perguntas e continua a estudar. E hoje, quando olhamos para esta pedra formosa, já não vemos apenas um enorme bloco de granito. Vemos uma janela para o mundo castrejo. Vemos uma sociedade que construiu, criou, organizou e deixou marcas, e percebemos que o nosso território está cheio de histórias que ainda esperam ser contadas. Eu, quanto a mim, vou continuar a contar histórias e vou estar aqui para vos dar a conhecer, sempre neste espaço dos Dedos de Cultura, novas e novas histórias. Espero que tenham gostado desta história. Eu despeço-me mais uma vez com carinho e amizade e estarei de novo consigo na próxima semana. Até lá, as maiores bênçãos de Deus na sua vida.
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1: Nas tuas orações, costumas fazer muitos pedidos a Deus. Que tipo de pedidos tu fazes? O nosso texto de hoje é sobre pedidos, hoje e amanhã. Hoje nós vamos ver os pedidos que ele faz e amanhã vamos ver o porquê de ele fazer esses pedidos. Vê o que diz no capítulo 30, os versos 7 e 8,

0: reinar, ele teve um sonho, e isso está relatado no livro de Reis. Quando ele começou a governar, Deus pergunta-lhe: diz-me o que é que queres e eu te darei. Queres riqueza, queres poder, eu vou-te dar aquilo que tu me pedires. E Salomão respondeu a Deus: Senhor, dá-me sabedoria para governar o meu povo. Um homem sábio. E agora ele está a orar a Deus e está a fazer simplesmente dois pedidos. Afaste de mim a falsidade e a mentira e não me faças nem muito rico, nem muito pobre. Nós temos que racionalizar muitas vezes os pedidos que nós fazemos a Deus. Nós temos que ser consistentes naquilo que pedimos a Deus. Deus promete ajudar-nos, Deus promete dar-nos aquilo que nós pedirmos, quando pedimos de acordo com a sua vontade, conforme diz Tiago, mas nós temos que pedir alguma coisa que seja tanto útil para nós, como seja útil para aqueles que estão à nossa volta. Pensa, reconsidera os pedidos e o modo como os fazes a Deus também.
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1: Olá, obrigado por acompanhar mais um Diário da Saúde, o seu espaço diário dedicado ao bem-estar e à saúde aqui na RCS. Hoje quero falar de algo essencial para quem quer viver mais e melhor: a importância do exercício físico. Sabia que manter-se ativo é uma das formas mais eficazes de prevenir doenças e aumentar a qualidade de vida? Pois é, o exercício físico regular tem um impacto direto e muito positivo em quase todos os sistemas do nosso corpo. E o melhor é uma prescrição natural, acessível e sem efeitos secundários indesejáveis. Pessoas fisicamente ativas têm menos probabilidade de desenvolver doenças cardíacas, respiratórias, neurológicas, metabólicas, psiquiátricas, musculares e até alguns tipos de cancro. É difícil encontrar um único medicamento que consiga proteger tantos órgãos e sistemas de uma só vez, não acha? Segundo o portal do INE, as doenças cardiovasculares continuam a ser a principal causa de morte em Portugal. Por isso mesmo, adotar um estilo de vida mais saudável, com exercício físico e uma alimentação equilibrada, é uma das melhores estratégias para contrariar esta realidade. E os benefícios vão muito além da prevenção. O exercício físico também ajuda a controlar fatores de risco como a diabetes, a pressão arterial elevada, o excesso de peso e o colesterol. E mais, reduz a probabilidade de eventos graves, como infartos ou AVCs. Mas atenção, como em qualquer tratamento, para tirar o máximo proveito do exercício físico, é essencial que ele seja bem orientado. Mesmo que seja pouco, mexer-se já faz uma enorme diferença. O mais importante é dar o primeiro passo. Antes de começar, consulte o seu médico, especialmente se tiver alguma condição prévia de saúde. Uma avaliação clínica regular pode garantir que está a praticar exercício em segurança, tirando o melhor partido dele e evitando riscos. E lembre-se, nunca é tarde para começar. O seu corpo agradece e a sua saúde também. Por hoje é tudo no Diário da Saúde. Se gostou deste episódio, partilhe com quem mais precisa de ouvir esta mensagem. Cuide-se, mova-se e até ao próximo Diário da Saúde.
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1: O imenso vazio. A terra, porém, era sem forma e vazia. Havia trevas sobre a face do abismo e o Espírito de Deus pairava sobre as águas. Gênesis capítulo 1, versículo 2. Muitas pessoas perguntam-se o que significa a palavra vazia neste versículo. O dicionário define-a como algo sem conteúdo, desocupado ou desprovido de forma. De acordo com a interpretação que sempre aprendi, nada existia aqui antes de Deus criar os céus e a terra. Outros entendem que a terra já existia como uma massa rochosa ou coberta por água, mas sem qualquer forma de vida até que Deus disse "haja luz". Provavelmente só conheceremos toda a verdade quando Jesus regressar e pudermos perguntar-lhe pessoalmente. Recentemente, os astrónomos descobriram uma região do universo que ficou conhecida como o imenso vazio. Trata-se de uma área aparentemente sem estrelas, sem galáxias e sem qualquer corpos celestes observáveis. A extensão deste vazio é impressionante, cerca de 300 milhões de anos-luz. O que significa isso? Significa uma distância tão gigantesca que quase foge à compreensão humana. É uma vastidão inimaginável de espaço onde não se observa sequer uma única estrela. A descoberta deste enorme vazio obrigou muitos cientistas a reconsiderar algumas teorias sobre a estrutura do universo. Ao longo dos anos, diversos astrónomos procuram explicar a origem do universo sem recorrer ao relato bíblico da criação. Uma dessas explicações é a teoria do Big Bang, segundo a qual toda a matéria teria resultado de uma gigantesca explosão primordial. Segundo alguns investigadores da época, a existência de uma região tão vasta, praticamente desprovida de matéria, levanta novas questões acerca da distribuição das galáxias e da forma como o universo se organizou. Independentemente das teorias humanas, a Bíblia revela-nos algo extraordinário acerca do poder de Deus. Jó escreveu que o Senhor suspende a terra sobre o nada. Temos um Criador maravilhoso. Aquilo que para nós é um mistério insondável está completamente sobre o seu controle.
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